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2: Vinte e uma horas e 22 minutos.

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2: Vinte e uma horas e 37 minutos.

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Onde é que entra, hein? Esse tal Shop Center é muito legalzinho.

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2: Horas e 57 minutos.

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2: 22:02.
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2: 22:14.
3: Será, safadão?

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2: 22:27.
3: Felipe Araújo, de um jeito um tanto quanto diferente. Mais ou menos assim, ó.

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2: 22 horas e 35 minutos.

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2: 22:45.
3: Ah, ah, ah, ah, ah.

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1: 22 horas e 53 minutos.
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2: 23:03.
3: E peraí, será que eu tô ouvindo? Oi.

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1: Peraí. Vocês querem sofrer essa fuleiragem? Um, dois, três, quatro.

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1: Ai, pai, para.
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2: 23 horas e 12 minutos.

está preparado.

0: Você sabe o que se faz, né?
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2: Vinte e três horas e 25 minutos.

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2: 23 horas e 41 minutos.

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1: 23:50.
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3: 0:05.
4: É o Bruninho. O beat bate.

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1: Zero hora e 18 minutos.

0: Jerry Smith!
1: Tô aí, Thiago! Desse jeitinho.

0: Jeremy Smith!
1: Obrigado!
0: Muito bom!
1: Valeu!
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3: 0:33.
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0: 0h45.
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1: 0h49.
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1: 0:59.
2: Com a mãozinha no céu, com muito barulho, com vocês, meu amigo Xande Avião!
3: Bora, filhinho! Boa noite, gente!
2: Xande Avião! Obrigado!
3: Você é o cara!
2: Vamos lá!
3: Vamos lá!

Vamos, show! Quem gostou faz barulho, né?

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2: 1 hora e 11 minutos.

0: Ixi, pode deixar que o pai chegou.
1: Chegou!

0: bem lá. Quem tá feliz, bota o copo pra cima, bota a garrafa pra cima.
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3: 1 hora e 21 minutos.

0: Essa foi a última ligação.
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2: Uma hora e 32 minutos.

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1: 1h47.
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2: Uma hora e 56 minutos.

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2: Duas horas e 13 minutos.

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1: Duas horas e 23 minutos.

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Celular foi a melhor coisa que já foi inventada, né? Porque no celular você liga a hora que você quer, encontra a pessoa onde ela estiver, mata a saudade. Mas com esse lance da pessoa ver quem tá ligando é triste. Quando você sabe que ela tá vendo que você tá ligando e não quer te atender, não é? Aí dói demais da conta.

0: Obrigada, gente, obrigada. Tô aqui babando, babando eles aqui, aí o DVD não continua, né? Obrigada, muito obrigada.
1: Mais aplausos.
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3: Duas horas e 38 minutos.

0: É sobre em dobro.
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2: 2:44.
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2: Duas horas e 54 minutos.

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1: 3:03.
2: Bruno Marrone!
3: Fernanda Costa.
4: Sucesso. Prazer estar com vocês.

0: Valeu.
1: Obrigado, gente. Obrigado.
2: Obrigada, Bruno.
1: Sucesso,
2: obrigada, Marlon. Prazer cantar com vocês, meus padrinhos.

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2: 3 horas e 16 minutos.
3: Mais amor e menos drama. Né? Não é melhor? Eu acho.

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0: Quem sabe canta com a gente mais ou menos assim.
1: Agora é pra valer. Música de João Lucas e Marcelo, com participação do Safadão, a partir de agora. Levanta a mão, faz barulho, que é nós no clipe, gente.
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2: Três horas e 33 minutos.

0: Saúde, obrigado,
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2: 3 horas e 42 minutos.
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2: Três horas e 52 minutos.
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0: à venir.
1: Essa eu gosto demais, assim, ó.
2: Música nova aí!

0: lindo, viu?
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0: Que coisa linda! Chega ela no solo!
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0: sucesso!
1: Valeu!
2: Traição não é erro, é apenas uma escolha, né?

0: é uma escolha. Adivá!
1: Marília Mendonça. Te amo, nega.
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4: Quatro horas e 11 minutos.

0: Que é isso, hein?
1: Que prazer!
0: Obrigado.
1: Que prazer enorme, Michel. Obrigada por tudo, viu?
0: Quero dizer pra galera que eu conheço a Maria e o Rodolfo desde lá de Campo Grande, quando fazia parte do Tradição. Acompanhei desde quando eles começaram no boteco e as coisas foram acontecendo pela estrela maravilhosa que vocês têm, pelo carisma que vocês têm, pelo talento que vocês têm.
2: Nós, desde Campo Grande, éramos fã do Michel no Tradição, depois virou Michel Teló. Então hoje é um dia muito importante, a gente tá muito feliz, realizando o sonho de cantar com um cara que a gente já admirava muito.
1: E tudo que esse cara fez pela música sertaneja durante o Tradição, mudou a música sertaneja, esse novo sertanejo de universitário, até esse parece. Balanço do novo sertanejo vem desse até cara parece, aqui, ó. Obrigada, Michel.
2: Palmas pra Michel Teló, por favor.
0: Galera de Mara, bonita, valeu, turma. Deus abençoe.
1: Muitas palmas, excelente. Gente, por favor.

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1: Quatro horas e 25 minutos.

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2: 4 horas e 36 minutos.

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1: 4 horas e 41 minutos. 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
2: Quatro horas e 51 minutos.
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2: Cinco horas e seis minutos.
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0: Essa aqui não vai ter o orgulho de ouvir depois do DVD pronto, lá na beira do Encantado, mais ou menos assim, ó. 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
1: 5:40.
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2: Horas e 49 minutos.

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3: 6 horas em ponto.
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0: vamos se animar mais um pouquinho, porque nós estamos mais animados que pinto na chuva, caba. Desde sábado que chove em Tubia Barreta. É, começou a dar uma chuvinha sábado à noite e até agora. Aquela chuvinha de inverno mesmo, caba. É, senhor. Aí tem horas que passa uns 20 minutos sem ela e depois volta. Caba, tudo molhadinho. Toda a região molhada, graças a Deus, né, rapaz? Graças a Deus. Quem tá mais animado ainda é o sertanejo. É, o sertanejo tá mais animado. Viu, Mundinho? Tá chovendo na nossa região. E acredito que na sua também, que a sua região é vizinha nossa, né? É, Simundia, né, Mundinho? Simundia é terra vizinha de Tubia. Valeu, Mundinho. Meu Zabá chegou em primeiro lugar, ganhou pra Chicão. Chicão chegou em segundo, tá ali, ó. Mundinho em primeiro lugar, Chicão em segundo. Mundinho é a Espanha. Chicão é a Argentina. É. Ô, cara, em primeiro lugar no telefone, tem um grande amigo aqui agora que vai falar com eu. Cadê o negócio aqui? Sobe não? Vai subir. Alô? Alô?
1: Oi,
0: diga, Didi Valério.
1: Oi, Valdemir, tudo bom?
0: Tudo bom, rapaz. E com você?
1: Tudo na paz, graças a Deus. Tá caindo uma chuvinha, graças a Deus, Valdemir.
0: É verdade, caba. Graças a Deus. Graças a Deus.
1: As família amadurecer, pessoal que plantou maniba também, a macaxeira.
0: Isso, e as vaquinhas têm água, né?
1: As vaquinhas têm água. Não levei mais o leitinho aí, mas talvez hoje eu tenha um pulinho aí, talvez.
0: Oi, apareça mesmo, caba. Desse nada de vida. Fica à vontade.
1: Bota aí a música de Sérgio Reis, filho adotivo.
0: Ponto.
1: Oferecer a Maninho, Maciel.
0: Certo.
1: Seu Nequinha, seu D. E todos dormindo. Não conversar muito não, que é pra tocar as musiquinhas aí. Valeu.
0: Deus valeu, caba. Um abraço. Tudo de bom. Então tá aí, Nindy Valelo, aqui no Pergamo, acordando no campo, da Tubia Barreta FM, ele quer ouvir fio adotivo. Ponto. Eu vou colocar, né? Já disse tudo, já afasta os números do telefone. Quem quiser participar, nova, 6, 8, 7, 90. 8, 8, carta 6, carta 5, 19. Quem quiser ligar, ligue. Quem quiser mandar a voz, mande. Quem quiser mandar a letinha, pode mandar. Que eu junto tudo e tento se litar, viu? É, hoje é segunda-feira, 19. Hoje é segunda-feira, 19. Acredito que vai ser a última segunda-feira, né? Hein? É isso, é. A última segunda-feira, 19, não. Hoje é 20, a última. É verdade, é. Hoje é a última, a penúltima. A última de hoje a 8. É, hoje é a penúltima segunda-feira do mês. Hoje são 20, viu? É, 19 foi ontem. Hoje são 20. 20 de julho de 2026. É mole, rapaz. Julho começou ontem. Amanhã já termina, rapaz. Toma, tá doido. Vamos embora, que é pra não endoidar mais nada ainda. Vamos. Fiz o que eu tive. Vamos.

0: Suline Marruelo, quando a lua vem surgindo. É a cantiga aí, né? É boa cantiga, viu? Foi boa mesmo, né? Mundinho deu risada, olha. Mundinho ficou dando risada. Mundinho, cara. Mundinho deu risada e Chicão disse, graças a Deus, né? Vardemir chovendo. Verdade, Chicão. Verdade, é. Graças a Deus, que tá chovendo na nossa região, cabra. Espero que na sua também, porque a previsão diz que é de muita chuva no estado de Sergipe. A previsão diz que é de muita chuva no estado de Sergipe. Então, eu acredito que deve ter chovido lá, na sua região também, lá da Macambila. Macambila, terra boa. Rapaz, cadê a previsão? Aqui, previsão. Rapaz, eles colocam esses negócios aqui desse jeito, eu não entendo não, cabra. Eu não entendo, não sei por que Sergipe, né, na hora que vai colocar a previsão do tempo, aí coloca um negócio aqui meio sem graça, meio sem, né, só com água nuva. Chove rápido durante o dia e a noite. Repara. Hoje, segunda-feira, previsão. Agora, repara. E tá chovendo. Já choveu pra caramba e continua chovendo. Toma. Cadê? Não diz mais nada, só isso aí. Eles têm dia que atrapalha tudo, não sei por quê. Toma. Eu acho que é de que eles falam que vai chover, é porque... Quando vê no Jornal Nacional. Aí o arquétipo que eles fazem é desse jeito, né? Aí agora vai a previsão daqui. Toma! Tá doida? Já ali na Bahia diz que chove bastante. De hoje até amanhã. Em alguma região da Bahia. Tá aqui dizendo. Previsão é de muita chuva. Você lembra daquela mulher que roubou 100 milhas da patoa e perdeu todinho no jogo do Tiguinho? Ela foi presa e tudo. Ah, pois já sortaram. Cuidadora, presa por desviar mais de 100 mil de idosa. Desviou o quê? Me roubou mesmo. Não foi desvio. Desvio é quando a gente, por exemplo... Vai para Aracaju. Aí vai para Aracaju, né? Porque quando nós aqui, de Itumbiara, a gente vai para Aracaju, a gente vai para Aracaju, direto aqui, ó, subindo Riachão, aí corta Lagarta, né? Aí vai direto para Aracaju. Aí eu quero desviar esse caminho, não quero ir mais hoje, eu vou para Aracaju hoje. Aí eu quero ir para Aracaju, agora desviar o caminho. Como é que eu desvio? Eu não vou mais pro Riachão, eu vou pro Aracaju, aqui, olha. Cortando aqui, Itabaianinha, né? Itabaianinha, Zumbaúba, depois segue lá pros Estância. Aí eu desviei, né? Agora, quer dizer, eu meto a mão no dinheiro de uma pessoa, carrego, pego no jogo, e depois. Em reportagem dizendo que eu desviei. Não desviei, eu roubei. Eu roubei. É cada nome bonito que esse povo arranja, né, pai? É ladrona mesmo, roubou. Foi, não é desviou, não. Roubou. Aí foi presa, isso foi cerca de quinta-feira, me parece. Parece que foi quinta-feira. Perdeu a mulher. Quando é hoje, já sorta. Já sortou, ontem à noite. Mandei para casa, vá-se embora, mulher, vá. Já desviou. Aí o dinheiro se perdeu no meio do caminho. Se a senhora não tivesse desviado, não se perdia. Vá-se embora. A camada lá, coitada da outra, né? A outra velhinha é que perdeu o dinheiro. E vai ficar por isso mesmo. Né, Cupirense? Meu abraço. José Luciano Cupila Pirambuca. Tá lá ligado, pega me acordando no campo. Meus abraços, viu, caba? José Domingo Lulu, do José Rodrigues e Dona Dirma, juntamente com os filhos, doutora Leoneida, Sofia e Antônio, na passa da igreja, ligado no pergaminho, acordando no campo. Meus abraços. Obrigado também pela sintonia do pergaminho, acordando no campo. Tem duas vozes, vamos a uma. Alô?
1: Bom dia, Valdemir. Bom dia a todos.
0: Maciel, Galo, já, São Paulo.
1: Quero dedicar esse programa a todos. E às vezes, especialmente, meus pais em Vão Porto, e o Ceará aí, de seu maninho lá em Iguaí, nosso nobre amigo. Popô, não esquecendo também seu maninho e toda a sua família, Nino Valério, que acabou de participar do programa através do telefone.
0: Foi vida.
1: Não esquecendo também Dona Luísa, um forte abraço para Dona Luísa, Dona Dulce na Rua da Pedreira, João do Padre Pedro, Pedrão, Manuel de Belo. Né? Não esquecendo também Palito.
0: Certo.
1: Seu Elcio na Roma e toda a família.
0: Tá ligado.
1: Enfim, né? Todos, Pipi do Leite, todos os seus familiares, Adão do Acordeon, nosso nobre amigo, o homem do aeroporto, eu já falei.
0: Já, já.
1: Não esquecendo também do nosso Bica Marceneiro,
0: Bica de
1: amigo Réio, seu Nequinho, um forte abraço, seu Dê, um forte abraço. Tchau, Marcelo Araújo do Guarujá, tô ficando na escuta, viu?
0: Valeu, Marcelo, meus abraços, obrigado pela sintonia do programa. Seu Niquinha, acaba, meus abraços, tudo de bom pro senhor. Alô?
2: Bom dia, meu amigo Badir Barreto. O cabra é verdade. Sim, olha a hora, olha a hora.
0: 6h29.
2: A hora, não faço no serviço. Sim. Não chega atrasado, não deixa o patrão perceber que lá falta, não faz falta cabra. É isso aí.
0: Quando percebe, cai tudo.
2: Amigo, passa aí. Jair Rodrigues, a magistrada do Sabiá. Mandava pro meu amigo Maninho, fico aí, Bahia, com a família. Marcelo, Bahia, com a família. Pipi de Leite, Ribeiro Requeijão, todos meus filhos aqui da Feirinha Região, Miguel Lopes da Guardonda, Zé do Parcel, e a todos que sabem o programa aqui de audiência, cabe, é isso aí, tenha um bom dia, boa segunda-feira, viu?
0: Valeu!
2: Vem pra loja, se não vieram sexta-feira, vem hoje.
0: Oi.
2: Aproveita a promoção, até quanto dura o estoque?
0: Valeu, Sirvano, eu vou mandar mesmo. Vamos pra loja lá, Rua do Pilu. A loja tá aberta, com pão cheiroso, quente, né? Tem nada fresquinho, não. É pão quente mesmo. Bolacha, biscoito, cacetim, uma série de coisas. Até bolo tem. Aí, mais tarde, vai chegar por lá Cinda Cuxafa. Cinda Cuxafa vai estar chegando na loja mais tarde aí, viu? Aguarde. Ô, Silvano, Jair Rodrigues, ele disse que está meio cansado. Aí pediu para a Roberta Miranda cantar no lugar dele. Valeu?
1: É isso que eu falo.
0: O quê?
1: A gente fala, e não esquece que o nosso nome Silvano. Isso falaram primeiro, rapaz. Eu tava lembrado para mim que eu tinha falado. Eu tinha falado com o Silvano.
0: É o azar que chegou, cara.
1: Mas Silvano Reis botou pau cano. É assim mesmo, viu?
0: Eita,
1: vou aí comer aquele pãozinho que ele faz, um pão bom danado, que já tô sentindo o cheiro daqui. Um abraço, viu?
0: É mesmo, cara.
1: Silvano Reis, você é diferenciado. Um abraço e tudo de bom para você e toda a turma que faz a padaria Santana.
0: Pronto, faz o seguinte, Marcia, pega o jaquinho aí, ó, dia 6 de desagosto e vem pra cá, pra Sergipa, curtir a festa de agosto, começa dia 6, termina dia 15, aí você vem, passa aqui, ó, né, esse tempo todinho com a família, com os amigos, viu? Aí aproveita e come lá um pãozinho quente lá da padaria Santana, né, Coviarve? Bom dia, Valdemir Barreto. Eu gostaria de ouvir uma cantiga de Galeguinho Aboiador. Pronto, eu vou colocar. Primeiro vem Roberta Miranda, depois vou aperculando o Galeguinho. Valeu? Roberta Miranda com Majestade da Sabiá. 6h32.

0: afiadas, afiados, compadres, comadres, que Deus ilumine o passo de cada um, né? São 6h39, 6h39 aqui na Tubia Barreta, FM. Galeguinha, boiador, olação ao vaqueiro, foi, acabamos de ouvir aí a gola. Galeguinha, boiador, olação ao vaqueiro, pronto. Maninho já mandou aqui o quê? Que é isso aqui, rapaz? Mani Santos, deixa eu fechar aqui, ponto. Agora vamos ver o que é isso aqui, né? Cadê? Ponto. Ah, sim. Beleza, valeu, Mani. Agora deu para entender, né? Tá certo, acaba, ponto. Só que eu não posso estar divulgando isso não, viu, Mani? Posso não. Diga aí, acaba. Cadê? Como é que vai falar? Né? Então, um abraço aí para o meu amigo Mani Santo, lá no Zigaí. Tudo de bom, viu, Mani? Felicidade para você e sua família aí. Alô?
1: Pois é, Rodrigo. Eu tive em 2018. Pô. Olha só.
0: É bala.
1: Quanta saudade, né, Rodrigo?
0: Venha logo, novamente.
1: Mas eu sou casado, Rodrigo, há 28 anos. E a esposa disse que eu só vou para ir de uma vez. É, ih, rapaz, esse não puxa pega, né, meu irmão? Valeu, muito obrigado, um abraço para todos.
0: Só vem de vez. Então pegue tudo logo e, né, e jogue num par de arara e venha. Todo mundo de vez. Quando vai para São Paulo, não vai, né, todo mundo de vez. Então, na hora da volta, volta todo mundo de vez também, né? É. Alô, telefona. Alô?
2: Alô, bom dia.
0: Bom dia, dona Maria Dardu.
2: Ela mesmo.
0: Tudo bom, minha amiga?
2: Tudo bom, Vatemir. Vatemir, eu quero ouvir o Jota Vaqueiro do Sertão, qualquer um deles.
0: Com o Jota Vaqueiro.
2: Apresenta a turma daqui do Maria do Carmo, do Irmã Dulce.
0: Certo. E seu Manuel, como é que tá, mulher?
2: Tá devagar, cada vez mais.
0: Oh, meu Deus. É a idade. Quando chega a idade, é ponto. É assim mesmo.
2: É, não, é problema da coluna, Vatemir. Quem arromba com ele é a coluna.
0: É, essa coluna é... Olha, quando começa a doer, só Deus sabe. Eu mesmo já sei como é que é. Eu já fui operado da coluna.
2: E ele, a coluna dele é cheia de bico de papagaio. Ixi, é, como é que Maria diz? É, tem artrose nos ossos.
0: Meu Deus.
2: Aí
0: do
2: tem
0: céu
2: também disco na coluna. Tudo isso. Aí eu consultei a ele, é tudo isso, né?
0: Aí afeta mesmo, verdade.
2: É, aí a idade também, né? Juntou uma coisa com a outra.
0: É, aí ponto, aí a ruim é tudo, é verdade. Tá certo, minha amiga.
2: É, mas se Deus quiser, quem sabe? Deus pode tudo, né, Vladimir? Quem
0: com
2: sabe
0: certeza
2: se ele não melhora ainda, né?
0: Verdade, verdade mesmo. Deus sabe de tudo.
2: É, tudo pertence a Deus, só na mão do Senhor, só ele é quem sabe o que vai fazer,
0: isso,
2: né?
0: Isso mesmo. Dona Maria, tudo de bom.
2: Um bom dia na paz do Senhor.
0: E para a senhora também, seu Manuel. Dê lembrança a ele, viu?
2: Amém, amém para nós
0: tudo.
2: Tudo
0: de bom. Tchau,
2: tá,
0: tchau.
2: Tá bom, tá. Tchau.
0: Então tá aí, Dona Maria Dardô, juntamente com seu Manuel. Seu Manuel, meu amigo, tudo de bom para o senhor. Saúde e paz, viu? Saúde e paz para o senhor e toda a família. O Fechabook estacionou. Tinha carta pessoal viva, agora não tem mais nenhuma. Uma. O que foi que houve? Foi a chuva, foi que levou esse povo, foi? Tá doido, rapaz. Uma. Sai de minha casa, debaixo de chuva pra cá e não tem ninguém no Fechabook. Tô ficando desgostoso com esse negócio. Tô ficando desgostoso com esse negócio. O povo tá dentro de casa, embaixo da coberta, né, se esquentando, e eu tô me largando, e quando acabar, ninguém mostra o rosto ali no fecha-boca. Tá doido. Vou trazer ali Canhoto e Robertinho, passar a porta para o asilo, e logo depois, Rosa Vaqueiro do Sertão, na soma da jaqueira, para seu Manuel e Dona Maria Dardô. E eu vou encantar tocando aqui, eu vou ali atender a cancela. O Chucai tocou ali, foi, aí eu tenho que ir lá. Vamos lá. Alô, alô. 6h43.

0: dada e a grandiosa vaquelo. É, o nosso amigo Chicão escreveu ali no fechabuca, grandiosa vaquelo, verdade. Josa vaquelo do sertão, na sombra da jaquela do pergama.
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0: É esse mesmo, é senhor. Telefona, cadê? Telefona, tá quieto. Telefona, tá quieto. Fecha, é o Zarpa. O Zarpa, ó, chegou uma voz ali no Zarpa. Alô, cadê? Peraí, devagar. A cancela tá fechada. Vamos, bi, ponto, botei óleo no cadeado. É, enferrujou, viu, com tanta chuva que recebeu. Aí, você sabe que cadeado, quando recebe chuva demais, né? Aí ele fica grudado. É, você empurra a chave e pra vigilar é um trabalho danado. Vamos lá. Alô?
2: Oi, Valdemir, bom Mani. Dia, meu amigo.
0: Diga, Mani.
2: Valdemir, eu mando isso só pra você ver, não é pra certo. Botar no ar.
0: É, eu ouvi aqui.
2: Nem nada, não. É só pra você ver.
0: Os trabalhos.
2: E pra você ver... A maldade dessas grandes emissoras.
0: É, verdade mesmo.
2: Que não passa. Tudo que é feito, eles não mostram.
0: Não.
2: Essa que é a verdade. Esse país...
0: É.
2: Tem um aglomerado de pessoas que eu me sinto envergonhado por administrar algumas coisas nesse país. Mas, na verdade, eu mando só para você ver. Um bom dia, meu irmão. Que Deus abençoe a você, a toda a sua família. Um bom dia para os nossos amigos. João do Padre Pedro, Marcelo Araújo, que acabou de falar com você, mandar um áudio, parece. Um bom dia para o nosso amigo Nequinha, né, meu irmão? Um bom dia para o Vai Bazuza. Um bom dia para todos que fazem a emissora aí. Tá certo? Eu... Percebo, Valdemir, eu não sou criança, eu não nasci ontem.
0: Sim.
2: Mas há por trás disso tudo aí uma série de coisas que eu vou lhe dizer. Mas é verdade, quem ajuda a pobre...
0: É seu filho.
2: Não tem vantagem muito, não, mas tem a vantagem do Senhor Jesus. Sim. Essa que é a verdade. Um bom dia, meu irmão.
0: Valeu, Mani. Tudo de bom pra você e sua família aí no Zigaí. Verdade mesmo. Tudo que você falou aí, verdade. É. Ai, meu céu. Rapaz, a Espanha levou ontem, não foi? Fui. A Espanha levou a taçona. É. A Argentina perdeu. Agora não perdeu feio não, viu? É, tem que se dar a mão à palmatória. Ela não fez o futebol que fez da terça-feira, né? Não jogou daquele jeito que jogou, mas não fez feio não. Quem fez feio foi o Basi. Que o Basi nem chegou sequer na carta. Nem na quinta colocação o Basi chegou. Essa é a verdade. Nem na quinta colocação o Basi chegou. Eu nem sei se chegou na sexta. Chegou na... Que baita chegou na sexta. Poxa, chegou não. Foi nas oitavas que ela perdeu, né? Pois é. Ficou na oitava colocação. Foi o Basi. E a Argentina não. A Argentina não fez feio, não. Perdeu, perdeu. Mas não fez feio. Agora, quem fez feio foi os torcedores argentinos lá em São Paulo. Foi em São Paulo? Onde foi? Foi em São Paulo, não. Foi no Rio de Janeiro. Aqui, ó. Torcedor argentino biga no Rio após derrota da final. Aí fizeram feio. E os jogadores também, né? Alguns estavam querendo fazer feio ontem. Querem bigar. Até Messa. Até Messa que não jogou. Como todo mundo diz que ele joga, diz que é bom, é o melhor do mundo, tá? Tal coisa. Até ele, queria bigar ontem no jogo. Nem isso os brasileiros fizeram, aí, querer bigar. Uma. Só ganha quem biga, viu? Só ganha quem biga, quem vai, né, cutucando mesmo o carcanhar, o dedão do pé. Aquele que pisa mesmo no pé do jogador adversário. Aí aquele que pisoteia, aquele que cutuca, aquele que, né, que dá cotovelada, aquele que puxa pelo cabelo, que puxa pela cueca, tira a cueca e deixa a caça do cabo, é esse que ganha o jogo. Agora, aquele que não faz nada, fica só passeando em campo, perde. Perde. Não é? Perdeu na oitava. Agora, repara aí os cabos argentinos, que muita gente tem raiva. Olha, quase ganha o jogo. Quase ganha. É a verdade. Quase ganha. Foram dominados e tudo, mas mesmo sendo dominado, quase ganha o jogo. Ainda consegui lá a prorrogação. E mesmo assim, quase ganha. Ô, rapaz. Vamos embora, que é melhor. Né? Se não... Olha, chegou um argentino aqui agora. Alô, fala aí.
2: Bom dia, Valdemir. Bom dia a todos. Hoje eu me acordei tarde, Valdemir. Eu assisti o jogo ontem. Aí.
0: Não tá molhado.
2: Acordei tarde hoje.
0: Não tá molhado ainda não.
2: Bom dia pra você, pra Toinho, pra Santa Rita, pra todos os ouvintes. Valeu, um abraço.
0: Valeu, Caba. Você tá enxuto. Até agora, né? Você tá enxuto. Não se molhou, não saiu de casa ainda, né? É. A chuva pra se molhar e agora também tem que molhar dentro de casa, né? O que é isso aqui? Cabe enviou aqui um vídeo aqui mostrando uma casa com janela azul. É. É, um negócio ali. É, janela azul, sim. O que é isso aqui? Não entendi, foi nada. Quem foi que mandou esse negócio? Um tá de um caqueiro. Toma, é o nome do caba. Caqueiro. Tio Caqueiro, o senhor enviou pro lugar errado, viu? Tá certo, seu Caquiro? Eu vou se embora, agora vou. São 6h55, 50 minutos. Pô, rapaz, eu esqueci de um negócio, ó, lembrei agora, cabo. Lembrei agora, rapaz, como é que pode, hein? Lembrei do patrocinador do Pergamo Acordando do Campo agora, para. Por isso que a Isto Góis ainda não se manifestou, né? Mas eu vou temperar aqui agora. 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Já tem 57 minutos e 15 segundos de porta escancarada. 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Se você errar, você não sabe o que é um caroço de mi. Se você errar, você não conhece o que é um caroço de mi. É isso mesmo. Ou nunca comeu munguzá. É. Também tem essa, né? Se não conhece um caroço de mim, nunca comeu munguzá. E eu duvido, nesse planeta chamado Terra, um filho de Deus que não tenha comido um caroço de mim. É. Porque todo mundo já comeu. E continua comendo. Teodoro Sampaio, vamos embora? Vamos lá. Um abraço a todo mundo, viu? Vem aí, Marcela Fernanda, com Pergama. Bom dia, Tubia. É. Mas antes eu quero dizer o seguinte, olha. Morreu uma senhora por nome de Maria Lourdes. Maria Lourdes. Aqui na Caia Rua. É, descanse em paz, Maria Lourdes. Com coração em luto. Comunicamos o falecimento de Maria Lourdes e agradecemos por tudo que ela tenha feito por nós. O velório está sendo realizado em sua residência na Rua Venâncio Ramos, 1231, centro aqui em Tubia Barreto. E o sepultamento será no povoado Parmare, município do Riachão do Danta. É. da dádiva eterna dos filhos, Maria Aparecida, os netos Mônica, Ziza, Bia, Ícalo e Maria Dalila, Ana Beatriz e demais parentes e amigos. Haverá ônibus, viu? Haverá ônibus saindo em frente à residência de Dona Maria Lourdes, afinada, né? Na rua Venâncio Ramos. Às 13 horas, para o cemitério lá do povoado Parmar. Viu? Então tá aí. 6h59, 52, segunda. Enquanto Marcela não chega, Teodoro Sampaio vai contar a história do nosso pai. Né? Então vamos lá, vamos embora. Vamos lá. Até amanhã.
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4: 7:04.
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1: É isso aí, 7 horas da manhã, 21 minutos. 7h21, 7 horas. Oi, aê. Bom dia com Jesus, bom dia a todos vocês. Como é que vocês estão? Hoje é dia 20, viu? Dia 20 de julho de 2026. Que a graça de Deus Pai Todo-Poderoso nos dê, em nome de Jesus, uma semana abençoada, cheias de pensamentos positivos e fortalecimento espiritual. Vamos aí de manchetes.
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1: 7 horas da manhã, 21 minutos. 7h21, a informação, a notícia que não pode parar. Daqui a pouquinho, né? Vamos falar e vamos trazer aqui a Gilmara para falar sobre a 10ª Conferência Municipal de Saúde aqui da nossa cidade de Tobias Barreto. Com o tema Saúde e Democracia, Soberania e SUS. Cuidar do povo é cuidar do Brasil. Já já a gente vai trazer a secretária, não, a Gilmária, uma das pessoas que estão à frente da pasta da Secretaria de Saúde do município de Tobias Barreto.
0: Já já.
1: 7 horas da manhã, 22 minutos. 7h22, caminhão carregado de tinta é destruído por incêndio entre Lagarto e Riachão do Dantas nessas últimas horas. Daqui a pouquinho a gente traz a informação.
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1: 7 horas 22 minutos, ainda no programa de hoje. Homem é preso em hospital de Sergipe por estupro em morte em Pernambuco. Já já eu trago essa história aqui para vocês atualizadas.
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1: A nossa repórter Cindy Kruszewski já está na ponta da linha. Bom dia, Cindy Schilder.
3: Bom dia, Marcela Fernanda. Bom dia, Valdemir Barreto. Bom dia para todos os ouvintes da Tobias Barreto FM. Logo mais eu volto trazendo informações para o Bom Dia Tobias, onde o final de semana aqui em Tobias Barreto, uma operação policial prendeu 4 pessoas. Já já eu trago informações sobre esse caso e trago outros acontecimentos do final de semana aqui no nosso município. Então, fique ligadinhos que logo mais eu volto trazendo informações.
1: 7 horas da manhã, 23 minutos, 7h23. E sobre a Copa do Mundo, Espanha vence a Argentina e é bicampeã mundial. Ainda bem, pelo menos uma notícia, né? Que alegra o coração dos brasileiros, porque ninguém merece a Argentina sair como campeã da Copa do Mundo. Mas que bom, menos mal, né? Menos mal a Espanha ter levado aí no lugar da Argentina. Eu quero saber a sua opinião. E aí, achou o que do jogo? Foi um jogaço ou não? Não queria nem falar sobre a Copa do Mundo, mas é o assunto do momento, né? Só de me lembrar que o Brasil não jogou nada e nem foi, como dizer a história, chegou até o primeiro jogo da oitava e voou. Mas vamos abordar porque já teve aí campeã e aí a gente vai precisar saber da sua opinião, tá bom? São essas e outras informações a partir de agora no Bom Dia Tobias.
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afundei o teu coração. É coisa, viu, Valdemir? 7:26. Bom dia com Jesus. Bom dia, Tobias. Obrigado aí pelo carinho da audiência. A todos vocês que estão chegando agora. Bom dia. Essa que vos fala, Marcela Fernanda. Bom dia, Tobias. Bom dia a você que está no Facebook. Bom dia a você que já está no YouTube, na Rádio Usnet, de Rádio Ligado. Obrigado a todos pelo carinho da audiência. Você que está me ouvindo, nos acompanhando através do Facebook, vai compartilhando aí para levar informação para mais pessoas. E a palavra de Deus tem que ser pregada, tem que ser levada aos quatro cantos do mundo. E eu e você precisamos fazer a nossa parte. Bom dia, Felipe. Bom dia, Valdemir. Alô, Tobias, minha cidade maravilhosa. Valdemir, em São Paulo, assistindo aí através do Facebook. Bom dia, Clóvis. Bom dia, Clarice Ribeiro. Bom dia, João Correia. Bom dia, João da Lapa. Bom dia com Jesus, Kelly Bela. É a nossa querida Kelly Dantas. Bom dia, Kelly. Bom dia, Hilton Fernandes. Bom dia, Felipe. Daqui a pouquinho eu vejo aí os seus comentários, mas a gente precisa trazer a palavra do Senhor hoje. Está lá em Filipenses, capítulo 4, de 6 a 7, diz o seguinte: não andem preocupados com nada. Em vez disso, orem a Deus, apresentem a Ele tudo o que está no coração de vocês. E a paz de Deus, que ninguém consegue explicar, guardará o coração e a mente de todos vocês. E há uma pequena reflexão que a gente traz no dia de hoje sobre andar preocupado, sobre para que eu e você não andem preocupados, porque a palavra de Deus diz que em vez disso é para que a gente venha orar, venha apresentar os nossos problemas a Deus e entregar nas mãos dele, porque tem gente, muita gente, e é o mal do século, que perde o sono tentando resolver os problemas que só Deus pode resolver. Tem gente perdendo o sono, amanhecendo o dia, tomando remédio, indo para médico, porque não consegue dormir o sono, preocupado e ansioso no que vai acontecer no outro dia. Horas bolas, horas, meus ouvintes e minhas ouvintes, a própria palavra de Deus diz: se Deus te deu a oportunidade de amanhecer o dia, de acordar, de abrir os olhos, Ele vai estar te dando a oportunidade de fazer o novo, de resolver o seu problema. Por que te assombras? Por que te assustas? Por que te preocupa? Um passarinho que não deve nada a ninguém levanta cedo, Deus dá a oportunidade de fazer o novo de Deus para ele, de buscar lá a comidinha, né? De um lugar para outro, e dar comidinha aos seus filhotes. Por que é que ele não vai dar a oportunidade a você que está aí acordado, que já levantou, já lavou os olhos, já fez o café? Por que é que ele não vai dar um novo de Deus? Por que é que ele não vai te dar uma nova oportunidade? Então, por que essa aflição toda? Deus não prometeu que viveríamos aí sem lutas, mas prometeu estar do nosso lado em cada instante, em cada segundo de nossa vida. Então, entregue o seu caminho, entregue os seus problemas, o seu fardo. Se o fardo está pesado demais, Ele é contigo, Ele está contigo. Em vez de alimentar a ansiedade, em nome de Jesus, alimente a sua fé, comece a orar. Mas, Marcelo, eu estou orando, eu estou rezando, eu estou jejuando, e a fé não está vindo, a fé está pouca, está morta. Vai ouvindo louvor, vai ouvindo adoração, vai abrindo o coração, que eu tenho certeza que Deus vai falar ao seu coração. Tem situações que a gente precisa passar pelo processo, e é preciso

E tem situações que a gente precisa passar pelo processo para que a gente possa entender mais na frente e aprender. Tem situações que vêm para nosso aprendizado, para nosso fortalecimento espiritual. Então, entenda, em nome de Jesus, que essa palavra é para que a gente possa, quando a gente coloca nossas preocupações, nossos problemas nas mãos de Deus, nosso coração encontra paz. Automaticamente a gente busca e encontra o sono. Encontra o sono. Entenda uma coisa. É natural que eu e você, um dia só, perca o sono por alguma situação, porque somos falhos. Mas dizer que todos os dias a gente deve perder o sono por preocupação, por problema, ah, meu irmão, tem alguma coisa errada com você. Tem alguma coisa estranha na sua vida espiritual, que é preciso estar sendo alimentado pela palavra de Deus, por coisas boas, por coisas positivas. Em nome de Jesus, entregue a direção da sua vida nas mãos do Senhor, porque Ele sempre tem o melhor para mim e para você. Agora entrega. Entrega o teu fardo. Marcela, meu fardo está muito pesado. Eu não estou conseguindo, eu não estou aguentando. Aguenta firme aí, mas entregue. Tem uma conversa direta com Deus. Verdadeiramente, Ele não quer as melhores palavras. Ele não quer as palavras mais bonitas. Mas Ele quer um coração verdadeiro. Ele quer palavras verdadeiras. E não precisa ser as mais bonitas. Senhor, entregamos em Tuas mãos todas as nossas preocupações. Acalma os nossos corações, Senhor. Fortalece a nossa fé e ajuda-nos a confiar. Porque eu sei que o Senhor está cuidando de tudo, mesmo quando não conseguimos entender. Em nome de Jesus, que a Tua paz encha as nossas vidas, hoje e sempre. Em nome de Jesus, conforta cada coração preocupado, conforta cada coração que hoje está enfrentando luto, a cada coração que hoje está enfrentando alguma enfermidade familiar, meu Deus. Em nome de Jesus, fortaleça a cada um dos nossos ouvintes. Em nome de Jesus, amém. Eu cairão.

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1: 7:34, segunda-feira, é toda tua, Senhor. Início de semana, entregando em tuas mãos e que seja feita a tua vontade e não a minha. Gilvanete Gil, bom dia com Jesus, bom dia Rose Santos, bom dia Jeovã, bom dia João Luiz, bom dia Pérola, bom dia Flor do Dia, bom dia Dona Maria José Ribeiro, minha mamãe lá em Simão Dias, né? Que ela não tá em Poço Verde não, tá de passeio, semana da festa de Nossa Senhora Santana lá em Simão Dias, e ela foi passar a semana toda, não foi um dia não, viu Valdemir? Foi a semana toda, né? Tá tendo novenário lá e ela tá lá, desceu pra lá. Libera aí os áudios, por gentileza.
2: Bom dia, Marcela. Bom dia, Valdemir. A todos os seus ouvintes. Marcela, eu tentei falar com você sexta, mas como a demanda do seu programa tá muito alta, eu não consegui falar com você. Mas para lhe parabenizar pelos seus 5 anos de emissora.
1: Obrigada, querida.
2: Da TV Barreto FM. Parabéns para você, Marcela. Deus abençoe. Eu sempre te abençoando. Valeu. Helenil. Marcela, minha opinião sobre a Argentina é que a Argentina não jogou nada. Ela não jogou nada ontem. Messi nem topou na bola. A verdade é essa. Só queria que ia problema. Mas não jogou nada, nada, nada, nada. Então foi merecido o título a ela mesmo.
1: Eu não sei, né? Mas eu tenho pra mim que foi um jogaço. Não é à toa, porque a Espanha aí, quando pensa que não, a Argentina também gostou, né, Valdemir? Sua opinião, Valdemir? Bom dia com Jesus. Não quer saber. Não assistiu o jogo? Fale, meu incendiário preferido. Fale. Sem você, sem sua opinião, não presta.
3: Bom dia, Marcela.
1: Bom dia com Jesus.
3: E ouvintes, você quer saber da minha opinião?
1: Quero.
3: Bom, a Argentina não jogou nada.
1: Eita!
3: Essa é a verdade. Mas...
1: E o nosso amigo Messi, nosso primo?
3: Pior ainda,
1: eita.
3: Não é nada meu ele. Nem conhecido é. Que eu nunca vi na vida.
1: Eita!
3: Mas não tira... os méritos deles, argentinos. Porque pelo menos chegou na vice-liderança. Não foram campeões, mas foram vices. E os brasileiros?
1: Eita! Nem chegou, né?
3: Que só fizeram vergonha.
1: Eita.
3: Desde o início. E não é verdade? Essa é a verdade. Eu estava torcendo para que eles perdessem. Realmente perderam.
1: Argentina, né?
3: É, Argentina. Os argentinos, né? Mas não fizeram feio.
1: Não mesmo.
3: De hipótese alguma.
1: Não mesmo.
3: Porque vice significa que...
1: lutou até o fim.
3: Chegou entre os melhores.
1: Verdade. Concordo, eu tenho que concordar com você.
3: Agora o Brasil, coitado, meu Deus. Só vergonha.
1: Obrigado pela sua participação, Cacá. Ô, Cacá Oliveira, quero saber a sua opinião, viu, Cacá?
4: Bora aí. Bom dia, Marcela, bom dia.
1: Bom dia.
4: Ademir, todos que estão me ouvindo. É sobre o time aí, tá? O Brasil saiu, torci pra quem? Foi o campeão. A Espanha. Jogou mais ontem, beleza? Mereceu. E Messi mais, daqui a mais 4 anos. Deus te abençoe. De e meus parabéns para você de 5 anos de rádio, viu? Muitos anos de vida e para você e sua família.
1: Amém.
4: Eu dá licença. Fui.
5: Bom dia, Marcela.
1: Bom dia.
5: Bom dia, Valdemir. Bom dia, Cindy, né? Marcela, muita felicidade, Marcela. Né? Seu dia sexta aí no rádio, Marcela. Eu estava ouvindo o programa, né?
1: Amém.
5: Estou aqui escutando. Felicidade, minha querida. Tudo de bom na sua vida, tchau, você merece, viu? Bom começo de semana. Tchau, um abraço, Cacá, Lagoa Redonda.
1: Amém.
5: Valeu, Marcela.
1: Tem mais?
3: Por enquanto.
1: Quero ouvir o Cacá, nosso Cacá, da rádio. Cacá Oliveira.
3: Ontem eu estava, quando eu saí de lá do meu quintal, né?
1: Sim.
3: Aí quando eu entrei na cidade...
1: Vários acidentes ali, né?
3: Entubia?
1: Na sua região ali, Deus me defenderás.
3: E foi?
1: Deus é mais.
3: Vários acidentes, que hora?
1: Meu irmão, misericórdia.
3: Pô, também quero voar.
1: E a pista também não tá com uma qualidade boa não, viu, Valdemir?
3: Não tá, mas melhorou. Não tem aquela buraqueira mais, taparam os buracos. A pista continua horrível. Mas pior era com os buracos.
1: Era agora, o que estava, né?
3: Era, os buracos. Taparam os buracos. Aí as pessoas querem voar, quer voar, ande de avião. Agora, tem pessoas que andam em cima dos seus carros, das suas motos, transformam esses veículos em aviões. Moto e carro não é avião. Mas tem gente que quer transformar em aviões. E aí, né, o pior acontece. O pior acontece. Então, teve vários acidentes. Não estava sabendo. Estou sabendo agora desses acidentes.
1: Vários.
3: Pois é. Mas é aquilo que eu...
1: Imprudência.
3: Imprudência. Querem transformar os seus veículos em aviões.
1: Voando.
3: É, coloque asa neles. Tem deles que anda deitado em cima das motos.
1: Passa realmente, você, bota os pés assim, ó.
3: Passa por você, aí você pensa que é um foguete. Que
1: é,
3: alguém soltou,
1: isso mesmo.
3: Que alguém soltou um foguete, em vez de colocar para subir, colocaram deitado.
1: Olha ele, olha, Ivaldo.
3: Aí você pensa que é um foguete.
1: Sério. Eu presenciei muitas vezes.
3: Aí quer dizer, se cair...
6: Eu tentei,
1: não vai se cair...
3: Não vai sobrar nem a alma.
1: E mata aonde ele se bater, né? Mata quem ele vier.
3: Primeiro quem morre é o inocente.
1: Um inocente que vem de lá pra cá.
3: O primeiro a morrer é o inocente.
1: Isso mesmo.
3: Aí quer dizer...
1: Às vezes o indivíduo está até vivo, mas morre é o inocente.
3: Não é verdade?
1: É.
3: Porque geralmente quem faz a presepada ainda continua pisando. Realmente acontece
1: isso. É isso mesmo.
3: Aí depois diz que está arrependido, depois diz que não sabe o que foi que aconteceu.
1: E que não fez.
3: E que não fez. O errado é que morreu. Porque geralmente quem paga o pato é que morre, né?
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7: Bom dia, Marcela. Bom ontem dia. Foi um jogo seguro, viu?
1: Eu
7: foi 0-0, empatou, né? A Espanha ganhou na prorrogação 1-0. Logo no apagar das luzes fez 1-0 para matar logo, para levar o caneco. E como diz, dá licença aí, já foi. E aí a Espanha ficou pelo menos com 2 troféus, né? Dos títulos.
1: É mole.
7: Porque a gente ia pra 4, ia encostar no Brasil, foi até bom.
1: Ia mesmo.
7: Aí, como se diz no ditado, né? É, tem aquele vídeo do Messi dando banho no moleque, no menininho que tava naquele Lamine Yamal. Quem deu banho nele foi ele. Agora eu vi aqui na internet, agora engraçado demais.
1: 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Bom dia, seu Nininho de Valero.
8: Bom dia, Marcela. Tudo bom?
1: O senhor está bem?
6: Tô melhorando devagar.
1: Graças a Deus.
6: Hoje eu peguei a vaquinha.
1: Com o leitinho.
6: Tem um leitinho. Que você também esqueceu de mim. Você não presta. De
1: foi mesmo? É mesmo.
6: Ela passa nem pra parar. Você vai dizer, nem como é que tá?
1: Ô, oh, meu todo Jesus dia, Cristo. Pra cá. Todo dia eu passo mesmo. Todo dia eu passo. Quando ele tá, eu passo buzino. Quando
6: mas,
1: não tá, não.
6: Mas eu trouxe o leitinho hoje com uma mãozinha só.
1: No final das contas, eu presto.
6: Deus, é. Deus é maravilhoso, né?
1: O senhor tá bem?
6: Acidente comigo. Fui para Aracaju, gastei um pouquinho dele, 20 mil reais.
1: O senhor ia para onde que quebrou essa cavica?
6: Foi. Aí bateu isso aqui e quebrou, né? Gastei 20 mil reais, mas o pior...
1: Conversa é essa.
6: Foi. E eu vou ficar na filha do sul, Marcelo, porque eu trabalho.
1: Trabalha para isso.
6: Aí agora...
1: Foi 20 mil, foi.
6: Foi. Na pipoquinha.
1: Foi mesmo.
6: E Marcela, e o pior não é isso. Os 20 mil não foi nada. Agora tá pedindo favor, me leva ali.
1: É verdade.
6: É muito pior.
1: Não, o senhor tá certo.
6: Pensa numa coisa ruim. Mas é assim mesmo, Marcelo.
1: Se tem, eu acho assim. A gente só tem, a gente só se livra do que tem. É melhor você estar com seu dinheiro guardado e chegar a uma precisão ter, do que não ter e viver pedindo a um e a outro, né?
6: É. Pior, Marcelo, é que tem que estar pedindo agora, que eu não posso dirigir moto. Botaram ferro aqui, eu acho que é para me pesar. Perguntei ao doutor, que não digo os pontos. É para me pesar isso aqui, sua boia? Tem um ferro aqui, vai tirar agora, quarta-feira. E vou pedir uma coisa.
1: Diga.
6: Que eu tô envergonhado. O Agripino não tem uma boca de esgoto lá, tem 3 meses que não mandaram a gente
1: abaixar. Vixe! Tá feio mesmo.
6: E outra coisa.
1: Eu vi.
6: Fui para Aracaju, me levantei 6 horas tomando chuva. Faça uma paradinha no Agripino 1, por amor de Deus. Esse pessoal não vê isso, não, é?
1: A gente pede aí e reforça esse pedido do seu Nininho de Valero. Foi pedido aí um ponto de ônibus lá no Bom Jardim. A Secretaria de Obras vai colocar, ou se já colocou, não sei. E a gente reforça aqui o pedido para fazer uma paradinha lá no Agripino 1, que o pessoal está esperando o ônibus da escola, esperando o ônibus para ir para Aracaju, debaixo de chuva.
6: Tem uma mulher com uma criancinha se molhando. Isso é uma vergonha, rapaz. Nós estamos em Tobias Barreto. O nosso amigo aí... O nosso prefeito é uma pessoa muito
1: quem
6: boa.
1: Bota ele pra trabalhar,
6: ele,
1: né?
6: Vê se faz isso, pelo amor de Deus.
1: Uma coisinha simples,
6: coisinha
1: né?
6: Coisinha simples. Se não tiver dinheiro, eu vou fazer um bico de 2 galinhas pra fazer aquele ponto de ônibus ali. O pessoal, quando você andar cedo, não se molhar.
1: Eu acho que tu vai precisar de tudo isso, não, viu?
6: Mas eu faço o bico, viu? Tem 2 galinhas, a gente faz um bico lá em casa.
1: Eita!
6: Muito obrigado, Marcela. Deus que abençoe a todos. E
1: todo amém.
6: Aquele que lembra de mim. Agora você é fácil. Passo lá no...
1: Eu não passo buzinho não pro senhor, essa safadinha.
6: Seu esposo sempre vai lá.
1: É?
6: Uma pessoa deve vocês. Desculpa, viu?
1: Eita.
6: Ai, ai. O leitinho pra vocês, né?
1: E ele, ultimamente, depois dessa cavícula, só anda arrumado, viu? Passo por lá, tá de camisa de manga, óculos, todo charmoso. Não tá trabalhando, aí bota uma boa calça, um bom cinto, né?
6: Tchau.
1: Olha como ele corre. Obrigado, viu, seu Nininho do Valero? Marca de homem. Nota de falecimento, rapidinho aqui, antes da gente ir das notícias. Maria de Lourdes, com coração e um luto, comunicamos o falecimento de Maria de Lourdes. Agradecemos por todo o amor e amizade e respeito que ela recebeu em vida. Suas lembranças continuar viva em nossos corações. Informamos que o sepultamento será no povoado Palmares, em Riachão do Dantas. Aquele que desejar... Quem é Maria de Lourdes, Valdemir?
8: Aqui está reservado, chapista.
1: O velório será realizado em sua residência na rua Venâncio Ramos, número 23, no centro de Tobias Barreto. O sepultamento será em Palmares, em Riachão do Dantas. Saudades eternas de sua filha Maria Aparecida, netos Monique, Giza, bisneto, Ícaro, Maria Dalila, Ana Beatriz, parentes e amigos. Informamos o falecimento de Maria de Lourdes. O sepultamento será em Riachão do Dantas, né? Para quem conhece Dona Maria, conhecia Dona Maria de Lourdes, lá da rua Venâncio Ramos, haverá ônibus, tá bom? Haverá o ônibus para Palmares, em Riachão do Dantas. Informamos aí o falecimento de Dona Maria de Lourdes, da rua Venâncio Ramos, número 23, aqui no centro de Tobias Barreto. E aqui a gente deseja Que Deus fortaleça o coração de todos vocês, familiares. 7h49, deixa o Valdemir vir, que eu pergunto de quem é que trouxe aqui a nota de falecimento, porque às vezes é conhecido e a gente não sabe, né? Não está informando direito. Marcela, bom dia. Na Rua do Sutero tem 3 lâmpadas queimadas. A gente chama a atenção, meu amigo Nicivaldo, secretário de obras, né? Nosso amigo Ligeirinho, por gentileza, a Rua Sutero tem 3 lâmpadas queimadas. Acredito que a Rua Sutero é no Agripino 2 ou 3, não é isso? Deixa a Valdemir vir rapidamente, que a gente atualiza aqui para vocês. Dona Regina, bom dia. Bom dia aí a todos vocês. Olha, período de inverno, dificilmente eu não amanhecer rouca. Mudança de tempo, tá sol, tá frio. E ontem choveu muito aqui, Tobias, né? Choveu muito. Fala em rodovia que liga Tobias Barreto à Lagoa Redonda, a Itapicuru. Valdemir dizendo aqui que tá pior, tá melhor do que o que tava. Eu quero fazer um apelo, um pedido aqui, encarecidamente. Tô ouvindo muitas cobranças. Um pedido de verdade às autoridades competentes. Estou no ano eleitoral, né? Não posso citar nomes e nem vou permitir que vocês, ouvintes, citem nomes. Mas eu vou pedir, vou fazer um apelo ao DR, que possa fazer uma manutenção aqui em Tobias Barreto, na entrada de Tobias Barreto, aqui, mais precisamente dizer, na frente do Rotary. Há um monte de buraco e para causar acidente é de uma hora para outra. Eu acredito que seja o DR, né? Né, Valdemir? O DR, aqui de frente ao Rotary. Então a gente faz um apelo às autoridades responsáveis, que eu acredito na competência do prefeito Dilson e da equipe, que tenha feito um pedido já para tapar isso aqui. Tá demais. Na frente aqui da Secretaria de Assistência e pior ainda aqui de frente ao Rotary. Preta, madeireira do não sei o que da touca, como é o nome dele?
8: Mas aí tá fazendo isso aí, ó.
1: Não, aqui, Valdemir.
8: Sim, na pista aqui.
1: Tem alma para Jesus. Aqui, nessa pista da Avenida José Davi dos Santos, não tem nada feito aqui. Não tá fazendo nada aí. Eu não tô falando dali da região do condomínio da Caixa. Não tô falando dali, que eu tô vendo que tá tendo obra. Tô falando aqui, ó, dessa pista, ó. José Davi não, José Ayrton de Andrade. José Davi é no Santa Rita. Aqui, ó. Essa aqui, ó. Aqui, ó. Me mandaram o vídeo aqui. Cadê o vídeo, Valdemir?
8: E dentro da cidade.
1: Olha aí esse vídeo. E dentro da cidade também tá precisando. Então a gente reforça. Não custa nada pedir e reforçar. O problema é onde tá.
8: Não tem nada aqui.
1: Não tem nada, viu? Tá indo. Mande pra rádio. Mande pra rádio que eu quero botar essas imagens. Libere os áudios aí, que o nosso secretário Nicivaldo, se possível, passe o número da casa e o poste na frente.
8: Leia primeiro.
1: Marcela, bom dia. Na Rua do Sutero tem 3 lâmpadas queimadas. Peça pra alguém trocar, por favor. Eu peço por gentileza o número das residências. Fica perto de onde, para facilitar aí a equipe de iluminação, viu? 754.
9: Bom dia, Marcelo, aqui é Regina do Maria do Carmo. Estou passando para desejar uma ótima segunda-feira, começo de semana abençoada para toda a minha família, todos vocês aí da rádio, todos os ouvintes, tá bom? Que Jesus abençoe.
1: Amém, amém. Eita. Bota as imagens, Valdemir. Por gentileza. Tem como?
8: Vamos ver aqui.
1: O problema é a internet, né? Deixa eu ver aqui. 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Já? Não, né? 7h55. Bom dia, Ivani Reverendo. Marcela fica perto da mercearia de Neto, na esquina da minha casa. É 85. Marcelo, conjunto Agripino 2. Na esquina de Neto, tem uma a mais para baixo e tem mais outra. Outra, não sei, eu acho que é lâmpada, né?
10: De Valério, telefone.
1: Quem? Seu Ninho de Valério, bom dia com Jesus.
11: Bom dia, Marcela. Marcela, perderam o óculos, acho que foi uma criança ali perto do colégio. Eu achei, diga a pessoa se perdeu, pode me pegar aqui.
1: No caso, o colégio do Thelma, né?
11: Aqui o Thelma, quando eu vim aqui pra casa, tava ali um óculos escuro.
1: Pronto. Óculos de grau ou, de, ou escuro?
11: Cadê esse? Não, ele é escuro, não sei se é de grau, como é.
1: Pronto, seu Ninho, engraçado.
11: A pessoa que perdeu, eu vim pegar aqui, viu?
1: Pronto, seu Ninho. Obrigado aí, viu? Tá pegando, não?
11: Obrigado, eu dei um bom dia, tchau.
1: Um abraço, seu Ninho. Foi perdido aí um óculos e seu Ninho de Valério encontrou. Se você perdeu o óculos, vai, seu Ninho, de frente ao Zaf. É uma casa onde tem os pés de pau, como diz a história. Viu? Consegue, não?
10: Vamos ver aqui, peraí.
1: Vamos tentar, né? Concordo com o Valdemir, Elmo Luiz Kruszewski. Bom dia, Elmo. Bom dia, dona Clarice. Rua Sutero, é Agripino 2. Obrigado, dona Josefa. Bom dia, Marcela. Pergunta ao prefeito quando ele vai olhar para o povoado Capitoa. Eita. Tem mais? Baixa o volume da internet. Tem algum... som vazando aí. É ao vivo, viu, dona Clarice? Lena Matos, bom dia. É ao vivo. Botou as imagens?
10: Tô colocando.
1: Estamos ao vivo, já estamos com...
10: Isso é café pequeno,
1: hein? E é...
10: Esse é.
1: A pista toda atravessada.
10: Eu já vi dentro da cidade e aí... É café pequeno.
1: Eu tô vendo um acidente acontecer ali, viu?
10: Acidente. Isso aí é café pequeno.
1: Deixa eu explicar pra você. Essa via da... Como é o nome da avenida? Ayrton, Ayrton de Andrade.
10: É, Ayrton de Andrade.
1: A via, a gente sabe que é uma mão e outra, né? Mas quem vem de lá, vem numa velocidade e que muitas das vezes, como está chovendo, a água... cobre os buracos.
10: Baixou?
1: Aí, baixou? Amém. Vamos tentar, né? Aí quando chove, cobre os buracos, você não tem noção onde é que tem buraco. Aí quem não sabe, quem sabe, sabe. Mas quem não sabe? Cidade a gente recebe todo mundo, de todos os lugares. E o cenário não tá bonito não, tá feio. A verdade tem que ser dita. É, estamos o quê? Dia 20, é? Dia 20 de julho. Estamos reforçando o pedido, porque daqui a pouquinho é festa da padroeira e custa nada vir botar. Não, só um pedido. Tá pegando? Esses dois aqui na interna, viu? Tá mostrando? Obrigado, senhor Valdemir.
10: Café pequeno.
1: Ih, é, Valdemir.
10: Que eu vejo dentro da cidade.
1: Aí é de frente, é o posto Rainha, não é isso?
10: Yeah.
1: Ou não?
10: É.
1: É bem de frente, né, Valdir? Sim.
10: Justamente onde estão fazendo a Avenida Rota. Não tem que ter.
1: E é?
10: É.
1: Tem que ter o buraco.
10: Tem que ter, porque ali é onde estão trabalhando.
1: Onde não, eles não estão ter. Trabalhando, veja bem. É.
10: Esse daí é justamente em frente à rodovia, à Avenida Rota.
1: Isso. Bem de frente mesmo.
3: Então tem que ter, porque eles estão trabalhando. Agora, o que não pode ter é dentro da cidade. É aqui na entrada da cidade, é em toda a cidade, que está cheia de buraco.
1: Aqui é a entrada.
3: Entendeu? A entrada é mais para cá.
1: Eita, como é polêmico.
3: Não, não é polêmica, não. Tem que ajeitar, é dentro da cidade.
1: Tem esses buracos na entrada. Eu não sei como é o nome do pessoal. De uma madeireira, da academia. Tem uns buracos.
3: Ah, pois justamente.
1: Tem esse baque que esse rapaz manda recebido pra gente.
3: Justamente tequila. É justamente na entrada da avenida. Como é que dá o nome? Avenida Rotary. Aonde estão transformando
1: isso
3: a
1: mesmo.
3: Avenida. Agora, o que
1: já
3: tem que
1: de
3: fazer?
1: Frente, a Secretaria de Assistência Social também tem um grande buraco. Inclusive, Lucas vem pedindo, cobrando há muito tempo.
3: Mas é o que eu estou dizendo.
1: Bem tem grandão.
3: Tem que se tapar, tem que se refazer. É justamente
1: como
3: dentro
1: ele muda
3: da cidade.
1: Está vendo como é?
3: Que a cidade está esburacada. Alguém vai dizer o contrário? Vão dizer que é mentira?
1: Eita, como ele está hoje.
3: Mas é verdade. A verdade tem que ser dita. O apoiador é aquele que está falando a verdade. Não é aquele que fica batendo a mão no ombro dizendo que está certo.
1: É preciso fazer cobrança, né? Obrigado, senhor Valdemir.
3: A cidade praticamente está em festa. A festa começa agora.
1: Concordo com você.
3: Que figura. Ali no pé da ponte mesmo, ali na rotatória que fizeram.
1: Foi cobrado também, né?
3: Até hoje está lá ainda a buraqueira.
1: Gente, quando na beira da ponte que ele fala, é na Lagoa Redonda, bem de frente ao restaurante do nosso amigo de Deus.
3: Na entrada da cidade.
1: É. Obrigado, viu, senhor Valdemir?
3: Era isso que você queria ouvir?
1: O povo da secretaria está te ouvindo.
3: Graças a Deus.
1: 8:01, já estou aqui com Gilmara. Senta aqui, Gilmara, por gentileza. O pessoal que está em casa te vê, né? Vai estar acontecendo... É a décima?
12: Conferência Municipal de Saúde.
1: É a décima mesmo, né?
12: É a décima mesmo.
1: O que é que acontece na 10ª Conferência de Saúde aqui de Tobias? O que é que acontece?
12: Então, eu estou aqui, primeiramente, bom dia a todos.
1: Bom dia.
12: Bom dia, Marcela. Bom dia, seu Valdemir, não é isso?
1: É.
12: Bom dia a todos os ouvintes e os assistidos que estão me vendo, né? Segundo Marcela.
1: Tem muita gente.
12: Pronto. Então, gente, eu estou aqui para convidar a todos para a 10ª Conferência Municipal de Saúde de Tobias Barreto. É uma etapa preparatória para a 18ª Conferência Nacional de Saúde. O que é que acontece nessas conferências? Eu acho que todos sabem, mas quem não souber vai ficar sabendo. O SUS... O Sistema Único de Saúde foi criado justamente por conta dessas, vamos dizer assim, conferências, que na época não eram conferências, mas eram reuniões de bairros, né? Muitas senhoras, dona de casa, iam lá reivindicar seus direitos, suas melhorias.
1: Cobranças,
12: exatamente,
1: né?
12: Exatamente, na qualidade de saúde do seu território. Então, é basicamente a mesma coisa. Nós convidamos a todos para estar presente e lá vai ser discutido várias pautas.

0: para quem está em casa ouvir e participar também. Ah, meu bairro está precisando disso, eu posso reivindicar, posso falar, né?
1: Lá é o local adequado dessas reivindicações, dessas sugestões, ver onde é que está melhorando, ver onde é que precisa melhorar. Então, tudo isso é discutido nessas conferências. Então, a participação popular é importantíssima nesse momento. Principalmente daquela senhorinha, dona de casa, o trabalhador rural. Tem uma temática, acho que, se não me engano, o eixo 3, que fala sobre o meio ambiente. E aí, quando a gente entra nessa questão do meio ambiente, é bem complicada, né? Porque o desenvolvimento, a gente precisa desenvolver, mas a gente precisa também cuidar do meio ambiente. E aí eu cito aquelas pessoas que trabalham com agrotóxico, que trabalham com esses produtos, né, para o campo. Essa pauta é muito importante.
0: Importantíssima. Isso,
1: porque, além de tudo, também vai cuidar da saúde dessas pessoas. Então, é muito importante a presença desse público.
0: O tema desse ano qual é?
1: Deixa eu pegar aqui, que é um tema...
0: Que aborda várias coisas?
1: Sim, mas é um tema bonito, achei bonito. Mas deixa eu pegar aqui, viu?
0: Eu estava com o tema agora.
1: Repare, e fugiu de mim e de você agora.
0: É, deixa eu ver aqui.
1: Cadê a etapa preparatória?
0: Aqui.
1: Saúde, democracia, soberania e SUS. Cuidar do povo é cuidar do Brasil.
0: Muito bonita, né?
1: Bonito, né? Esse é o tema nacional.
0: Nacional.
1: Isso.
0: Mas que vai abranger vários assuntos, né?
1: Como a nossa 10ª conferência, ela é uma etapa preparatória para a 18ª Nacional, que é a nível de Brasil, né, que está prevista para o ano que vem. E temos também a etapa estadual, que provavelmente será lá para o final do ano, desse ano ainda, eu acredito, ou início do próximo.
0: Gilmária, é o seu setor agora, o quê?
1: Então,
0: eu sou
1: concursada como agente de endemias, porém, eu estou cedida para chefe de gabinete da Secretaria Municipal de Saúde, e nesse momento eu vim aqui na condição de presidente do Conselho Municipal de Saúde.
0: Que legal.
1: Fui eleita, acho que no final de março.
0: Você teve uma época também que ficou interina secretária, não foi?
1: Sim, teve sim.
0: Qual foi o ano? Eita, Marcela, para perguntar, de um assunto puxa para outro.
1: Foi em 2016, depois do falecimento da secretária Fátima Ramos, aí me entregaram essa missão, né, de encerrar, porque faltava acho que 2 meses para terminar a gestão naquele período, e aí eu assumi, sim.
0: Quantos anos de saúde?
1: 20 anos.
0: 20 apenas.
1: Anos de servidora pública, completei agora no dia 3 de julho.
0: Apenas. Quem não conhece o Mari, né? Todo mundo, né?
1: Verdade, acho que muita gente me
0: muita
1: conhece,
0: gente, né?
1: Eu costumo dizer até que meu nome, quando eu estou na secretaria, meu nome é Doce. Que é toda hora, eu quero falar com a Gilmara. Mas é gratificante, né? Quando a gente trabalha com amor, tudo é gratificante.
0: Verdade. Onde é que vai ser a conferência?
1: A conferência vai ser na quarta-feira, agora dia 22, aqui no Espaço Boa Luz. Bem pertinho aqui da rádio,
0: aqui, né?
1: Isso, para quem não sabe, é só pegar aqui a rádio direto, vai sair lá no Espaço Boa Luz. É, vai estar um espaço que a Secretaria de Saúde, a qual eu agradeço, né?
0: É amplo o espaço, viu, gente? Fresco, né?
1: Isso, estamos preparando, bem bonito, vai ser muito bom. Eu tenho certeza que esse dia vai ser muito bem aproveitado. Então, as senhorinhas que quiserem participar, vocês estão convidadas. As senhoras, os trabalhadores, os jovens, está aberto a todo esse público, a todas as pessoas.
0: A partir de que horas?
1: A partir das 7h30.
0: Da manhã, é?
1: Isso, 7h30 da manhã. Das 7h30 às 9h vai ser o credenciamento, as pessoas vão chegar, vão fazer sua inscrição direitinho, vão escolher o seu eixo temático,
0: sim,
1: o qual se adequa mais para cada pessoa, e vão ser divididos em 4. Pronto. 9h começa com a palestra magna, que vai ter a presença de uma unanimidade no Estado, que é Márcia Feitosa, né? Muito conhecedora do Sistema Único de Saúde. Então, ela vai nos abrilhantar com uma excelente palestra que ela vai dar na quarta-feira.
0: Pronto. Então, gente, eu acredito que o recado foi dado. 9h ou não? 7h30?
1: Não, 7h30. De 7h30 às 9h é o credenciamento.
0: Para quem vai participar.
1: Isso, para quem vai participar.
0: É de suma importância que a população se faça presença, porque lá vão ser discutidos saúde, que é o que mais importa. Vai ser abordado o SUS,

0: importância do SUS em nossa cidade. Eu vejo que o SUS é vida, né?
1: Exatamente. Todos nós dependemos.
0: Muitos criticam, mas dependemos.
1: Verdade. Até quem diz que não depende, sim, do SUS.
0: Né?
1: E é, gente, o SUS é o maior sistema de saúde do mundo.
0: Eu vi um quebra-faca criticar porque o helicóptero do Estado está vindo pegar o pessoal. Gente, como é que critica um negócio desse? Isso é vida. É, não é, não?
1: Pela gravidade, né? Que a pessoa estava internada.
0: Imagine se for de carro daqui para lá.
1: É, demora muito mais. Nem se compara.
0: Ainda tem quem critique, é mole. Como é, gente? Diz que era para ter um hospital de primeiro mundo aqui. Sim. Quem nunca? Qual é o município que não depende do João Alves hoje? Diga aí. Não existe a transferência para lá.
1: Inclusive, não só Sergipe, né?
0: Verdade.
1: Vale ressaltar que o USE está para vários estados.
0: E não é só Sergipe,
1: é universal,
0: né?
1: E é porta aberta, tem que atender a todos.
0: Como é que pode um negócio desse? E há quem fale mal.
1: Exatamente.
0: É complicado, viu? Então, 7h30, quarta-feira.
1: Isso.
0: Tá a décima conferência.
1: Décima conferência. E está previsto o término para as 15h.
0: Pronto.
1: Quem for, não se preocupe.
0: Tem um lanchinho.
1: Vai ter lanchinho, vai ter o almoço.
0: Vamos cair para dentro, Claudemir.
1: Se quarta-feira. Quiser participar. Ah, mas tem meu almoço. Vai almoçar lá com a gente.
0: Quarta-feira.
1: Quarta-feira, dia 22. Todos estão convidados, eu até digo convocados, né? Porque é um momento importante.
0: E um assunto que vai ser abordado, isso, que é importante, que é a saúde, né?
1: Eu tenho certeza que de lá, nessa quarta-feira, vamos ter um dia muito produtivo e que de lá sairão várias propostas para serem apresentadas na Nacional.
0: Que legal.
1: Tenho certeza que teremos orgulho. Quando tiver.
0: Vocês entenderam a importância da conferência?
1: Exatamente.
0: Esse assunto que será abordado em Tobias Barreto vai lá para o Brasil, para fora, Brasília.
1: Isso, vamos ser ouvidos lá. Eu tenho certeza que teremos orgulho quando chegar lá na Nacional e vermos uma proposta de Tobias Barreto. Olha, que orgulho, né?
0: Verdade.
1: Então vamos, gente. Eu imploro que vocês participem. Vai ser um momento especial para todos.
0: Todos convocados, quem puder ir, por gentileza, Dona Maria, seu José, né? Titio, titia, mande alguém da família, moro no bairro tal, mande alguém representando aí. Pronto. O seu bairro.
1: Os estudantes, né? Vai ter certificado.
0: É?
1: Vale, é, para quem está fazendo faculdade.
0: Que legal.
1: Tem umas pontuações, né? A respeito de certificado. Então, estão todos convidados.
0: Obrigado, viu, Gilmária? No mais, fique à vontade. Como é que está lá a Secretaria de Saúde?
1: Está tudo bem, vou mandar até um alô. Alô, colegas, daqui a pouco eu chego aí, viu?
0: Secretaria de Saúde é bem movimentada, né?
1: É, sim.
0: Muitos pedidos, cobranças.
1: Muitos pedidos. É assim, eu costumo dizer que lá é o último ponto. Eu procurei aqui, não encontrei, eu vou na Secretaria de Saúde.
0: Para resolver, né?
1: Isso. E lá a gente, modéstia à parte, atende com muito carinho. Todo mundo que chega lá, a gente tenta resolver. Vamos dizer que a gente consegue resolver tudo, não é, Marcelo? Infelizmente.
0: Qual a maior dificuldade hoje da secretaria? É a população, ela busca. Qual a maior dificuldade hoje da saúde, Tobias, na sua avaliação?
1: Olha, o que a gente vê é que, infelizmente, a nossa população, não só de Tobias Barreto, mas eu acho que de forma geral, está adoecendo muito. Várias pessoas descobrindo câncer, né?
0: Misericórdia.
1: É, várias pessoas. Então, acho que a busca é mais por informação também. Graças a Deus, hoje nós temos o tratamento, em nosso estado, o tratamento do câncer avançou muito, né? Com a criação, por exemplo, do Hospital do Amor, aqui em Lagarto, que é mais perto da gente. Tem também o Hospital do Câncer, lá em Aracaju. Então, isso melhorou bastante. Mas, assim, basicamente, é, o que nos deixa, vamos dizer assim, em alerta, é um aumento realmente dessa doença.
0: É muito grande, é?
1: Sim.
0: É mole, Valdemir.
1: Temos também um aumento de pessoas que fazem hemodiálise.
0: Também, né?
1: Também. Nós temos várias pessoas, inclusive estavam indo só para Lagarto, agora a gente já tem pacientes que fazem Itabaiana, pacientes que voltaram a fazer em Aracaju, casos novos. E aí vem crescendo essa população. Por isso que eu digo, gente, beba água. Vamos nos hidratar, porque os nossos rins precisam dessa hidratação diária. Eu sei que eu mesmo não gosto muito de estar bebendo água, às vezes
0: eu
1: esqueço.
0: Tenho que estar me vigiando, me policiando.
1: Mas eu fico me policiando.
0: Não é, seu Valdemir?
1: Isso. É muito importante para a gente fazer, né? Além do nosso acompanhamento, fazer nossos exames preventivos, ver como é que está a nossa saúde, pelo menos uma vez por ano, isso é importante. Tem gente que vai dizer, ah, mas é difícil. difícil não é impossível, né? Então, a nossa saúde depende do nosso cuidado.
0: E o SUS está aí, né? O município está aí também.
1: Sim, o município vem avançando muito no quesito saúde. Inclusive, nós ficamos em primeiro lugar no estado. Esse ano, acho que ainda não saiu. Mas, várias vezes. Isso quer dizer que o nosso trabalho está fluindo, está valendo a pena, né? E é notório, tenho certeza. Alguém vai criticar, um vai dizer que não tá bom, mas assim, nunca é bom 100%, a verdade é essa.
0: Por mais que melhorar, né?
1: Isso, por mais que a gente faça, nunca será unânime.
0: Agradar a todos, né?
1: Exatamente.
0: No mais, Gilmara, Deus abençoe e sucesso aí na sua caminhada, viu?
1: Amém, minha querida.
0: Que já é sucesso, né? Ah, 20 anos.
1: Eu que agradeço, verdade, 20 aninhos.
0: Vem meio-dia de novo, não vem?
1: Venho meio-dia com Nana, isso. Pronto, estarei aqui para convidar novamente, mais uma vez, repito, todos convidados. Dia 22, a partir das 7h30 até as 15 horas.
0: 8 horas e 14 minutos, vamos para um breve apoio cultural e já já a gente volta, é rapidinho.
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2: 8 horas e 15 minutos.
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5: Marcela Fernanda.
6: É isso aí. Estivemos aqui com a Gilmara, né? Da Secretaria de Saúde. Te libera aí, Valdemir.
7: Eu peço por gentileza.
8: Limpa logo, a mercadoria tá acabando.
7: Fica perto.
8: Mercadoria boa, acaba logo, viu?
6: Pão, venha pra loja. Nosso amigo Silvano da padaria.
9: Bom dia, Marcela Fernanda. Bom dia, Valdemir. Bom dia a todos, a Cid e a todos que fazem parte da Rádio 10. Marcela, eu vou dar um bom dia também ao nosso prefeito, nossa Sueli, nosso deputado Cacá, que Deus abençoe a todos. Marcela, me faça uma pergunta aí, por favor. A nosso grande Vitor Barreto, Zé Bastião e a pasta do nosso prefeito. Se vou fazer alguma planta daqui do Santo Dumont, de frente à Secretaria de Obra, de frente à Igreja Matriz, algum projeto, minha filha, porque, né, vamos aproveitar e vou pedir também, com o maior carinho, com o maior amor, o nosso deputado, que faça uma forcinha para mandar uma verba para concluir aqui essa praça de frente à Igreja Católica de do Santo Dumont.
6: É, não pode não, porque estamos num período e eu não fui ainda orientada, né? Eu vou ter que cortar esses áudios para não falar, né, de verba, disso, daquilo. Eu ainda não sei o que eu posso falar, o que eu não devo. Então, para evitar crime eleitoral, é melhor cortar.
10: Bom dia, Marcela Fernandes e Valdemir Barreto. Deus que dê mais 20 anos de vida na rádio do BSFM.
6: Amém.
7: Quem falou no instante foi meu amigo Ninho Diego, que mora aqui perto de Ana Maria do Carmo.
6: Um abraço aí, Felipe. Cadê a nossa amiga? Botou. Cadê a nossa amiga?
11: Cindy Kruszewski.
6: Cindy Kruszewski, é nossa companheira de rádio. Cindy Kruszewski. Fale, Cindy. Bom dia mais uma vez.
12: Bom dia, Marcela. Bom dia, ouvintes da Tobias Barreto FM. Nós vamos falar agora com o secretário de Comunicação, Henrique Menezes, para passar os recados aí da SECOM essa semana aqui em Tobias Barreto. Bom dia, Henrique.
13: Bom dia, Cindy. Bom dia, Marcela. A gente está iniciando mais uma semana nessa cidade boa de viver, nessa cidade boa de morar, essa cidade que é a nossa terra e que é o nosso lugar. Até rimou, viu? Na verdade, Marcela, foi porque eu já acordei muito inspirado. Estou escrevendo uma música para a nossa cidade. Dito isso, que Deus abençoe a semana de todos vocês. Essa que é uma semana que promete. Eu vou começar falando de amanhã. A gente tem uma entrega prevista. Vamos ver aí se a chuva vai deixar. A previsão, graças a Deus, é de chuva para essa semana. Mas amanhã a gente tem inauguração, entrega, né? Entrega de pavimentação, de calçamento no povoado Jabibiri, às 18h30. Diversas outras ruas calçadas. A principal, inclusive, ali da entrada, porque já teve entrega de pavimentação no Jabibiri. Assim como também já teve entrega da quadra, já teve entrega da praça, do asfalto. Então é o desenvolvimento na gestão Fé, Amor e Trabalho do prefeito Dilson de Agripino, do vice-prefeito Galdo Filó, que conta com o apoio incansável dos vereadores, do presidente da Câmara, chegando no Jabibiri, terra que eu amo demais. Então amanhã tem mais entrega no Jabibiri, às 18h30, entrega de pavimentação, entrega de calçamento nas ruas que ainda não tinham sido calçadas. Vamos ver se a chuva vai deixar. Amanhã a gente vai entender como é que está o clima. E falando nisso, Marcelo, eu quero aproveitar, e Cindy, para falar sobre as ruas que ainda não foram calçadas. Porque o povo vê a gente falando, né? Ó, entrega de rua em tal lugar, entrega de pavimentação em tal lugar. E, com toda a razão, fica a se questionar, mas e a minha? Vai chegar na minha? E eu lhe digo, vai, meu irmão, vai, minha irmã. Porque o projeto do prefeito Dilson Agripino é chegar em todos os lugares. Agora, não consegue chegar de uma vez só, mas está chegando. No Bom Jardim, por exemplo, que era um lugar que precisava muito, né, da ação do poder público. Chegou com drenagem, chegou com regularização das casas, e com a regularização chegou a questão da energia elétrica com segurança, com iluminação de LED nas ruas, o calçamento nas ruas que não tinha, e vem também agora o calçamento naquela parte que dá acesso à ecoterapia da Avenida Rotary até a ecoterapia ali da estrada mesmo, com pavimentação, porque a gente reconhece que não está bacana, que não está legal, então tem que ter ação do poder público, mas também tem diversas outras ruas, inclusive na Ducati. A Ducati está sim passando por manutenção, a Ducati tem sim a equipe da Secretaria de Obras trabalhando com força, mas ela está em uma rua, depois vai para outra rua, até conseguir contemplar todas as ruas que estão sim precisando dessa atenção da Secretaria de Obras. A gente não pode dizer que o trabalho não está sendo feito. Uma coisa é o trabalho estar sendo feito em outra rua e ainda não chegou na minha, na sua. Mas ele está sendo feito, o trabalho está acontecendo todos os dias. Todos os dias, por onde a gente passa, a gente vê a equipe da Secretaria de Obras trocando uma lâmpada, limpando uma rua, capinando um capim que tá alto, fazendo a recuperação de um calçamento. Mas a gente sabe, é igual a nossa casa. A gente consegue reformar o quarto, banheiro, a sala e o quintal ao mesmo tempo? Não. A gente vai, faz uma coisa, avança para outra, e assim a gente vai conseguir contemplar toda a cidade de Tobias Barreto, todo o município, porque também tem um trabalho acontecendo nos povoados. Então é isso, a gente pode conversar mais depois, amanhã tem essa entrega no Jabibiri, essa semana também tem mais, mas eu vou deixar para falar amanhã, porque a gente tem aí também a previsão para a entrega da Praça do Irmanduce, que está linda, linda, linda demais. E muita coisa para ser entregue, muita coisa para ser anunciada, porque é isso, fé, amor e muito trabalho. É isso que o prefeito Dilson de Agripino quer para Tobias Barreto, é isso que o prefeito Dilson de Agripino quer para sua equipe. Muito trabalho, muita entrega e muita realização. Que Deus abençoe a semana de todos vocês que fazem a Tobias Barreto FM, que Deus abençoe a semana de todos que estão em casa nos ouvindo através do rádio. Que essa seja uma semana de tranquilidade, de prosperidade e sim de muita chuva, porque a gente está precisando. Um abraço, Cindy. Um abraço, Marcela. E aí, Valdemir também, que eu sei que está aí.
11: Cindy Kruszewski.
6: Um abraço, Henrique Menezes. Cindy Kruszewski.
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6: Um abraço especial. Então, amanhã tem inauguração do Jabibiri, se isso é, se a chuva deixar, né? Como disse aí o nosso amigo Henrique Menezes. Bom dia, Marcela, tudo bem? Já aproveita e fale sobre o quebra-mola, que estão aqui todos apagados. Hoje, Ocielma, pela sinalização, eu estou vendo que a cidade está sendo pintada. Então, é só questão de paciência, né? Vai chegar na sua rua, vai chegar nas ruas aí. Tá uma pintura boa danada, porque eu vi pintando, né? E esses dias choveu tanto e tá do mesmo jeito, né? A pintura. Então, a pintura é, sim, de qualidade. Então, vamos aguardar que vai chegar aí na sua rua, viu? Mas aqueles buracos de frente ao Rotary, qualquer dia desses vai causar um acidente. Eu também concordo. Porque os carros vêm em alta velocidade e do nada freia. Quem tá atrás, se não tiver atento, bate. Concordo também. Libera aí esse áudio.
15: Bom dia, Marcela. Aqui é Lucas do Antigo Matadouro. Tudo bem? Espero que você esteja bem. Marcela, primeiramente eu queria parabenizar pelos 5 anos de programa, viu? Eu mandei sexta-feira, mas
6: obrigado,
15: deu tempo
6: Lucas.
15: De passar. Deus abençoe e continue lhe conduzindo.
6: Amém.
15: Marcela, gostaria de cobrar mais uma vez. O entulho está cada vez mais rendendo. Eu cobrei, não vim tirar ainda. Está aqui, eu mandei a foto para você. E se eu não me engano, Cindy estava aqui, os buracos continuam, né? É, espero que Nossa Senhora Imperatriz faça um milagre, como está chegando a procissão, né? Não é possível que vão deixar esses buracos. E aproveitar e tapar o daqui da frente da madeireira também.
6: Oi,
15: bom dia, Marcela.
16: Bom dia, Marcela. Marcela, os cones ainda estão aqui, viu? É Biana aqui do Agripino 3.
6: Tem mais? Dione, obrigado. Biane, né, Biane? 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
17: Bom dia, minha linda. Como você está? Parabéns aí pelos seus 5 anos de rádio, viu? Você viu a mensagem que eu mandei para você lá, Marcela? Joséane Gatona.
6: No meu WhatsApp, foi? Foi no meu WhatsApp? Não chegou não ainda. A internet daqui também não está prestando. Né, Valdemir? 8:39. Valdemir, ontem... Cadê minha amiga Fabiola? Ontem eu estive em Simão Dias. Né? Fui para um almoço de uma tia minha lá, feijoada da tia Estela. Ela mora há 69 anos em São Paulo. Aí vem 2 vezes por ano para cá. Mas não tem sotaque paulista de jeito nenhum. 69 anos. Tem gente que passa um mês em São Paulo, vem paulista. A filha nasceu em São Paulo, não tem sotaque paulista. Engraçado isso, né? Tem que passar um mês, já vem com sotaque para a vida toda. Agora, tive num almoço maravilhoso lá na sede de Oswaldo Ribeiro, do meu saudoso querido vô, Oswaldo. Aí eu fiquei, eu só me lembrei de Valdemir. Valdemir, meus tios, 84 anos, a outra 83, a outra 82, 81, 80. Aí vem decaindo por quê? De 74, porque o outro tá em São Paulo, também não tá, não é? Mas é tudo, são 9. Tudo, pá, pá. Minha mãe, uma tia minha, 73, a outra 72, a outra 70, que é minha mãe. Ou seja, tudo a escadinha. Os velhos de antigamente faziam fábrica de filho, né? E naquela época ninguém dava trabalho a ninguém, tudo direito. Né, Valdemir? Não tinha celular, não tinha televisão, não tinha energia, porque eu alcancei a casa de minha avó sem energia. Candeeiro. A nossa graça era aquele banco de madeira na frente do alpendre da casa dos avós da gente. Brincava de... Como é que a gente fala?
18: Cavalinho.
6: Cavalinho. Brincava de se esconder. Tinha um elástico, a gente podia brincar de elástico, ou no um, ou no dois. Pula corda. As brincadeiras eram essas. Rapava mandioca. Pinta lainha, solamingola. Tinha das pedinhas. Como é o nome das pedinhas? Era das pedinhas. Não tinha das pedinhas que a gente jogava pedinha? Ou seja, o tempo era bom. O tempo era outro. E aí eu fico olhando, graças a Deus, com vida e saúde, os irmãos da minha mãe, né? Mas, Marcela, tudo sadiozinho, graças a Deus. Né? Tudo sadio, tudo bonitinhos, velhinho, né? Bonitinhos. Sou, meu Deus, que eu chego até lá em nome de Jesus com saúde, né? Porque a nova geração já é outra geração. Já tem tataraneto, escanchaneto, mas já é outra geração, não é como a geração de antigamente que comia era feijão e arroz. De noite não fazia mal. Era, qual é o prato de manhã cedo? Cuscuz com leite, só. Ovo era luxo. Ovo era para dividir para dois. Hoje é 6 ovos, se brincar. Antigamente era luxo, né? Silvana.
19: Eu também estou
20: pensando. Deixei aqui separadinho. Não, mas, mesmo, né?
19: 8 horas e 39 minutos. Valdemir ontem.
20: Beleza.
6: Pô, bota de volta para vender, viu? Por gentileza. Amanhã a gente pega. 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Bora. 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
6: Olha como ele está hoje. É amando. 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Fica à vontade.
21: Sala. Bom dia a todos, ouvintes da Tobias Barreto FM. Segunda-feira, segundou.
22: Olha lá. Bota aí pros abestalhados aí, da gente que torceu pela Argentina aí, Marcela. Que banda abestalhado, rapaz. Não, minha irmã. Sua família é pequenininha, é Deus mesmo. Como eu falei,
6: tudo
22: né?
6: Grande.
22: Minha filha pode se candidatar, que minha filha ganhou só com voto da família. Ô, Marcela. Bota aí o hino da Espanha, Marcela.
6: No final.
22: Bota aí, Marcela. Bota aí, Marcela, a foto da Valdemir da sua família. Tem 3.500 pessoas numa foto só.
6: Valdemir, só por parte de mãe. E olha, são 9 irmãos da minha mãe. E não estavam todos lá, porque tem um que é, tem um que é músico, né? Toca o sax, né? E aí não estava. Mas são tudo desse jeito, durinhos. É muito interessante, família de minha mãe. Simão Dias, a terra de o Dilson, né, professor Dilson, tudo Simão Dias. Mostra pra você as fotos. Bom dia, Isaías.
21: Bom dia, Marcela.
6: Como é que você tá?
21: Tô bem, e você?
6: Graças a Deus, fica à vontade, viu?
21: Yeah.
6: É, fala de coisa boa.
21: Você quer saber de que hoje?
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6: Tomou café hoje?
21: Não, tô com fome.
6: Ah.
21: É por isso, né? Tô querendo comer alguma coisa, tô aqui...
6: Pra... Então fica à vontade, eu tô achando você meio descachumbado hoje.
21: Descachumbado? Tô com fome só. Bora, vamos lá. Deixa eu botar aqui nas promoções das carnes. Vamos falar das carnes. Agora a internet tá aqui.
6: Não tá prestando, nunca prestou.
21: Nunca prestou, hein?
0: Telefone.
6: Alô do telefone, bom dia, com quem eu falo?
1: Bom dia, Marcela Fernandes.
6: Bom dia, aqui com é Jesus.
1: Aqui é moradeira da Ribuleira, mulher. Mulher, pelo amor de Deus, presta a Ligeirinho para me botar um lâmpada aqui em frente da minha casa, mulher.
6: Atenção, é Ligeirinho!
1: Aí é um escuro, mas ninguém pode nem sair na rua. Pelo amor de Deus, tá, e alerte ele para ver se ele vem botar. Ele estava onde? Aqui no corredor, no fundo da casa do policial Ricardo. Ele está muito bem onde é. Obrigado, viu?
6: Um abraço para a senhora. Vamos mandar aqui para Nicivaldo? Espera ainda, Nicivaldo, nosso secretário, pé embaixo. Bora, secretário, pé embaixo. Bom dia com Jesus. É, na Ribuleira também. A senhora disse que Ligeirinho sabe onde é? Na rua do fundo de Ricardo. Pé do policial Ricardo, viu? Tá escuro aí, tá pedindo aí, fazendo esse apelo. Valeu?
22: Eu sou de Simão Dias também, viu, Marcela?
6: É, isso
22: minha família é toda de Simão Dias. Aqui eu não tenho um parente.
6: Eu acho
22: só minha
6: legal.
22: Mãe e meus irmãos. O resto da minha família é tudo de Simão Dias.
6: Eu tô vendo o comentário dela agora, Fabiola Santana. Eita, agora dá para se candidatar, porque eu nunca vi uma família grande dessa. É, vamos sim. Segura aí, Isaías. Vamos trazer o laudo do IMLI. Deixa ela falar. Deixa ela à vontade. Eita, que ele deixa. Eita, que ao vivo.
2: Cindy Kruszewski.
6: Saúde, Valdemir.
23: Cindy Schilder.
1: Saúde, Marcela. Como diz, é ao vivo, né? Oi, Marcelo, eu trago agora a informação policial, onde uma operação conjunta da Polícia Civil e Militar resultou na prisão de 4 pessoas aqui em Tobias Barreto. A ação foi realizada pela Delegacia Regional do Município 4. Isso, no sábado, à tarde, 4 prisões foram realizadas. A ação foi realizada pela Delegacia Regional do Município com o apoio do 11º Batalhão de Polícia Militar para cumprir mandados de prisão expedidos pela Justiça. De acordo com as forças de segurança, as investigações continuam e novas prisões poderão ocorrer a qualquer momento, conforme o avanço das diligências. Segundo o delegado Daniel Matos, a operação faz parte do combate ao tráfico de drogas na região. As investigações apontam que o tráfico está diretamente ligado ao aumento de crimes patrimoniais, como os furtos registrados aqui no município. Ainda conforme a polícia, muitos furtos são praticados por usuários de drogas que trocam os objetos furtados por entorpecentes, aí alimentando o ciclo da criminalidade. Com o cumprimento dos mandados, as forças de segurança buscam aí desarticular a organização criminosa e reforçar o combate ao tráfico de drogas e aos crimes relacionados aqui em Tobias Barreto.
6: Onde foi a localidade?
1: Lá para... Espera aí que me fugiu o nome daquela rua que eu tive recentemente. Aquele trecho de lá do fundo dos transmissores daquela rádio.
6: Ah.
1: Da rádio antiga, por ali. Rádio aquela Rio. Região ali.
0: José
1: Davi. Isso.
6: É...
1: Aconteceu por lá, isso no sábado, foram 4, mas disse que ainda tem mais pessoas para serem apreendidas aí, presas, porque ultimamente teve muito furto, e é como...
6: Os furtos de jeito safado, né? Abre, arrebenta o portão do cabra.
1: Isso, teve muitos ultimamente, houve aí alguns furtos e a polícia tem trabalhado, viu? Tem dado a resposta aí.
6: No mais, Deus abençoe sua vida.
1: Amém. Até amanhã.
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6: Um abraço. Isaías,
21: oi,
6: voltando às promoções.
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6: Um abraço pra você. Eu deixei você bem à vontade hoje, não foi, Valdemir?
21: Gostou?
6: Foi.
21: Foi maravilhoso. Daqui a pouco o pessoal sai tudo comentando, porque os ouvintes, Marcela, tem um monte de gente que ouve você, me ouve, tem gente que fica querendo me conhecer.
6: É, você, né? Não foi você lá. Ficou famoso, né? Não.
21: Não, famoso não, né? É normal. Mas só um meio de você ficar mais conhecido.
6: Legal,
21: igual
6: né?
21: A você, né? Imagina o interior aí, os interior, quem mais você conhece lá da região? Manda um alô, pessoal do interior, lá de Monte Coelho.
6: Isso é puxar saco de Monte Coelho, povo tá Batom.
21: Você é meu sangue, minha filha. Seu coelho é esse raiz, meu filho. Falou nem os coelhos, tá falando comigo.
6: É
21: raiz mesmo, de verdade.
6: Você é coelhense?
21: Sou coelhense. Legal. É um coelhense tubiense.
6: É a terra de Dona Maria Vital.
21: Maria Vital, Magna Araújo. O pessoal do Pedro Gero, né? É, Rosi Cleuma, né? Diretora ali daquela região ali de Monte Coelho. É, os pessoal do
6: Mas Cicleu. Você é do Monte Coelho do mesmo ou lá do Batom?
21: Não, minha família é dos Coelhos. Minha família, da parte de minha mãe, mora em Alagoinha, né?
6: E
21: meu avô foi o fundador do povoado. Faleceu já, né? Meu avô top, querido. 94 anos. É, tinha muita história pra contar várias histórias. Ele é baiano, da Bahia.
6: Yeah.
21: É, e fundou esse povo.
6: Mas você conhecia Manezinho? Manezinho é de lá dos Coelhos, não é, Vandemir?
21: Rapaz, assim, já ouvi falar bastante. Eu acho que deve ser até parente. Só que, assim, o pessoal mais antigo, como eu sou da classe mais moderna, né? Acabo que...
6: Não tem laje?
21: Você vê que quando eu chego lá em Monte Coelho, o pessoal que é da família conhecida nem me conhece. Achava que eu morava em São Paulo, que é doido. É porque eu sou um cara...
6: Eu sou do Santa Rita.
21: Não, é porque a gente foi criado um pouco meio que exclusivo. Não é muito de estar no meio de bagunça, entendeu? Ir no meio de rua.
6: Eu sei, de bar, de nada, né? Conversando,
21: besteira, entendeu? É um cara que é só trabalho...
6: Você diga assim, Isaías, deixa de ser menino. As pessoas não entendem. Você foi criado na igreja.
21: É, uma criança,
6: dentro da igreja.
21: Uma criação totalmente diferente.
6: Na igreja não, é a igreja do. Você é do véu, né?
21: Sou.
6: Então, Deus te abençoe.
21: Amém.
6: Amém. Fica na paz de Deus.
21: Amém. 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Cuida.
6: Um abraço pra você. Tem mais áudios? Se não tiver, vamos embora. E amanhã, com a permissão de Cristo Jesus, eu estarei aqui, de volta, todos os dias. Amém? Fui!
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25: 8:57.
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1: Muito bem, conferindo a hora certa comigo, agora 9h11. Bom dia.
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nada a reclamar. Somente agradecer. Bom dia, bom dia, bom dia. Bom dia, cidade. Bom dia, Brasil. Bom dia, mundo. Essa manhã maravilhosa de segunda-feira, hoje, dia 20 de julho de 2026. 9h14, na frequência mais gostosa do seu rádio, na 87,9. Tô chegando com todo amor, com todo carinho e, claro, te fazendo uma gostosa companhia até o meio-dia. E a partir de agora, eu quero você ligando, eu quero você interagindo, eu quero você participando no 799-9996-8790. Esse é o nosso WhatsApp, pra você ligar, pra você interagir, pra você participar junto com a gente. Pra essa manhã maravilhosa, essa segunda-feira, pra essa nova semana que se inicia. O que é que eu desejo pra você hoje? Eu desejo que a sua semana, ela seja surpreendida por boas notícias. Sabe, as boas novas? Talvez você esteja esperançoso e esperançosa, mas eu espero que as boas novas, né, cheguem na sua vida. Obrigado.

0: do Senhor.
1: A partir de agora, eu quero você ligando, eu quero você interagindo, eu quero você participando junto comigo no 799-9996-8790. Liga, participa, manda mensagem, fique inteiramente à vontade. A casa é sua.
0: É nada reclamar, só agradecer.
1: E você? Você tá onde, hein? Tá em casa, tá no carro, tá no trabalho? Tá onde? Tá fazendo o que de bom? Me conta, compartilha comigo nessa manhã maravilhosa de segunda-feira, né? Hoje dia de feira livre, hoje a chuva deu uma tréguazinha, final de semana aí, né? Chuvoso aqui em Tobias Barreto, mas eu quero saber, como é que você está se sentindo? Tá tudo bem por aí? Espero que sim, viu? E se não tiver, calma, vai ficar, porque Deus é bom o tempo todo. E nós recebemos mais uma oportunidade, né? No capítulo da vida, e o que você espera hoje? O que você vai fazer hoje? Você tem que fazer a sua parte, né? Não é só estar só esperando, não. Então faz a sua parte, que já é bíblico, né? Faz a sua parte que eu te ajudarei.
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1: E olha, muita gente reclama da segunda-feira, né? Muita gente reclama da segunda-feira, mas não deveria, viu?
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1: É mais uma oportunidade de recomeçar, de viver, né? De recomeçar, de viver o novo, de rever várias situações em nossa vida, de recomeçar até no simples, né? Muitas coisas simples que a gente diz, olha, eu vou esperar a segunda-feira, eu vou recomeçar. Então hoje, o dia é hoje.
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0: E claro, nada melhor
1: hoje
0: do que
1: levantei com muita gratidão,
0: né? Nada melhor do que começarmos o dia do jeitinho que vocês adoram, com o nosso pensamento do dia.
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E para essa segunda-feira, eu quero te falar que o sucesso de uma semana não depende apenas das grandes decisões, mas também das pequenas escolhas feitas todos os dias. Então que hoje você escolha agradecer mais, reclamar menos. Na verdade, não vamos reclamar nada. Ajudar sempre que puder e confiar em Deus acima de tudo. Confiar, orar sem cessar. E que essa segunda-feira, né? Essa segunda-feira que muita gente reclama, seja o primeiro passo. Seja o primeiro passo para uma semana de paz, crescimento e de muitas bênçãos em nossas vidas. Uma boa segunda-feira para você. Está chegando na frequência mais gostosa do seu rádio, na 87,9, ao som de Grupo Pixote em Hungria, Amor e Fé, 918. A gente...

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0: bom?
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0: Obrigado, Dodô! 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

Hoje, Hungria!

0: Ana Castela, Alok e Hungria, Lua 929. Você também curtiu aí as minhas sensação, meu bem querer. Amor e fé com o grupo Pichote e Hungria. 929 na programação 10 a 10, juntinho com você. As melhores músicas você sabe que você ouve aqui. Você pede e a gente toca. 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Dá um beijo pra galerinha aqui, eu tô ao vivo no Facebook da Tobias Barreto FM. Você curte, comenta, compartilha. Bom dia, minha vizinha de Lealda. Bom dia!
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0: 9h32, a galerinha aí também de rádio ligado na cabeça. Bom dia, bom dia, bom dia. E a turminha de rádio ligado aí no Complexo Empresarial Marcelo Dé, das fábricas também na sintonia. A galera da JM Confecções, bom dia, Rayane. Bom dia, Jéssica. Bom dia, Larissa. Bom dia. Passa uma música de Xande Pilares, Gratidão. É o Rafa da Arte Plus. Valeu, Rafa. Acorda, Julie. Acorda, Fabiola. Ótima manhã também pro Silvânia da Panificação Santana. Pra todas as panificações que estão curtindo a nossa programação. Quero também mandar um beijo bem especial pra essa turminha boa aqui na Doutora Aício de Andrade, que estão sintonizados. Dona Cida, Joadza, na Autopeça São Vicente. Pra você aí, interligado no 87,9. As oficinas, as borracharias, os estabelecimentos comerciais, que você tem uma semana surpreendente.
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0: 9h32.
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0: Ah, minha turminha boa também da fábrica Deslize. Tá todo mundo aí conectado. Tá, Tobias Barreto FM, 87.

0: Se liga, participa, manda mensagem. Enquanto isso, eu toco uma boa música pra você. E hoje, pra você na Feira Livre de Tobias Barreto, bom dia, boas-vindas. E é com muita gratidão que a gente começa mais uma semana, mais uma segunda-feira. Vamos lá, bora fazer o que precisa ser feito. Bom dia, Brasil!
1: Brasil!

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0: a gente vai.
1: Amiguinho Lulinha, amigo do espelho.
0: Salve, amigo do espelho, é o nome dela.
2: Não dá pra desligar.
3: São Paulo, Natanzinho Lima.
1: Chegando por aqui, Natanzinho Lima e Belo, meia-noite e meia. E não é que ficou bom demais? 9h42. Aumenta o volume.

0: Bom dia, Raimundo Carmo. Bom dia, Mara Batista. Ótima manhã pra vocês, hein? Uma ótima segunda-feira, um bom iníciozinho de semana. Eita, que a luz tá piscando e tá me deixando mais cega do que já.
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0: Brasil. 9 horas 45 minutos, 15 minutinhos faltando pras 10 da manhã. E olha, Dona Maria, vamos comprar aquela galinha dura hoje pra fazer um pirãozinho ou vai comprar aquela galinha mole? Eu gosto mais de galinha mole, viu? Mas o pirão só parece com galinha dura, né? Vai entender. 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E olha, alô, alô, viu? Você que está ligado aí na Super Rádio, né? Na nossa 87,9. 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
2: Tá bom, menina, muito obrigado pra minha alegria.
0: Rapaz, vocês me deixam inquieta desse babado aí, hein? Depois ele já não falou comigo direito lá no Padre Pedro. Mas é que de acha eu fiz pra este homem, hein? Ai, mas também sou cismada, viu? Sou cismada. Da próxima vez não falo mais. Agora 9h46, 14 minutinhos faltando pras 10. E é boa música, você aqui não para. Simone Mendes, Caso Sem Nome. 9h46, na sequência, Juarez, Seu Desejo, Gustavo Lima e muito mais.

0: Gustavo Lima com essa música lindíssima. Uma bela reflexão, né, pra essa manhã de segunda-feira, porque se a gente olhar pro retrovisor, olha quanta coisa a gente tem pra agradecer, né? Pra agradecer. Porque o amanhã é tão certo, o amanhã a gente não sabe de nada, mas a gente tem que viver e fazer o hoje.
1: Larissa!
0: Agora 9h56, 4 minutinhos faltando pras 10. 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Agora 9h58, a Mara Batista tá nos ouvindo. Bom dia, quero ouvir uma música de Unha Pintada. Pronto, você tem uma voz linda, muito obrigada, meu amor. Ah, eu moro aqui na Vila Verde, Rua Lagarto. Pronto, um cheiro carinhoso aí da turminha boa do Vila Verde, que agora o Elks também tá por aí. Juliana também tá por aí, né, Ju? Cheiro carinhoso pra vocês, viu? Uma ótima segunda-feira. Agora são 9h58. José Dias também na sintonia, José Maria Cândido. Deixa eu ver aqui também quem tá mais. Ai, deixa eu ver a Val. Oi, Val, tudo bem?
2: Bom dia, maravilhosa. Eu tô sintonizada, como sempre, viu? Esses dias no Mundial, porque a bomba do meu rádio deu defeito. Olha, minha, caindo no chão.
0: Tá, meu Deus do céu, foi isso mesmo? Agora 9h58, antes do break das 10. Tá chegando por aqui, mano, Batidão e Léo Foguete. Eu vou te deixar ir. Na sequência, eu vou break e volto já.

0: Fique ligado, daqui a pouquinho tem mais música.
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2: 10 horas e 1 minuto.
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1: Muito bem, de volta. Agora 10 horas e 11 minutos. Eu me acabando de rir na estante, eu me do lado da Val. O celular quebrou, foi. 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Agora são 10 horas, que é o número da rádio. 10 horas e 12, é nosso ouvinte, que é o número da rádio. Vou digitar pra você agora, tá? Olha, se liga aí. Nosso número pra você participar, ligar, mandar mensagem é o 799. Vamos aqui colocar a minha ouvinte maravilhosa, né? 79, vamos lá. 79, e eu não tô conseguindo responder não, o que aconteceu? Agora sim, 799-9996-8790, pronto, agora sim, né? Agora sim, já mandando aí pra você, tá, meu amor? 799-9996-8790, você manda mensagem, manda o WhatsApp da galera. O Raimundo Andrade, em Iambupe, que é o Vixão de Pilares, eu acabei de tocar aí uma de Vixão de Pilares, tá bom? O Domingos, em Monteiro, Paraíba, obrigada pelo carinho da sintonia. E olha, quero mandar um alô bem especial também pra toda a turminha boa aí, na Feira Livre de Tobias Barreto, Galego, né? O Galego aí, o Zenival, tá trabalhando também, tá ouvindo a nossa programação, muito bom dia, viu, Zenival? Olha, se tiver aqueles limãozinhos amarelinhos, manda pra cá, viu? Manda pra cá. Oi, Val.
2: Celular não, mulher, a bomba do rádio.
1: Oi, é o rádio, eu pensei que era o celular, bomba, não fala assim do bichinho, não, não fala assim que é uma bomba, não. Valeu, Raimundo. Bom dia, amiga, bom dia, tudo bem? Tudo ótimo, passa por favor, calcinha preta, coração vagabundo, obrigado, Dominique, valeu, Dominique, cheiro, obrigado pelo carinho da audiência e de todos aí da JJ Bordados e da La Casa do Bolo. Climazinho de chuva, só dá pra vontade de comer bolo, né? 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Oi, Dona B, bom dia.
3: Como é bonito, bom dia, Larissa. Bom como dia. É bom dar um bom dia assim pra você, um dia maravilhoso de chuva, né?
1: É verdade.
3: E pedir a Deus muito, pra Deus estar sempre abençoando o que você faz, porque você faz as coisas tão lindas que eu fico até boba assim, às vezes. Eu digo, meu Deus, como consegue fazer as coisas assim tão bonitas?
1: Obrigada.
3: Só de dar alegria. Onde ela passa, já deixa a alegria pra gente. Que Deus te ilumine, certo. Tá bom? Beijo.
1: Tá bom, um cheiro
3: coloca
1: carinhoso pra senhora.
3: Pra mim, tá bom?
1: Tá bom, mando sim. Um beijo bem carinhoso pra senhora e pra todos que estão curtindo a nossa programação aí no Agripino, tá? Agripino Bernardo 1, 2 e 3. Dona Bernadette, a vovó aí, ou a vovó o quê? A tia, né, da minha ouvinte Ró, minha vizinha Ró. Léo também é na borracharia, né, do bairro Santa Rita, também tá curtindo a nossa programação. Muito obrigada, viu? Dominique, a música que você pediu na verdade é do Marquinhos Marial, né, com calcinha preta. Agora que eu tava tentando lembrar, ia ter uma gravação aí, do Marquinhos Marial com a calcinha preta e essa música. Ai, minha gente, ela é sensacional. Vou tocar sim, viu, pra você na sequência. Pra você nos bairros, nos povoados, nos lugarejos e você também fazendo linha, né? É, pra você aí fazendo linha nos ônibus, né, os meus amigos topiqueiros me levando de carona no som da 87,9. Muito bom dia pra você. Agora são 10 horas e 15 minutos, 10 e 15. Olha, a Ró já acenou aqui, tá de rádio ligado, hein, Ró? Um cheiro, precisamos marcar aí, né? Ai, agora são 10 e 16. Tá chegando por aqui mais sucesso na programação da melhor quem tá chegando pra gente. É Unha Pintada. Menina, que polêmica é essa, hein? Que Unha Pintada ficou de fora do festival da gente, Simão Dias. Mas, babado, hein? 10h16, posta essa saudade aí, que eu quero ver.

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1: Olha a senhora aí. 87,9.
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0: vou estar se apresentando agora, Caleb Capitão, que volta mais uma vez ao desfile. Tá tudo certo, inteirado pro Peixe da Lama, em Montana Melri. Essa dupla já cruzou, representa a equipe da Tricolor Rouge. Segura a Caleb Capitão, vai pra parte, Caleb da Tarde.
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0: Wesley Safadão, Ludmilla e o Ronaldinho Gaúcho. Agora 10h32, a gente vai ao break das 10h30, né? Inclusive, tava comentando com o Conan ontem, né? Foi uma festa aí quando os dois Ronaldos entraram lá no estádio da Copa.
1: Significa.
0: E deu Espanha.
1: Safadão, Ludmilla e Ronaldinho Gaúcho. Essa aqui é muito.
0: Olha, não sai da sintonia, tá? Vou e volto já.
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4: 10h32.
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Calcinha Preta, Coração Vagabundo, tá aí Dominique na JJ Bordados, pediu sucesso, claro que a gente toca pra você. 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Agora 10 horas 44 minutos, 10h44, pra você aí curtindo a nossa programação. Tá onde, hein? Tá em casa, tá no carro, tá no trabalho? Vou liberar a sua mensagem já já, hein? Deixa eu ver aqui também a galerinha nos acompanhando, né? No Facebook, ao vivaço junto com você. Muito obrigada pelo carinho da sua audiência. Agora 10h44, música boa, você sabe que ouve aqui na 87,9. Marília Tavares, Mariana Fagundes, meu tchau é uma vez só. 10h45.

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0: 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Aí a gente tem que ter cuidado, né? Porque tudo que eu falo, tá, tá largado, tá chato pra ele. E a gente, essa música dá um tique nervoso na pessoa, né? A pessoa sofre sem querer sofrer. Ai, que música boa. É o Natenza Vaqueiro. Aproveita que eu tô obrigado. Ai, botar as cantiguinhas dessa. Uma morta dela com limão, meu amor. E o Império Ultra. Ai, ela adora.
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0: Sensacional, música boa. Você sabe que você ouve aqui na 87,9 os maiores sucessos na melhor programação. Ainda tem dúvida? Não, né? 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Agora são 10 horas 55 minutos. 10 e 55, 5 minutinhos faltando para as 11, mas já piscou, já é 11 horas. Como é que é isso, Brasil? 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Vamos aqui, Andréa Patrícia, quer falar com a gente? Oi, bom dia, tudo bom?
1: Bom dia, Lari.
0: Bom dia, linda.
1: Passa aí uma música de Amado Batista, oh, Folha Seca.
0: Apaixonada, viu?
1: É André da Gripinum, meu amor.
0: Valeu, André.
1: E ofereço a sua tia Flávia, viu?
0: Olha, a minha tia Flávia lá na Gripino 2, né? Tá de rádio ligada, galera da Gripino Bernardo. 1, 2 e 3, obrigado pelo carinho da sintonia. Você pediu, a gente toca. Tá chegando aqui, olha. Amado Batista e as irmãs Simone e Simária. Folha Seca. Na sequência eu vou break e volto já já. Pra você aí, olha, me levando de carona no som do seu carro. Boa viagem.

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1: 11 horas em ponto.
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3: De volta, agora 11:08, ao som de Murilo Huff e Matheus Fernandes, só com ela. Olha pra você que acabou de sintonizar na 87,9, seja muito bem-vindo, seja muito bem-vinda, essa é a sua rádio, tá? A turminha boa aí da Fábrica ou Fabricante, obrigada pelo carinho da sua audiência. Pra você no distrito de Lagoa Redonda, nos estabelecimentos comerciais, né? Tá curtindo a gente, os moradores também, ó. Beijo carinhoso pra você na Sambaíba, Candiá 1 e 2, na Bainga. Obrigada, viu? Muito obrigada. E olha, música boa, você sabe, ouve aqui.

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0: gosto de mim.
1: Eu gosto sim.
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2: Mavila, obrigada, meu amor. Obrigada, gente.
0: Ivete.
3: Larissa Rotai.
4: 11 horas e 15 minutos, 11:15 na programação da Melhor, pra você aí curtindo a nossa programação. Muito bom dia pra você, viu? Gratidão, gratidão, gratidão. 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Agora são 11 horas, 16 minutos, 11:16, Gildete da Taquara, Gildete Marques, Marques Gil, bom dia, verdade, hoje é dia do amigo, né? 20 de julho, se você tem um amigo de verdade, agradece, viu? Amigos são bênçãos, amigos de verdade, e amigo não é aquele que está com você num momento triste, e isso todo mundo fica até por pena, por dó, por curiosidade, amigo é aquele que fica feliz com as suas conquistas. Se você tem um amigo que fica feliz com a sua conquista, e não se sente mal, que não sente inveja, você tem um verdadeiro amigo. Agora são 11 horas e 17 minutos, quem tá chegando por aqui, hein? Quem tá chegando por aqui é o Heitor Santos com Hit Arrasada. 11 de...

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0: vai, não deixe.
1: Você tá no cheiro de outro gostoso.
0: Vai aonde? Vai, bebê.
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0: Eu não sei qual é pior dessas três.
1: Vai no peito, vai na mente, vai no bolso.
2: Eita, meu Deus do céu!
0: Deus é mais em Pablo e beleza!
2: Minha gente! Não.
3: Que honra demais poder estar aqui, viu?
2: Você tá doido. Uma segunda-feira com uma música dessa. Tá todo mundo vivo aí?
0: Vai no...

0: Bem-vindos a mais Pablo. Esse povo vai estar juntando junto com a Rocha. Já acha pouca a sofrência do Arrocha, ainda junta com o samba, com o negócio aí fica comum, hein? Aí nós sofre junto, né, minha gente? 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Agora são 11 horas 33 minutos, 11h33. Oi, Maria, tudo bem, meu amor? Bom dia.
1: Bom dia, maravilhosa, que é a Maria da B33. Gostaria de ouvir hoje Daniel, do outro lado do raio. Fez para toda a minha família, para todos os ouvintes e para você. Um ótimo início de semana, que Deus nos dê uma segunda-feira abençoada, uma semana na proteção dele.
0: Muito abençoada.
1: Um cheiro,
0: amém,
1: Maria.
0: Amém.
1: Bom dia.
0: Um cheiro, meu amor. Bom dia. Vou preparar a sua música aqui, tá? E tá chegando Luan Pereira e Panda. 10 segundos.
2: Conta 10 segundos no relógio aí.

0: prioridade. Não é por falta de tempo não, viu? Você só não tem prioridade.
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1: Thiago, o Netinho tá sofrendo, velho.
2: Ai, que gostoso.
1: Fica assim, ó.
3: Vai passar.

0: vassoura, baixinho. Não chora não, irmão.
1: A vida vai.
0: Uma salva de palmas, velho.
1: Que delícia. Ai, que gostoso.
0: Amo.
2: Pagodão, né? Vira o balanço, vira o balanço.
3: Ô, de biquíni, de marquinha, de fitinha, pé de tapa na bundinha.
4: A pequena Valentina pedindo aí o sucesso de Léo Santana. Marquinha de fitinha. Carna Tobias, hein? Eita, bateu saudade agora.
3: Musa do verão.
2: Quero ouvir.

Seu choro não vai comover. O ruim tá indo embora, arruma um bom pra você. Essa vai especialmente pro Kael Vaqueiro aí no povoado Água Boa. Tá curtindo a nossa programação? Obrigado pelo carinho da audiência de todos aí no povoado Água Boa. Agora 11h52, 8 minutinhos faltando para o meio-dia, hein? Eu tô indo embora. Tá chegando o meu horário. Eu tô indo embora, me despedindo de vocês, agradecendo primeiramente a Deus por mais um dia, por mais uma oportunidade e deixando as nossas últimas de hoje. Desejo de menina, perfume e Ana Castela. 11h53. Fiquem todos com Deus, que eu tô indo com ele. Na sequência vem o jornalismo Tribuna do Povo com Valderlan Lemos. A gente se encontra nos stories da vida.

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4: 12 horas em ponto.
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1: Agora, agora são 12 horas mais 14 minutos, meio-dia. Pode baixar só um cabelinho de sapo aqui. Aí, agora ficou legal. Agora são 12 horas mais 14 minutos, meio-dia, 14 minutos na Tobias Barreto FM. Hoje é segunda-feira, hoje já são 20 de julho. Hoje, 20 de julho, o ano 2026. Nós estamos chegando com o programa Tribuna do Povo, que vai até às 14 horas, já ao vivo, no Facebook da Tobias Barreto FM. Já mexeram de novo aqui no notebook, meu Deus do céu. Por que não fecham sem tirar nada, hein, rapaz? Pelo amor de Deus, viu? É um povo maligno, viu? Nunca vi. Meu compadre Ney, um abraço, boa tarde, obrigado pela sintonia. Pois é, já mexeram no notebook aqui. Já tiraram o Facebook aqui de novo, é mole um negócio desse. Ô, meu Deus do céu, que povo maligno, né? Não sabe ter paciência não, né, Cleide? Não sabe mexer e deixar como encontrou, né? Infelizmente, né? Não sabe mexer e deixar como encontrou. Não, eu vou usar, mas vou deixar como eu encontrei. É? Pô, só se for, a Argentina virar o jogo. Virou bicho. A Argentina virou bicho. Foi. Ah, rapaz, a Argentina pra cá do cabronco, não. A Argentina viu, foi o que ela recebeu ontem. Não adiantou torcer. Não adiantou torcer. A FIFA, Donald Trump. Eu vou falar sobre isso daqui a pouquinho. Não tem jeito, não. Tá bom. Já foi. Fazer igual a dar licença. Já foi. Não é dar licença. Falar em dar licença hoje, ele estava correndo hoje de manhã. Passou correndo aqui na pista, no piquezinho. Ah, rapaz, vou dizer aquele piquezinho dele. É um trotezinho, mas não é todo mundo que aguenta não, viu? Ele é uma... Tava uma garoazinha, hoje umas 7 horas, ele passou aqui, aí, na venda da Estandrade, uma sacolinha nas costas, tal. Hã? Teve aqui, foi? Não é todo mundo que aguenta não, aquele rojão, viu? Não é todo mundo não, viu, dá licença, que vai naquele rojão do senhor ali, viu? Aquele trotezinho. Já foi, Cacá Oliveira. Já foi, não adiantou torcer, né? Pra Argentina. Olha, já ao vivo no Facebook, viu? Facebook da Tobias Barreto FM. Vai por causa do dedo aí. Facebook da Tobias Barreto FM. Deixa eu botar isso aqui, viu? Facebook de Valderlan Lemos. Os telefones liberados. 3541-3591. 99996-8790. Esse é o número do nosso WhatsApp. 99996-8790. Esse você manda a mensagem de áudio, a mensagem de texto e você participa com a gente. Tá bem? Você vai... Oi. Oi. Vai mudar ali, no Ateneu. O entorno do Ateneu ali, Colégio Ateneu. Quem usa aqueles... É? Estaciona ali ao lado do Ateneu, na frente, no fundo, né? Porque ali tem um IPS. Vai mudar, viu? Ali vai mudar o trânsito, viu? Olha, tô vendo aqui. Tá bom? Você pode ligar, pode mandar mensagem também para o 99981-0841. Você também pode participar. Você liga para o 98846-4519. Ou você também participa pelo 99981-0841. Olha aqui, Cleide, tá vendo? Foi isso aqui, Cleide, que você viu aí. Caminhão destruído. Foi isso aqui que você viu. Você ficou no trânsito, interditada. A nossa diretora, Manezinho, ficou interditada no trânsito. Fazer o quê, né? Teve outro acidente também, que é um trecho que tá tendo muito acidente, viu? Tá tendo um trecho com muito acidente, né? Nesse final de semana. Ah, isso aqui tá pegando o bicho. Eu tô sabendo que foi uma farra braba esse final de semana lá, viu? esse caso aqui de Simão Dias. Estou sabendo que foi uma farra braba esse final de semana, mas fazer o quê, né? Estamos chegando, já ao vivo no Facebook, no telefone. Vamos às manchetes de hoje.
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1: Olhe no programa de hoje, daqui a pouquinho vamos falar sobre a Copa. Acabou a Copa do Mundo, agora não tem mais o que falar. Agora não tem mais o que falar. Acabou a Copa do Mundo, a Espanha campeã, a Argentina vice-campeã, né? A Inglaterra deu uma goleada na França, a França quebrou todo mundo, né? Quebrou todo mundo, olha. Trump tenta faturar com o pódio da Copa em cena constrangedora, tá? Ele foi cortado da foto oficial. Ele queria tirar foto para quê, hein? Com os jogadores da Espanha. Ele tomou, foi uma vai. Você viu a vai que ele tomou? Quando entrou em campo? Né? Espanha chega a Madrid com taça para recepção real. Desfile e festa em palco. Olha, jogadores já estão aí, né? Jogadores já estão da Espanha, já estão em casa. Então, daqui a pouquinho também vamos falar sobre isso. Falar sobre Copa do Mundo. Né? Ainda não vai ser dessa vez que o Brasil fica, né? Ainda como penta. Ainda não é dessa vez, viu? Tentaram, mas não conseguiram. Tá bom? Também aí no programa de hoje, daqui a pouquinho, o caminhão. Um caminhão pegou fogo, viu? Nessa estrada aqui que liga Lagarto a Riachão do Dantas. O caminhão foi destruído por incêndio entre Lagarto e Riachão do Dantas.
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1: Também no programa de hoje, foragido há 4 anos. Padre se entrega à polícia em Aracaju.
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1: Agora eu vou às ruas de Tobias Barreto.
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1: São 12 horas, mais 21 minutos, meio-dia. 21 minutos. Alô, Cindy Schilder, boa tarde.
4: Boa tarde, Valdemir Barreto. Boa tarde a todos os ouvintes do Tribuna do Povo. Logo mais eu volto trazendo as principais informações durante o final de semana aqui no município de Tobias Barreto. Trago também o boletim do IML. Então, continue ligadinhos que logo mais eu volto trazendo informações para o jornalismo da Tobias Barreto FM.
1: Pronto, você traz daqui a pouquinho. A bola já rolou no final de semana. A bola rolou no final de semana, né, pelo Campeonato Brasileiro, na quinta e na sexta. E eu vou trazer daqui a pouquinho aqui os detalhes no programa de hoje.
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1: Tudo isso e muito mais. A partir de agora, os telefones liberados para você. E nós vamos trazer tudo até às 14 horas no programa Tribuna do Povo.
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2: Agora são 12 horas mais 25 minutos, meio-dia, 25 minutos na Tobias Barreto FM. Nós estamos chegando com o programa Tribuna do Povo. Nós vamos até às 14 horas, saudando e abraçando a você que está ligado. Obrigado pela sintonia. Os telefones liberados: 3541-3591, 99996-8790. Esse é o número do nosso zap, 999-96-8790. Também o 9-8846-4519 e o 9-9981-0841. Esse é o nosso. Agradecer aqui a Cindy Kruszewski, a Valdemir Barreto, a Cleide Lene. Semana passada nós tivemos que ficar ausente aqui do programa por 2 dias. Foi 2, 3 dias, na verdade. Foram 3. Nós tínhamos um compromisso na quarta-feira em Aracaju e temos também um que acompanhar, né, a família, um processo de alguns exames médicos e tal, e a gente precisa estar dando aquela assistência, aquela atenção. Está tudo bem, né, mas aí foi por esse motivo, a gente precisou estar presente. Mas Cindy fez, eu estava, inclusive, na clínica na sexta, meu Deus, foi. Na quinta e na sexta. Eu ouvi a entrevista com o pessoal, com o Nilzinho aqui, pessoal das Maravilhas de Tobias, tá, e ouvindo a participação. Muito obrigado de coração, viu? Estamos de volta. Meus amigos, ontem nós tivemos aí a final da Copa do Mundo de 2026. Depois você bota no Facebook. Deixa eu ver o que está aí para eu poder. José Jussiano, Cupira, Pernambuco. Terra boa. Conheço Cupira. É. Fui lá com a Nairê, lá em Cupira, Pernambuco. Tá bom? Então, ontem terminou a Copa do Mundo de 2026. Uma Copa que desde o início... Baixa um pouquinho, por favor, Valdemir. O BG. Está um pouquinho alto aqui. Então, uma Copa que, por quem acompanha muito o futebol, e foram muitas discussões no rádio, na televisão, nos sites esportivos, para alguns mais velhos, né, mais experientes, essa foi uma Copa que deixou muito a desejar por alguns fatores. Um exemplo, eu, a nossa seleção brasileira, mais uma vez, uma vergonha. Uma vergonha. O país do futebol, né, participar de uma Copa como essa e não fez bonito. Outros acharam que não. Eu acho que o Brasil, que a CBF, precisa reformular e planejar a nossa seleção brasileira, que ainda é a única penta. Ainda é a única penta. Daqui a pouquinho eu falo sobre essas seleções. Um exemplo, a Itália está aí há 3 Copas que não participa. Uma seleção tetracampeã do mundo. A Itália é tetracampeã do mundo e está aí há 3 Copas que não participa. Não é normal. A Alemanha vem fazendo um projeto aí a longo prazo e, pelo que nós percebemos nessa Copa do Mundo de 2026, deve vir em 2030 muito forte. Deve vir. Estão fazendo um planejamento, estão fazendo um trabalho e outra coisa, não mudam. Não mudam, né? Muito é questão de elenco, né? Surgir um atleta ali de qualidade, eles vão e colocam para começar a se adaptar. O treinador, muito inteligente. Então, eles têm um planejamento a longo prazo e eu acredito, pelo que nós vimos nessa Copa, em 2030, a seleção da Alemanha vem bem. Mostrou mais uma vez que o futebol hoje, com vários jogadores de todos os países jogando em áreas boas, como na Europa, o Campeonato Espanhol, Campeonato Francês, Campeonato Italiano, vários jogadores hoje de várias seleções, inclusive da Ásia e da África, não jogam em seus países, jogam umas ligas de alto nível, vamos dizer assim. Isso facilita, mas o Brasil precisa ter um projeto, um planejamento para conseguir não passar vergonha em Copa do Mundo. E aí chegou aí a Espanha, que não estreou bem na Copa do Mundo, mas que é um time que tem um padrão de jogo, desde quem vai chegando, eles têm um padrão, eles têm uma forma de jogar que não mudam. Se você olhar os jogos da Espanha nessa Copa do Mundo, sempre o mesmo estilo. A prova disso que é a equipe na Copa do Mundo que mais tocou bola. Quando você pega o scout das seleções da Copa do Mundo 2026, a equipe que mais toca bola, e dá passes certos é a Espanha. Então, mostra que isso é entrosamento, é padrão. Tanto quem está no banco de reserva, quanto quem está jogando titular. Por exemplo, esse Melino, camisa 6, um jogador que é reserva da seleção, mas quando entra, e nessa Copa não foi diferente, entra e decide. Ontem mesmo teve um lance de cabeça que ele tocou nela assim, o goleiro da Argentina tirou com os olhos. Então são jogadores que mesmo no banco de reserva, quando entram, a equipe não muda a forma de jogar. Eu fiquei com raiva ontem, porque quando fizeram 1-0 com um jogador a mais, recuaram. Aí eu disse, vai virar a Inglaterra da vida, não é possível um negócio desse. Mas assim, a Espanha mostrou um plano de jogo, ter uma forma de jogar, que é aquilo, ali, o nosso time joga assim, e assim a gente vai continuar. Isso é bom. Já a Argentina chegou na Copa do Mundo, com do elenco 6-7 jogadores que não estavam 100%, alguns com problemas ainda de contusão, outros com problemas de físico, vem de fim de temporada na Europa. Você vê que tiveram dois jogadores da Argentina na competição, na Copa, que se machucaram sozinhos. Ali já é a musculatura que está complicada, então. E ela fez um estilo de campeonato, de Copa do Mundo esse ano, a Espanha, que mesmo que, ou a Argentina, mesmo que saísse perdendo, eles vão lá e dão sangue, eles morrem em campo, mas não se entregam. E ontem, não foi diferente. Tomaram um gol e eles ficam naquele trotezinho deles, naquele migué deles ali, como quem não quer nada, e não sei o quê, mas quando toma o gol, é como você mexer em casa de marimbondo. Eles vão para cima. Ontem, essa estratégia não deu certo. Percebia ontem que eles estavam cansados, a prova disso, que a Espanha chutou 19, finalizou 19 vezes ao gol, eles finalizaram uma. Então ontem eles ficaram no migué, visivelmente o time ontem estava cansado, dava para perceber isso, mas a Espanha teve ontem 82% de posse de bola. Teve um momento que teve 82% de posse de bola. Quando você vai no scout, você vê 82% de toque de bola, de posse de bola da Espanha, 12 da Argentina. Não é normal. Uma seleção da Argentina, e uma final de campeonato, pegar e ter apenas 12% de posse de bola e o outro 82%. O primeiro tempo todo, a Argentina não finalizou uma bola. O segundo tempo finalizou um lance. E aí foram para a prorrogação. A Espanha chegou inteira na prorrogação. Vocês podem ver que, inclusive, no gol da Espanha, o jogador da Argentina, acho que o número 17, eu não lembro, vou ver depois o gol. Ele está olhando. Quando a bola é alçada na área, o atacante da Espanha sobe com o defensor da Argentina e cabeceia para trás. E o jogador da Argentina não tem mais a perna de ir ali dar o bote no jogador da Espanha que chutou. Se ali o cara está inteiro, jogador da Argentina não tem esse negócio não. Ele bota a perna, a cabeça, o braço, a barriga. E ali, mas ele não deixava o cara chutar. Podem ver no lance do gol, quando a bola é alçada na área, o atacante da Espanha cabeceia para trás e o jogador da Espanha chega só. E quando passa a imagem de fundo da outra trave, da trave da Espanha, você vê que o jogador da Argentina quer ir, mas a perna não deixa. O jogador da Espanha chega chutando sozinho. Eles ali não tinham como chegar para dar o bote ali. Ali é o desgaste físico mesmo. Mas ele daí agora, eles tiram o sangue que tiver da veia todinho, tentou empatar. Teve aquele lance de Messi na direita que chutou cruzado, o cara, o zagueiro tirou, e depois aquela sobra no escanteio que o atacante da Argentina isolou. Mas fica também uma lição. Eu olhava ontem, eu até participava de uma discussão de um grupo. O Brasil, nós tivemos Pelé, é incontestável, olha, não adianta. Pelé é o único. Jogou 3 finais de Copa do Mundo e foi campeão nas 3. É o craque do século, não adianta. Já morreu, surgiram outros craques em outros países também, como também surgiu no Brasil. Outros países surgiram craques. Argentina, Messi, né? Maradona. Aí veio a Itália, a Alemanha, a Inglaterra. Todas essas seleções tiveram craques, tem craques. Mas o Brasil, aí você olha, a Argentina hoje é um time, uma seleção que joga em função de quem? De Messi. Ela joga em função de Messi. Quando o Messi não participa do jogo, o time não fica sem criação. Foi o que aconteceu ontem. Ele não conseguiu participar do jogo ontem. O esquema de jogo, de marcação da Espanha, isolou ele ontem. Isolou isolando. E ele não teve como participar do jogo ontem, o Messi. A Argentina, você vê que o time agora cai. O time some. Aí um torcedor ontem me disse, não, só que a Argentina, Messi, ganhou 8 bolas de ouro. Eu disse, é, aí você está me ajudando. Porque eu botei lá no grupo Pelé, Garrincha, Gerson, Jairzinho. Isso na era de 70, né? 58, 62, 70. Bellini, Edu, Félix. Aí o Brasil depois, surgiram outros atletas, outros craques. 94, Romário, Bebeto. Romário, inclusive, artilheiro e melhor do mundo. Romário foi para a Espanha. Primeiro ele foi para a Holanda, né? Depois veio para a Espanha. O Ronaldo Fenômeno, ele começou no PSG, no PSV, Eindhoven da Holanda. Mas aí, o Brasil teve Romário, melhor do mundo. Teve Ronaldo Gordo, melhor do mundo. Ronaldinho Bruxo, melhor do mundo. Rivaldo, melhor do mundo. Kaká, melhor do mundo. Vinícius Júnior. Então, o Brasil consegue surgir a cada Copa um craque. Eu não vou nem dizer a cada ano, mas a cada Copa surge um craque, né? A cada ano surge um craque. E a Argentina? Quem foi que surgiu de craque? Então, o Messi fez 8 bolas de ouro, está com 39 anos, vai encerrar a carreira, Messi. Vai encerrar a carreira. E a Argentina, se não conseguir surgir um novo craque, porque quando saiu Maradona, Messi assumiu. E agora, Maradona vai sair, o Messi vai sair. Quem é desse elenco, a gente que assiste futebol, que tem a característica dele? Ninguém. Ninguém. Mas o Brasil vai ficar à mercê desse tempo todo de viver, né? Como os torcedores que tem aqui em Sergipe. É que isso é luxo, é que isso é luxo, não ganha nada. O Brasil vai ficar nessa daí, que é penta o tempo todo. É penta, é penta, é penta, é penta. E não vai brigar mais não, é. O Brasil não vai chegar mais em Copa do Mundo, em eliminatória de Copa do Mundo, em Copa América, em Copa das Confederações, mostrando serviço e pedindo respeito aos adversários. Não, olha, Me respeite que o Brasil chegou. Me respeite que a seleção brasileira chegou. Então tá aí. Eu, particularmente, quando o Brasil perdeu, ficou de fora, eu falei, eu não vou torcer para time nenhum. Quem quiser que seja campeão. E falei aqui no rádio. Eu não vou torcer para seleção alguma. Mas quando chegou na final, Espanha e Argentina, eu parti para torcer para a Espanha. Torci torcendo mesmo. Não vou negar. Primeiro que argentino não gosta de brasileiro. Segundo, pelo comportamento. Você chega numa Sul-Americana, time brasileiro para jogar na Argentina é a maior vergonha do mundo. E a Conmebol não toma uma atitude. Você chega para jogar na Libertadores. História velha de rivalidade. Mas quando chega lá na Argentina, é para você ser humilhado, espancado e desrespeitado. Né? Ou vocês estão esquecidos dessas coisas aí de macaquito que vem da Argentina? Então eu respeito quem torce para a seleção da Argentina. Não concordo, mas eu não torço. Não torço. Time brasileiro contra argentino, eu sou qualquer time brasileiro. Eu não torço. Messi é um craque, é um cara diferenciado, inclusive o comportamento dele. Messi, inclusive, mostra, né? Messi, inclusive, mostra que ele gosta de brasileiro, ele gosta do futebol brasileiro. A prova disso, que na folga dele, em uma dessas folgas dele aí na Copa do Mundo, ele convidou quem para passar o dia com ele? Ronaldinho Gaúcho. Ele é fã de Ronaldinho Gaúcho. Então, ele é um cara diferenciado. Mas o restante pode tocar fogo em tudo. Pode tocar fogo em tudo. O restante pode tocar fogo em tudo. Eu falo isso sem medo de errar. Não gosto. Odeio. E torci contra. Mas eu torci contra mesmo. Até a seleção da Argentina. E vibrei. Eu e meus filhos, estava em casa, não fui a bar, não fui assistir em outro lugar, não, assisti em casa. Eu, Zion e Karen, nós três, só nós três. Assistimos juntos. Vamos assistir, bora. E vamos torcer contra. E torcemos. Vibrei. Aqui, olha. Para argentino, olha. Para argentino. Vão tudo para cá do caralho. Torci contra. Quem quiser que torça a favor, que vista a camisa. Eles estavam aí tocando fogo na bandeira do Brasil. Os caras que não respeitam ninguém, que falam mal de todo mundo, esculhambam. Não, são racistas. Racistas. Tudo de argentino, quando é principalmente com brasileiro, é macaco. É assim o comportamento deles. Torci contra. Quem quiser que torça a favor. Aqui, olha. Para Argentina e para argentino. Torci contra. Torci mesmo. Eu sou Brasil. Quando chegou, Brasil perdeu, não torço para ninguém. Agora, na final, Argentina, torci para a Espanha. E gostei. Triste porque o Brasil nos fez vergonha. Time sem comando, um time sem padrão de jogo, um time sem vontade de jogar, um time sem personalidade, diferente de outras seleções que a gente já viu. Até em 82, que o Brasil tinha uma bela seleção, mas não foi campeã do mundo, mas a gente via que o time dava gosto de assistir. 94, dava gosto assistir o Brasil. 2002, deu gosto. Ai, 98, a gente não foi campeã, mas foi uma boa seleção. Agora, 2026, para mim, foi a pior vergonha como torcedor. Como torcedor, 2026 foi a pior vergonha. Tomara que esses dirigentes aí da CBF, né, tomem aí uma atitude para ver se a seleção brasileira volta a ser aquela seleção que a gente gosta de ter orgulho de torcer. Tem telefone? Alô, seu telefone, boa tarde. Alô?
3: Alô, Nan.
2: Diga, Raimundo.
3: Eu torci para a Espanha.
2: Pronto, eu também. Eu também torci para a Espanha.
3: Graças a Deus, estou feliz.
2: Estamos.
3: Estamos. A Argentina foi para casa do Cabuco, Argentina.
2: Já foi para lá, foi? Eita, Argentina brava. Véio. Calma, Raimundo.
3: Aquele bandido. E a Nan? Ô, Nan.
2: Raimundo.
3: Oh, e a gente chorando ontem, a gente chorando porque a gente ainda perdeu.
2: Foi mesmo?
3: Foi.
2: Pronto, agora eles vão parar de chorar. Agora para.
3: Vou comprar o negócio de todo pra ele chupar.
2: Valeu, Amundo. Um abraço.
3: Valeu, Nan.
2: Tchau. Então, acabou a Copa do Mundo. Agora é juntar os cacos, né? Agora é juntar os cacos e torcer como brasileiro, que a gente consiga ter uma seleção brasileira, né, que trouxe um treinador. Eu ouvi uma entrevista, quem matou a pau esse ano, né? Quem matou a pau esse ano nos seus comentários, né? Se quem matou a pau pra mim foi Vampeta. E foi um filho da peste, viu, pé? Foi um filho da peste, viu, pé? O Vampeta. Esse ano o Vampeta matou a pau. O Caba conseguiu. O cara conseguiu aí ter uma visão e matar a pau nos seus comentários. Mesmo com aquele jeito brincalhão dele, aquele jeito moleque dele, o Vampeta, aquele jeito moleque dele, ele conseguiu fazer, né, algumas observações que deu certo. Gostei quando ele falou da seleção brasileira, principalmente um cara como o Vampeta, que tinha uma garra incrível, né? Um símbolo de Vampeta em campo, onde ele vestiu a camisa, era a garra. A camisa do Corinthians, a camisa da seleção brasileira. Foi isso que a gente não viu esse ano. Mas teve um comentarista, eu agora não lembro, eu assisti muito programa de televisão pós-jogos. Pós-jogos, sábado mesmo, eu assisti depois do jogo da França, que foi outra vergonha, viu? A França mostrou aí, né, que só pegou reborreia, como diz na gíria do futebol. Quando pegou uma seleção aqui, aí, do nível parecido, né, tomou cacete feio, tomou goleada. Inclusive, terminou o primeiro tempo perdendo de 4-0 para a Inglaterra. 4-0. Ah, Mbappé foi o artilheiro da Copa, é o maior artilheiro da história das Copas. Então, se ele sair, acaba a seleção. É isso que eu quero dizer. Ontem mesmo, eu estava discutindo em um grupo aqui e disse, olha, vocês estão falando muito em Messi e Mbappé. Messi com 39 anos, acredito eu que foi o último jogo oficial com a camisa da Argentina ontem. O último jogo oficial, acredito eu. Ele vai encerrar a carreira na seleção da Argentina. Porque daqui a 4 anos ele não joga mais a Copa do Mundo. Se não surgir um Messi, a Argentina vai ficar como? Só com a vontade, né? Porque depois que saiu o Maradona, surgiu o Messi. E o time não fez feio. Inclusive, foi campeão do mundo. Né? Quem era o craque da Argentina? Maradona. Morreu. Encerrou a carreira, morreu. Messi ficou no lugar. Messi vai encerrar a carreira. Aí pronto. Quem vai ser o camisa 10? Quem vai ser o cara, né? O toque de, o dedo de, o pé de ouro do time? Que faz gol, que deixa o cara na cara do gol. É isso que Messi a gente viu fazer o tempo todo com a camisa da Argentina. Me respondam. Aí você vai para a França. Mbappé, 10 gols, 22 na história das Copas, é o maior artilheiro da Copa do Mundo. Se um cara desse pegar uma contusão, ele é novo. Mas tudo pode acontecer. Se um cara desse pegar uma contusão, fizer uma cirurgia e ter que ficar um tempo parado do futebol, a seleção da França vai ficar como sem ele? Vai acabar? É isso que eu quero dizer. E jogador de futebol, ele não está livre, não, de pegar uma contusão. O Ronaldo Fenômeno ficou 2 anos. Quantas cirurgias no joelho? Quantas? Aí voltou em 2022, foi artilheiro e fez na final 2 gols. Vocês estão esquecidos? Mas a seleção de 2022 tinha só Ronaldo? Não. Tinha Ronaldinho Gaúcho, tinha Rivaldo, tinha Denilson. Jogadores que entraram, Edilson Capetinho, olha, um jogador que não mostrou nada para a torcida. Mas quando você assiste os podcasts e as entrevistas dos jogadores, inclusive nessa Copa, Filipão participou de vários programas na Sport TV. Ele disse, a gente tinha alguns jogadores coadjuvantes que para o esquema da gente, quando a gente queria mudar, foram importantes. Um exemplo, Kleberson, que agora inclusive deu um problema de coração, né? Kleberson, do Atlético do Paraná. Agora, durante a Copa, deu início de infarto. Estava até vendo uma matéria sobre ele. Mas Kleberson chegou naquele jogo da final. A jogada do gol de Ronaldo, o primeiro gol, surgiu na direita dos pés de Kleberson. Tiveram jogos que o Filipão botava Edilson e Denilson e Juninho Paulista. Os miudinhos. Para quê? Para o time conseguir segurar a bola no ataque e gastar o tempo. E o esquema deles de ficar tocando a bola lá no campo de defesa do adversário dava certo. Então o Brasil não tinha só Ronaldo Fenômeno. Estão esquecidos do gol de Ronaldinho? Estão esquecidos da jogada de Ronaldinho que Rivaldo fez o gol? A gente tinha jogador. Em 94, quem chegou naquela seleção para ser o craque da Copa do Mundo foi Raí, camisa 10, com a faixa de capitão. Raí só jogou 2 jogos de titular. No terceiro saiu, entrouzinho, não saiu mais. O Brasil foi campeão com Mauro Silva, Dunga, Mazinho, que no Vasco e no La Coruña era lateral esquerdo, e Zinho. 4 homens com estilos de marcação, mas que chegavam ao ataque para Romário e Bebeto. Aquela Copa do Mundo de 94, Viola jogou. O Ronaldo Fenômeno estava no banco, não entrou nenhuma partida. E Viola entrou, inclusive na final contra a Itália. O Brasil em 94 chegou com Jorginho titular, na direita, e Leonardo na esquerda. Terminou a Copa de 94, quem era o lateral direito? Cafu. Na esquerda, Branco. Leonardo deu a cotovelada no jogador dos Estados Unidos. Saiu, foi eliminado da Copa e terminou com o Branco, que fez aquele gol de falta contra a Holanda. A zaga, os dois Ricardos. O Ricardo Gomes e o Ricardo Rocha. Os dois se machucaram. Terminou com quem? Márcio Santos e Aldair. E Ronaldão, do São Paulo, foi convocado para substituir a ausência do Ricardo, e ainda jogou. Então, assim, o Brasil sempre teve jogadores. Na época de Pelé, tinha Garrincha, tinha Palhinha, tinha Jairzinho. O Brasil não é um país que tem uma seleção de um jogador de futebol. É isso que eu quero dizer. O Brasil sempre tem craques, e você pode ter um time fora do campo. Faltou saber convocar. Foi o que a maioria dos comentaristas, dos ex-jogadores profissionais, inclusive de vários torcedores que acompanham. O Brasil esse ano foi mal convocado. Foi um time que não teve lateral direito, ficou improvisando. Um time que o atacante 9 é bate-escanteio. Então, assim, é um time, uma seleção que foi mal convocada. Mas que a gente tem talento no futebol brasileiro? Temos, sim. Mas a gente fica feliz. Pelo menos a Argentina não foi campeã. Pelo menos eu. Fiquei muito feliz ontem. Eu dormi como uma pedra. Terminou o jogo ontem, eu fui tomar um banho, fui comer, fui assistir as resenhas, fui ver a entrega da premiação, fui curtir aquele moleque lá, irmão do Yamal, né? O molequinho com 3 anos fez a festa. E ali veio aqueles vagabundos da Argentina que partiram para a briga. Inclusive, agrediram dois jogadores da Espanha com murro. Ou vocês não viram? Torcer para uns cabas desse, rapaz. Perde o jogo, não se conforma e vai bater no cara. Mas foi bom também que ontem Donald Trump baixou o narizinho dele, porque quando entrou em campo foi vaiado, né? Quando foi entregar as medalhas, teve jogador que desconsiderou, para mostrar que ele não é o dono do mundo, né? E quando foi na foto oficial dos jogadores com a medalha e com o troféu, ele não. Ele aqui não. Nada a ver. Nem venha. Até o próprio Messi, quando recebeu a medalha do presidente da FIFA, quando ele passou para o Donald Trump, assim, ele só fez assim, oi. E acho que ele disse assim, vá tomar naquele lugar, o que é que você quer aqui? Então, para ver aqueles argentinos, como eu vi ontem, né? Como a gente... Ah, você viu a tristeza quando terminou o jogo? Ah, não, ele está mangando. Tô. Eles não mangam da gente quando a gente perde. 12 horas, 57 minutos.
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2: 12 horas 56 minutos. Bota aí, por favor, Valdemir, no Facebook ali, para dar uma olhadinha primeiro antes das mensagens. Deixa eu ver ali. Tá, pronto. Agora vamos aos áudios. Tem uns áudios aí, né? Vamos ouvir os áudios aí. Tem o Nilson ali, né? Cadê o Nilson? Comece pelo Nilson, por favor. Ô, Nilson!
4: Boa tarde, Valdemir. Boa tarde, né?
2: Boa tarde. Tô
4: ligado na Rua Itabaianinha.
2: Valeu, Nilson.
4: Maciel tá aqui, vem almoçar com a gente.
2: Olha, Maciel, come que sua peste. Calma, Maciel. Não,
5: boa tarde a todos os ouvintes. Pena, você faz um dia de futebol de Argentina e Espanha. E eu assisti no jogo ontem, eu acho que, eu não lembro, de numa final um time ser tão superior ao outro. Estou falando superior, assim, em termos de jogo. Porque verdade. Um time joga os 90 minutos e não ter uma finalização... Foi, é complicado, a Espanha joga pra caralho mesmo. Não vamos tirar o mérito da Argentina, que chegou na final, a trancos e barrancos, ninguém lembra disso. Foi Cabo Verde na prorrogação, foi o time de Egito na prorrogação, a Suíça na prorrogação, tudo a trancos e barrancos, a verdade é essa. E a Espanha ninguém olhou, a Espanha veio sobrando, tirou o Portugal do Cristiano Ronaldo, tirou a Bélgica, tirou a bicho papão, que era a França, e tudo sendo superior. Os adversários não conseguem topar na bola. Uma seleção que está quase 40 jogos sem perder. Então, acho que a Espanha tem que ser aplaudida mesmo. Que seleção forte essa Espanha. O adversário não chega a topar na bola.
2: Topou, não.
5: O jogo de ontem, parece que o juiz não contou, não. Parece que a Espanha tinha 15 e a Argentina tinha 10 em campo. Porque não tinha condição, não. É muito superior mesmo.
2: Foi mesmo.
6: Boa tarde, Nanã. Na minha opinião, com esse técnico aí, Lancelotti, esse parece um porco comendo bosta. Esse mastigador de chiclete da peste, comedor de capim do cão. Eita. Não vai ganhar uma.
2: Eita.
6: Na minha opinião, essa se botasse um Cafu, um outro ex-jogador aí, aí sim ia pra frente. Agora com esses técnicos aí de fora do Brasil, não ganha uma, meu filho. E esses jogadorzinhos aí de merda que vem tá jogando fora do Brasil, não ganha uma. Salto alto da peste.
2: É, tem muito jogador, salto alto mesmo. Olha, outro aqui. Peraí, Ademir, só rapidinho. Só pra você ver, viu, o Romualdo. É, existe agora aí, tá uma onda aí de um deputado. Tem um deputado aí de um estado, acho que é do Pará ou do Paraná, eu não lembro. Ele botou um projeto de lei na Câmara Federal para que a seleção brasileira só tem, a partir de agora, jogadores que atuam no futebol brasileiro como convocados para a seleção brasileira. Eu, particularmente, sou contra. Sou contra. Nós temos vários jogadores bons do futebol brasileiro que jogam fora do país. Então, um exemplo. Vinícius Júnior é um craque. Você vai deixar de convocar ele para uma seleção brasileira porque ele joga na Espanha? Não é justo. Tem muito exemplo. Rafinha, o outro jogador lá que era do Santos que se machucou, que agora me falha a memória. Tem vários jogadores bons que são brasileiros e atuam fora do país, que eles não podem ficar de fora da convocação. A gente tem que ser sincero. Agora, precisa ter uma comissão técnica, precisa fazer um trabalho, né, de dar de dar à equipe uma cara de futebol. Olha, a gente tem um plano de jogar, a gente tem aqui, ó, nosso estilo de jogar vai ser esse a partir de agora. Vamos fazer amistoso, vamos treinar. Agora, não vai conseguir nunca você convocar jogador, 25 jogadores para um amistoso, um de um time, outro de outro, outro de outro, um está em Portugal, outro está na Espanha, outro na França, outro na Inglaterra, quatro do Brasil. Aí o time joga quarta-feira, uma eliminatória de Copa do Mundo. Os jogadores chegam no Brasil segunda, treinam terça, depois do treino almoça, viaja para jogar quarta-feira. Como é que você vai dar uma cara? Como é que o time vai ter um estilo de jogo? Como é que vai ter um estilo de jogo? Você não consegue. Como é que você tem um jogador, uma convocação, leva um lateral direito, o lateral direito que foi, aquele que era do Flamengo, se machucou, e você convocou para substituir um volante? Não existe. Aí não existe. Agora sim, dizer que jogador que é brasileiro, que está fora do país, não tem vaga no futebol brasileiro? Tem. Tem. Agora o time precisa ter um padrão. Precisa treinar. Precisa você... Tem necessidade de você fazer 10 jogos com 10 times diferentes, 11 diferentes? Você joga um jogo, é um time titular. Joga outro jogo, é um time titular. 10 jogos mudou. 10 jogos, 10. Não teve dois jogos, o mesmo time repetido. Não existe isso. Isso não existe. Aí isso aí precisa mudar. O que é que Gênesis está mandando aqui? Não. Um abraço, Gênesis. Forte abraço a você. Professor Gênesis, bota o outro áudio.
7: Não.
2: Boa tarde.
7: Não, quem é Cacá da Guarnada? Não.
2: Diga,
7: Cacá. Eu estou na escuta do vagão, meu querido. Estou escutando.
2: Obrigado.
7: Eu vou mandar um abraço para você, não? Sua família, né? Para minha família, meu pai. E todos vocês aí da rádio, né? Valeu. Bom começo de semana, não. Um abraço, seu amigo Cacá. Valeu.
2: Valeu, Cacá. Tchau. Forte abraço.
6: Concordo com você, não. Concordo plenamente com você. É saber escolher.
2: Tá,
6: pode ser fora do Brasil, aqui dentro, aqui no Brasil, mas saber escolher. Justamente. Não é levar um porque a imprensa pede, os torcedores pedem. Pra que cabrão que foi levar Neymar? Um que só anda arrastando os pés. Neymar.
2: Doente.
6: Pelo amor de Deus.
2: Convocar um cara doente.
6: Foi fazer o que peste lá. Foi comer de graça.
2: Convocar um cara doente? Não existe. Aí, pronto, aí uma coisa que eu fui contra. É um bom jogador? É. Mas tinha condições de jogar a Copa? Não. E pra que convocar um cara? Levou o cara doente, pra quê? Não existe. Essas coisas que deveriam acabar. Essa questão de empresário dar pitaco em convocação tem que acabar. E o time tem que ter um padrão. Aí você, hoje, eu, ele, ele, ele. Amanhã, eu já tô fora, o outro. 10 jogos, 10 escalações diferentes. Como é que consegue dar um padrão? E outra, vai cumprir... Vai ter que cumprir o calendário FIFA, então vamos fazer aqui um calendário CBF, um calendário Seleção Brasileira, para que quando tiver jogo, a gente tenha condições de treinar. Mas esse negócio de convocar jogador para se apresentar no hotel, se apresenta no hotel de manhã, aí almoça, vai treinar, depois do treino, viaja para o jogo no outro dia. Como é que você consegue entrosar? Nunca. Você não vai conseguir dar um painel, um estilo de jogo nunca. Quem é esse aí? Rogério. Forte abraço, Rogério.
8: É isso aí, boa tarde a todos. Boa tarde, Nan.
2: Abraço,
8: boa
2: Rogério.
8: Abraço. É o Rogério do Barriga. Estou ouvindo você aqui de Santos. Ô, Nando, deixa eu dizer uma coisa a você. Tudo bem que a Espanha ontem se agigantou, né? Diante da Argentina. Agora, você não achou estranho, não? Eu achei algo de estranho na Argentina ontem.
2: Não, cansado.
8: Eu não consigo entender do jeito que o time da Argentina joga futebol de raça ontem, parece que os caras estavam tudo apiado,
2: perna,
8: tudo amarrado, parece que estavam cansados até demais. Eu achei estranho ontem assistindo o jogo, eu achei, sinceramente...
2: Perna!
8: Eu achei muito estranho a forma como a Argentina se comportou ontem.
2: O
8: não
2: gás,
8: é possível.
2: Rogério, o gás.
8: Uma vez só, uma bola só.
2: O gás.
8: Os caras não chutaram.
2: Foi.
8: No
2: verdade.
8: Gol da Espanha. Incrível, cara. Eu, sinceramente, uma Argentina a irreconhecível.
2: A Espanha inteira.
8: Um abraço, né?
2: Um abraço, Rogério. Rogério é um nosso amigo aí das antigas, lá do povoado Barriga. Hoje ele mora lá em Santos. Né? Mas ontem, inclusive, a gente conversou ontem. Rogério tem, né? É um cara, uma figura que a gente conhece desde o tempo de Copa Ilha, desde a Rádio Imperatriz, da Rádio Ilha, do programa Ilha nos Esportes. O Rogério já era, né, frequentador da Rádio Ilha, da Imperatriz, dia de segunda-feira. Era um dos que ia para lá para ver o sorteio dos torneios.

ainda, né? Porque também a rescisão contratual é altíssima, mas para a visão do torcedor brasileiro, eu não sei se ele está entre hoje os três primeiros, não, na escolha. Isso que Romualdo falou, que deveria levar Cafu, eu ouvi, eu assisto, eu falei a vocês, eu gosto de assistir o jogo ouvindo rádio. Eu ontem mesmo estava ouvindo rádio, a CBN Rio. Era assistindo e ouvindo a CBN Rio. E eu gosto muito de assistir os debates pós-jogos. O debate de ontem, a gente ouviu. E alguns jogos aí também, eu já ouvi alguns jogadores dizer nomes de ex-jogadores profissionais que poderiam estar à frente da seleção brasileira. Se eles iam querer, não sei. Dizem que Zico pipocou uma certa época. Zico deixou de jogar futebol, foi para o Japão. Foi quem criou o futebol no Japão, foi Zico. Porque antes de Zico, no Japão, foi uma coisa e depois dele foi outra. Mas diz que Zico, tanto no Flamengo quanto na seleção brasileira, ele pipocou. No Flamengo ele queria ser dirigente, queria ser presidente, não conseguiu. E na seleção brasileira, eu acho que esses caras também querem mudar alguma coisa lá do esquema, né, de diretoria de CBF, lá os caras não aceitam, então. Mas eu já ouvi vários nomes de jogadores, ex-jogadores, citaram Cafu, Jorginho, lateral direito, o próprio Branco, citaram esses caras aí, né, que poderiam estar ali. E agora você ouvindo os comentários na Copa do Mundo, teve jogador que deu um show de reportagem, de comentário. Para mim, mesmo com toda a molequeira, Vampeta matou a pau. Vampeta disse, olha, se o Ancelotti fosse tão bom, ele estava na seleção da Itália. A seleção da Itália está 3 Copas, sem participar 3, e é tetra. Né? É tetra. Tem 4 títulos da seleção da Itália. E por que tem um cara multicampeão de Champions League italiano e não assume a seleção? Ele perguntou isso na televisão e muita gente comentou. Então, eu assisti muito, gostei de Renato Augusto como comentarista. Paulo Nunes é legal. Gostei do brigador do Fluminense, né? O volante que foi do Flamengo, foi do Palmeiras. Agora, deu um branco aqui. Tem uns comentaristas de televisão que não vale nada. Não vale. Esse Rizek mesmo aí é como dizia Magá. É um garganteador. Magá tem um negócio de dizer com o povo, né? Você é um garganteador. Sábado foi uma resenha no Adolfo Hollenberg, viu? Com esse negócio de Magá, garganteador. Né? Esse Rizek mesmo e uma meia dúzia que tem na televisão aí, tudo garganteador. Por que não tiveram lá? Não sabem. Olha, só para vocês terem ideia. O Brasil, 5 títulos. 58, 62, 70, 94 e 2002. Alemanha, 4 títulos. 54, 74, 90 e 2014. Aquela que passou, é Felipe Melo, é, gente? Felipe Melo. Eu gostei dele, viu? Comentando. Gostei de D'Alessandro, que jogou no Internacional, o argentino. Gostei dele comentando. Agora também me tem uma mulher narrando na Sport TV. Ô, meu Deus do céu. Ô, meu Deus do céu. É de dar raiva, viu? Na Cazé, eu gostei na Cazé. Das duas comentaristas e a repórter. A repórter é aquela que foi da Globo, aquela galega. A repórter e duas comentaristas. Gostei. Uma piada ontem, Marta. Ô, meu Deus do céu. Pelo amor de Deus, Marta. Vai fazer seu comercial da Gillette que é melhor. Né? Alemanha, 4 títulos. 54, 74, 90 e 2014. 2014 foi aquela que passou como um rolo compressor em cima do Brasil. Né? Aquela do 7. Itália, 4 títulos. 34, 38, 82, aquela que ganhou para a seleção brasileira, né? Com os gols de Paulo Rossi. E 2006. 2006. Argentina, 3. 78, 86 e 22.
86.

0: Esse foi aquela com ganhou roubado com gol de mão de Maradona, foi? Fez aquele gol de mão, Maradona? Tivesse o vale era mão. A Espanha, dois títulos, 2010 e 2026, ontem. Uruguai, dois títulos, 1930 e 1950, aquela. No Brasil, aqui no Maracanã. França, dois títulos, 98 em cima do Brasil, né? Aquela em cima do Brasil de 98, que Ronaldo desmaiou, e Zidane fez tudo, e 2018, Inglaterra, 66. Agora, vejam vocês, viu? Na hora que eu estava vendo esse levantamento ontem, pós-jogo, Inglaterra, um título de Copa do Mundo. E o futebol, dizem que o futebol... Dizem não, na história está, né? O futebol nasceu aonde? Na Inglaterra. É mole? Quando você busca a história da Copa do... A história do futebol, o futebol nasceu na Inglaterra. E tem um título. O Brasil é o país do futebol. Tem cinco. Mas se rodar as caras, a gente vai passar 50 anos para ganhar um título. A gente tinha sido em 70, aí fomos em 94. 24 anos, né? Aí depois, a gente foi em 2002. Quantos anos? 94, 2004, 18 anos. Não foi? 94 para 2022. Né? Não é isso? E agora? A gente já vai com 24 anos. 2022, 2002, 94 a gente foi tetra e 2002 a gente foi penta. Não é isso, professor Gênison? Está nos ouvindo? Aí agora a gente já vai com 24. Né, professor? Professor Gênison, não é 24? Né, gente? Não é 24? Diga aí. Não corra, não. Não corra. 24. A gente foi 2002. Nós estamos em 2026. Né? Que vergonha, né? Então tá aí a história das Copas. O que é, João Batista, que você quer? Esses áudios seus, João, deixa eu ver.
1: Meu amigo, eu estou com a rádio ligada para ouvir o programa. Essas cabrungas desse Brasil foi embora. Não fez cabrunga de nada.
0: Calma. Ai, Romualdo. Isso é lindo, lindo. Ai, Romualdo. Ai, diz ele que dentro de futebol. Calma, não xinga.
1: Perdido demais, meu filho. Você tá muito perdido. Seu pai agora vem comprar cuscuz.
0: Aí, Romualdo, seu conterrâneo aí, ó, João Coco, aí. Diz ele que entende de futebol. Esse outro do Cacá era o quê, Vandemir? Aí, Cacá ali. Esse outro áudio é o quê?
2: Que Cacá da Água Redonda, não. Tô na escuta do programa, meu querido.
0: Mandou dois,
2: foi? Foi, não. Ontem eu assisti o jogo. Rapaz, a Argentina tava ruim demais, viu?
0: Tava. Eu caída, gostei. Né? E eu gostei.
2: O outro jogo dominou todinho a Argentina. Dominou o jogo todo.
0: Foi.
2: Né?
0: A Espanha.
2: E me venceu, não. Ser campeão, o outro. Olha, não. É como você tá falando, não. É uma verdade mesmo. Você tá certo, não. Que Messi sair, acaba o jogo. Porque quem bota o jogo pra frente do argentino é Messi. Saiu, acabou o jogo, né? Não, você tá certo mesmo, não.
0: Vamos ver.
2: Com certeza. Valeu, não. Quero mandar um abraço pra você, não. Sua família, né? Minha família. E é isso aí, não. Um abraço para o nosso querido prefeito Edilson, né? Valeu, não. Boa tarde, viu? Cacá.
3: João Coco entende mais é de jogo de sinuca que tem muita bola, rapaz. Ele gosta de um jogo que tem muita bola pra ele jogar. Ele jogava lá no Pau do Cunha, mas é de Zeca, apostado. Aí sim, aí ele manjava, porque tinha muita bola. Aí uma bola só é pra ele, né? Ele não entende, não. Rapaz. Aí é só sugesta.
0: Ai, oi, João. Tá vendo aí, João? O Romualdo, seu conterrâneo, tá lá? É, em seu do Bonfim, não. Ele tá ali, Capim Grosso. Capim Grosso. A terra de São Cristóvão. É, o padroeiro de Capim Grosso é São Cristóvão, né? Eu toquei lá em Capim Grosso, toquei naquela região ali. Toquei ali, aí foi lá que negócio dos enxurros, foi lá em Capim Grosso. Aí quando você chega em Capim Grosso, tem um... Na entrada tem um negócio bonito todo de ferro, assim, uma moldura bonita. E do outro lado, assim, tem a imagem de São Cristóvão, o padroeiro dos motoristas. É. Pois é, Capim Grosso, Jacobina. Jacobina é aquela banda... Uma banda que tinha lá de uma... Até aquele Canidé foi guitarrista dessa banda, rapaz. Lá naquela região de Capim Grosso. Deixa eu lembrar aqui. Depois eu lembro. Lá em Capim Grosso. Uma banda lá na região que era muito boa. Aquele cara, o cantor, o Canidé, era guitarrista dessa banda. A gente tocou uma campanha lá. Capim Grosso e outra cidade. Eu esqueci o nome da cidade lá. A Terra do Ouro, como é? É conhecido como a Terra do Ouro. Depois eu lembro aí. Vamos para o apoio cultural? São 13 horas, 17 minutos. 13 e 17. Eu vou no apoio cultural, eu volto. É rapidão.
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6: 13 horas e 17 minutos.
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2: Agora são 13 horas 28 minutos, vou dizer, viu? João Batista. João Batista, quando ouve a voz de algumas pessoas, fica doido. É doido não, doido. Doida a pessoa, né? João Batista. Aí, ele mandei uma foto aí, do jeito que você gosta. Tá bom? João Batista, aí, pra você aí. Tá vendo? Deixa eu ligar aqui pra ela. A repórter. Shilda! Cadê você, Shilda? Agora são 13 horas 29 minutos. Agora eu vou ligar pra ela, a nossa repórter. Não é pra você não, viu, ela?
3: Cindy Kruszewski.
2: A outra pessoa. Shilda! Boa tarde.
4: Boa tarde mais uma vez para vocês, ouvintes da Tobias Barreto FM. Do plantão policial que aconteceu no final de semana aqui em Tobias Barreto, onde uma operação conjunta das polícias civil e militar resultou aí na prisão de 4 pessoas aqui em Tobias Barreto. A ação foi realizada pela Delegacia Regional do município, com o apoio do 11º Batalhão de Polícia Militar, para cumprir mandatos de prisão expedidos pela Justiça. De acordo com as forças de segurança, as investigações continuam e novas prisões poderão ocorrer a qualquer momento, conforme o avanço das diligências. Segundo o delegado Daniel Matos, a operação faz parte do combate ao tráfico de drogas na região. As investigações apontam que o tráfico está diretamente ligado ao aumento dos crimes patrimoniais, como os furtos registrados aqui no município, e ainda conforme a polícia, muitos furtos foram praticados por usuários de drogas que trocam aí os objetos furtados por entorpecentes, alimentando aí o ciclo de criminalidade. Com o cumprimento dos mandatos, as forças de segurança buscam aí desarticular organizações criminosas e reforçar aí o combate ao tráfico de drogas e aos crimes relacionados aqui em Tobias Barreto. Esse aí foi o plantão policial que aconteceu essas 4 prisões em Tobias Barreto durante o final de semana aqui em Tobias Barreto, né? E também eu trago o Instituto Médico Legal de Sergipe, o boletim do IML, que divulgou os relatórios de ocorrências registradas nesse final de semana, desde a sexta-feira, do dia 17 e 20 de julho. Os dados apontam entradas relacionadas a acidentes de trânsito, homicídios, afogamentos, suicídios e mortes por causa ainda a esclarecer. No período de 17 para 18 de julho, foram registradas 2 ocorrências. Um jovem de 19 anos morreu vítima de disparo de arma de fogo no município de Porto da Folha. Já em Aracaju, um homem de 29 anos teve a morte registrada como suicídio. Entre os dias 18 e 19 de julho, o IML contabilizou 4 entradas. Um homem de 58 anos morreu em decorrência de um acidente na Grande Aracaju. Também foram registrados uma morte a esclarecer em Nossa Senhora do Socorro, a morte de um homem de 62 anos em Aracaju por outras causas e o afogamento de um adolescente de 14 anos também aí na capital sergipana. Já no período do dia 19 a 20 de julho, 2 novas ocorrências deram entrada no Instituto Médico Legal. Uma mulher ainda sem identificação morreu após um acidente de trânsito e foi encaminhada pelo Hospital de Urgências de Sergipe. Também foi registrada a morte de um homem de 31 anos, vítima de arma de fogo no povoado Arame 2, em São Cristóvão. Os casos seguem sob investigações das autoridades competentes, que irão apurar as circunstâncias de cada ocorrência. Esse foi o boletim do IML, do Instituto Médico Legal, durante todo o final de semana aqui no estado de Sergipe.
2: Pronto, tá bom, Cindy. Desde já agradecer também a você aí a disponibilidade, viu, para substituir a gente aqui no programa. Obrigadão mesmo, viu?
4: Obrigado. Deus abençoe.
2: A nós todos.
4: Tchau, tchau.
2: Um abraço. Cindy Shilder, a nossa repórter Shilder. Foi que mandaram aqui. Peraí, mandaram um negócio aqui, deixa eu ver.
3: Olha só, eu tô aí, achei a foto da sua namorada aí.
2: Já mandaram a foto da namorada de Ailton.
5: Boa tarde, oi, meu amigo Vardelan Lemos. Boa tarde, meu amigo também, viu? Senhor Valdemir Barreto, né? Grande radialista, tem que ser respeitado. Mas esse rapaz é respeitado, que é um grande radialista. Então, meu amigo Vardelan Lemos, coisa boa. O senhor foi resolver uns problemas, tá? Colocou ela, né? Eu não chamo de repórter mais, não. Para mim, nossa jornalista, viu? Nossa jornalista. Então, a experiência da outra coisa. Tá bom. Então, eu quero dizer para você, viu? E ontem, senhor Ailton, eu adoro um futebol. Ele não estava torcendo para a gente, não. Viu? Torci para, vamos dizer, foi só ontem. A espanhola. E... é, rapaz, o Argentina. Rapaz, que jeito de jogar bola aquele, numa final, com aquele, que nem os cavalos doidos. O cara deu uma voada, sei lá, de ar, foi expulso, bem feito. E a Argentina vai pegar seu título de fica um só sotrinho. E o sei lá, o nosso brasileiro, vamos ganhar ano que vem. Obrigado, tchau.
2: Boa tarde, Ney Valdemir. Que história é essa que tá rolando foto minha por aí? Bom, eu não sei. Não é comigo não, viu, Adriele? Não é comigo não.
6: Pô. Será que tá tomando uma escolizinha, Verona? Será?
7: E a gente...
3: avisa ele aí que a próxima dele tá batendo uma na outra. Tá mole, viu, né?
2: A próxima tá batendo uma na outra, tá? Aí... vai dizer aqui que a porta tá batendo na outra aí. Ô, oh, meu Deus do céu, vou dizer, viu? Não é faca não, como disse o Zé Gago. Não é faca não, galhotão. Caminhão é destruído por incêndio entre Lagarto e Riachão do Dantas. Rapaz, foi um negócio feio quando eu passei lá. Vi, viu? Negócio feio. Um caminhão carregado de tinta ficou destruído após pegar fogo na rodovia entre os municípios de Lagarto e Riachão do Dantas. O caso ocorreu no final da tarde de ontem. De acordo com o Corpo de Bombeiros Militar de Sergipe, a equipe foi acionada para atender a ocorrência. O veículo de carga estava em chamas nas proximidades do município de Lagarto. Quando você passa ali do tanque, entre o tanque e Lagarto, não tem ali aquela, aquela negócio de pedra ali, aquele, né? Negócio de pedra azul, aquele negócio ali, por ali, perto ali. Chegando ao local, a equipe do 5º Grupamento de Bombeiros Militar realizou o combate às chamas e o rescaldo. Não houve vítimas, apenas danos materiais, já que o caminhão ficou destruído pelo fogo. Ainda conforme o Corpo de Bombeiros, em caso de emergência, a população deve acionar os bombeiros através do Disque 193. Esse outro áudio aí, Vademir, não ouvi, não. Não, da mulher do açaí. A do açaí. Esse outro aí.
5: Tá bom, menina. Muito obrigado. Pra minha alegria.
2: E esse aí que eu mandei aí?
8: Obrigado, obrigado. Tô tomando até um chá de rumã. Que diz que é bom, né? Inclusive, tem colher que a gente vai se ver.
2: Oi.
8: É, quem tá mandando mensagem pra mim aqui também é a menina do açaí.
2: Oi.
5: Eu quero dizer para você que você tem uma voz muito linda, mas assim mesmo. As coisas de Deus, meu termo assim, né? Com esse problema de garganta, a voz tá um pouquinho rouquinha, mas assim mesmo. Eu vou rezar que você arruma um remédio para fazer uns gargarejos, meu termo antigo assim, né? Para melhorar, ficar com a... você tem uma voz muito linda. Obrigado, tchau.
3: Ele não gosta não, ele não gosta não, menina. Se aquieta, menina, ele não gosta não, ele não gosta de mulher não. Conversa besta, esse velho gosta lá de mulher. Vai iludir o cão.
9: Olha, você viu a foto aí que eu mandei, como ela é linda, né?
2: Vale. Deixa eu ver aqui, viu? Olha, pela Copa Sul-Americana, amanhã tem Nacional e Tigre da Argentina, Universidade Central da Venezuela e Santos. Na quarta-feira, nós teremos Copa Sul-Americana, Independiente Medellín da Colômbia e Vasco, Lanús da Argentina e Cienciano do Peru, Sport Cristal do Peru e Red Bull Bragantino do Brasil. Pelo Campeonato Brasileiro, na quarta-feira, teremos Coritiba e Palmeiras, Chapecoense e Flamengo, Internacional e Cruzeiro, São Paulo e Atlético do Paraná. O bicho pega final de semana. Final de semana tem, viu? Aí na quinta-feira, pela Sul-Americana, tem Bolívar da Bolívia e Grêmio, Boca Juniors da Argentina e hoje do Chile, Santa Fé da Colômbia e Caracas da Venezuela. Na quinta, pelo Brasileirão, tem Botafogo e Vitória, Corinthians e Remo. Já no final de semana, aí o bicho pega. Final de semana, pelo Campeonato Brasileiro, tem Atlético do Paraná Internacional, Santos e Chapecoense, Vasco e Mirassol. No domingo, pelo Campeonato Brasileiro, no domingo, Bahia e Corinthians, Cruzeiro e Botafogo, Flamengo e São Paulo, Grêmio e Fluminense, Red Bull Bragantino e Coritiba, Palmeiras e Atlético Mineiro, Remo e Vitória. Tá aí agora, vamos voltar os jogos aqui pelo Campeonato Brasileiro.
5: Tá bom, menina, muito obrigado, pra minha alegria.
2: Adriele, aqui não tem nada a ver com isso, não, é negócio de foto, viu, Adriele? Foto não, agora eu vi umas fotos aí da menina Daiane. Eu vi umas fotos de Daiane aí, eu não sei, né?
5: Então, eu quero dizer pra você que é minha alegria um dia nós conhecer pessoalmente, né? Que eu não conheço, nem você me conhece, isso. Já falei meu endereço, não sei se você gravou aí ou notou, sei lá. Mas dizer pra você que eu, a vantagem nós conhecer pessoalmente, para nós conversar, eu gosto desse assunto, né? Eu gosto de conversar com mulher, gosto de mulher. Agora, não é assim não, viu? Já tem gente por aí, porque disseram que eu sou gay. E outra, se você chegar aqui em casa, vamos ver assim, nessa barraca aqui no Conjunto Padre Pedro, vai ser bem recebida, viu? Tratar com respeito. Agora, você sabe, quando essa pessoa tiver uma diferença, aqui o velho, a inteligência é grande e a experiência é grande, até. Agora, eu digo pra você que minha raiva é que esse pessoal, rapaz, esquece, não é casado, esquece. Que ela quer atrapalhar, não sei. Mas nós tivemos um debate acirrado através de algo nesse instante, viu? Eu cubi a madeira nela, que eu cubo a madeira mesmo. Com raiva, deixa minha vida em paz, seu. Aí, graças a Deus, tem fé em Deus, que a partir de hoje ela esquece esse velhinho. E no dia que você vir aqui no Conjunto Padre Pedro, se você não sei se notou o endereço, tá bom? Obrigado, que o áudio já está bem alto. Obrigado, tchau.
9: Ô, Dé. Oi. Adriele tomou, foi uma rasteira.
2: Adriele, eu acho que estão mandando minhas fotos para a Daiane. Oi. Já estão pegando a foto porque a Adriele, a bicha é bonitona, viu? Zóio verde, cheio de tatuagem, uns lábios todos vermelhados de batom. Eu acho que a Daiane, já ficou sabendo do negócio de Adriele e já mandou, foi montagem. Já mandou, foi
6: só montagem. Se for para conversar mesmo, porque outra coisa já foi, já era.
2: Não, ele
6: homem, só quieta, vá só quietar, homem. Vá rezar para Deus. Vai iludir, homem, pelo amor de Jesus Cristo. Não, tem mais função, não tem mais jeito, não. Eu não tô nem jeito, não, rapaz.
10: De repente, assim, ele some, né? Então, assim, foi muita decepção. Quando eu falo, chega na vontade de chorar. Mas, é tudo bem, na vida que segue, né? Oi? Se cuida, pioitão.
2: Ai.
10: Se cuida.
2: Chore não, menina.
10: Eu espero que essas mulheres cuidem de você.
2: Chore não. Mandar um abraço pra Renison aqui. Alô, Renison. Tá aí na fábrica trabalhando, né? E ouvindo o programa. Um abraço, Renison.
10: Então, Ailton, só vou mandar foto caso você me permita mandar, viu? Mas saiba que você tem uma admiradora muito grande. Uma ótima admiradora. Eu adoro seus comentários na rádio, sua participação. Eu não sei por que algumas pessoas me cortaram lá. Eu acho que não era necessário fazer isso. Mas se chegou a esse nível, né, a esse patamar, então a gente respeita. Mas saiba que você tem uma grande admiradora, viu? Eu quero algum dia lhe conhecer pessoalmente, né? Quem sabe tomarmos um refrigerante,
2: Daiane.
10: Uma cerveja.
2: Olha a Daiane marcando aí com o Ailton.
10: Um café. O importante é conhecer a sua pessoa. Ah.
11: Tá bom, menina, muito obrigado. Pra minha alegria, que homenagem. Ué, rapaz, que... esse velhinho. Que o velhinho tem um pouquinho de inteligência, né? Muito obrigado. Tá?
2: Gosta de mulher.
11: Então fica aí. Se Deus quiser, um dia nós se encontrar, Daiane, agora sim. Chegou pro lugar.
2: Parabéns. Ah, Daiane, aí.
9: Oi. Daiane. Seu aí, tu gosta, já tem a prótese, né? Pode emprestar ela, né?
2: Daiana, ela é todinho dele. Tô fora. Olha, Ailton.
5: Ah, isso, não, eu não tô retornando. Ao dizer assim, ó. Respeito esse pessoal do açaí. Os caras se velho, rapaz. A raiva do senhor Ailton é grande com esse pessoal. Quer mulher, calma. Não sei se tem algum defeito, calma, não calma, quer nem saber. Calma. Sei que é mulher outra, calma. Viu? Porque primeiro considera assim, sabe? Agora completar, deu um atrapalho aqui. Teve uma resenha com a senhorita Adriele, não é isso? Mas ela já entrou. Diz que ela viaja, não me interessa a vida dela. Se viajar, e outra, dizer que uma cobra. Agora lançou essa outra pessoa, que aí tu gosta do termo assim, laço de amizade, né? Isso. Mas se rolar alguma coisa, com a experiência do velhinho que adora mulher, fica bom mulher. Demais. Agora, a outra, não sei o que, CBT, e outra, cria mil gatos. Rapaz, deixa a vida desse velho, seu lixo.
2: Oi.
9: Olha, diga a ele que a próxima tá batendo na da outra, tá mostrando aí no som aí, né?
11: Tá bom, menina, muito obrigado, pra minha alegria.
2: Tá vendo aí, viu? Tá vendo aí, Ailton? Esse negócio de Daiane não aí. Daiane. Daiane não quer mais saber de Ailton, não. Agora diz que pode ficar... Adriele disse que a Daiane pode ficar pra ele. Pronto, Ailton, você pode ficar...
5: Não, esse foto que você mandou, pegou as velhas, as montagens que ela fala.
2: Ai, foi.
5: Olha, respeite o velhinho, se brincar, nós vamos pra justiça. Vou lhe processar. Viu, pessoal do açaí? Deixe senhorita Daiane quietinha.
2: Deixa o Daiane quieta.
6: Você vai ver, o Daiane não. Quando o Daiane não chegar perto de você, tu vai receber, velhão.
2: Daiane tem...
12: Orã, boa tarde. O velho aí do Pai de Pedro só gosta, viu? Só gosta. Agora outros negócios é 0-0. Ele só vai tomando água da moringa. E olha, uma pessoa me contou hoje. Cadê lá na loja que tá, ele tava comprando fio dental. Comprou um fio dental ali, é. Repare só, e ele tava com a camisa da Argentina, eu torcendo pra Messi fazer gol. Vai, Messi, tava dizendo lá na casa, eu escutei, eu tava lá perto.
2: Daiane,
12: aí ele dizia bem assim, vai, Messi, faz um gol com a vozinha. É, viado.
2: É pra dar a Daiane.
6: Você não vai receber, velho.
5: Você é baiano, você é baiano. Seu retro. Calma. Isso aí é mais disso, a Lubizão. Bateu. Calma. Aí é baiola. Bateu no pau.
2: Pronto, olha, um kit surfista foi resgatado pelo grupamento tático aéreo GTA após enfrentar dificuldades em alto mar na tarde do último sábado. A ocorrência foi registrada pelo Centro Integrado de Operações em Segurança Pública, CIOSP, com tipificação de pessoa desaparecida em ação de busca e salvamento. De acordo com a Secretaria de Segurança Pública, após ser acionada pelo Corpo de Bombeiros Militar de Sergipe, a equipe do GTA foi até o local indicado, nas proximidades de uma plataforma marítima, onde a vítima havia caído após passar pela arrebentação e perdido o equipamento utilizado na prática do esporte. Os tripulantes do grupamento realizaram o resgate do kit surfista, que foi retirado da água em segurança. Além da vítima, a equipe também conseguiu recuperar o kit e devolvê-lo ao proprietário. Após o resgate, o kit surfista foi entregue aos cuidados de uma equipe de serviço de atendimento móvel de urgência, o SAMU, que realizou a avaliação inicial. Conforme atendimento, a vítima estava bem e não apresentava ferimentos graves. Em cerca de 10 minutos, a equipe localizou o kit surfista, realizou o resgate, recuperou o equipamento e concluiu o atendimento a vítima em uma ação integrada entre Corpo de Bombeiros, GTA e SAMU. Rapaz, vou dizer, esses caras têm uma coragem, viu? Esses caras têm uma coragem. Quando eu vejo esses caras assim, eu disse, rapaz, esses caras nunca vi, não, uma coragem dessa. Os caras vão lá pro fundo do mar, rapaz. Previsão do tempo, o tempo todo anunciando aí o perigo desse final de semana por conta de vento com velocidade a não sei quantos quilômetros. Eu li aqui, inclusive, na quarta-feira, foi na terça-feira, né, que eles falando que a previsão é da Marinha, a previsão da Marinha é que chegassem aí a 2,5 metros de altura e os caras se jogam assim, rapaz, no mar com vento, com a onda acima de 2,5 metros, até 4 metros de poderia chegar. E esses caras com essa coragem, vote lá ele, fazer igual a licença. Já foi.
9: Oh, não, esse áudio aí não, que eu resgatei não, olha.
2: Olha pra aqui, olha, o vídeo, olha. Olha o vídeo, olha. Olha a correnteza. Vixe, olha. A onda cobrindo tudo, olha. E os caras têm a coragem dessa. Você é doido, meu amigo. Deus me livre, meu amigo. Eu tenho medo que me pelam. Eu tenho medo que me pelo. Telefone? Alô, você do telefone.
13: Naldinho.
2: Alô, você do telefone. Boa tarde.
13: Ô, boa tarde, Naldinho.
2: Ô, bom de madeira, diga aí.
13: Rapaz, eu falando dele que vai pra dentro do mar. Que o mar tá avançando, não sei como é. Igual o mar brabo que a gente chama, né? Ventania e tudo. Eu, se eu fosse o resgate, não ia buscar, não.
2: Mas não pode, não, rapaz.
13: Sabe por quê? Não. Não foi avisado que o mar tá alto e ventando. Não. Que peste eles vão fazer lá? É que nem aquele povo que se atrepa naquele negócio de penhaço alto. Vai lá pro lugar, se engancha. Agora fica gritando, socorro. Fica aí, filho da peste. Você não subiu dessa. Dizendo que é perigo.
2: Pois é, ali é complicado.
13: O outro se amarra num pedaço de borracha, se taca de uma ponta embaixo. E aí, oiô, é? E sobe e desce. Ué, rapaz, é umas coisas que eu fico analisando, que os caras é quem procura a morte, meu irmão.
2: É, eles desafiam.
13: Tá, a marinha, os caras estudados, tem os computadores que tá dizendo alerta de maré alta, de fortes ventos, o cara pega uma canoa ou um barco, que não sei que cabrunco é, taca pro alto mar.
2: O pior, Naldinho...
13: Fique que... lá, fica presta, não foi?
2: Naldinho, o pior é que na terça-feira, a Marinha já deu um parecer que a previsão que o final de semana as ondas poderiam chegar até 4 metros, só que o Centro de Meteorologia botou que a previsão era de chuva final de semana em todo o estado. É a prova disso que choveu aqui também. Choveu em todo lugar. Choveu no estado todo o final de semana. E outra, os ventos, a não sei quantos quilômetros por hora. Rapaz, vento é brincadeira. Vento é brincadeira.
13: Oi, meu pai dizia direto, água e fogo não se brinca. Fogo não tem demissão, não tem o tamanho do fogo, ninguém sabe. Começa um incêndio em pequeno, nesse tanto se torna grande, mesmo jeito é água.
2: Pois é.
13: Não foi avisado terça-feira o que cabrunco eles iam fazer em alto mar no sábado, sabendo que estava com vento e chuva. Tinha deixado lá para ele ficar lá. Se for, você volte. É, tudo que é assim, pô. O cara tem uma mata que não conhece, aí vamos acampar. Sem saber. O perigo que tem lá, pode ter uma onça, pode ter uma raposa, pode ter uma sucuri, né? Uma jiboia, né? Embora que jiboia fosse desse tipo aí do Porto de Manézinho, gosta, né? Aí
2: na Fazenda Barra tem aparecido algum viado lá na beira do rio?
13: Não, aí eu não sei, não. Então, se tiver para esse cabrão, não estou falando. Agora, para aqui na porta, não aparece, não.
2: E você não olha, não, seu terreno, né? E que dono de terreno
13: não,
2: é
13: eu esse? Eu moro aqui. Ah, bom, eu moro aqui. Se estão passando lá para a beira do rio, tá agora aqui na minha porta, não.
2: E se aparecer um viado aí na sua cerca aí?
13: Pasto no lombo, sabe? É. Ele perdeu o cabrão para vir perto da minha casa. Vai lá pro mato, onde quiser, aqui não. Oh, então, quer dizer, vão acampar nesse mato, aí se perde, aí chega. Não tá sabendo, você não conhece o trecho, não vá não, rapaz. O outro se atrepa numa ponta, não sei quantos metros, mas num pedaço de borracha, e se pende embaixo, aí a borracha quebra, morreu.
2: Pois é, é uma coragem brava desse esporte, povo.
13: Não, é um esporte doido, rapaz, de doido. Subir numa ponta com uma cara de Paulo Afonso, e amarrar um taco de borracha aqui em cima do, na cabeceira e pular. Tá sabendo que aquela borracha aguenta o peso do cara, se tá boa. É que nem um badog. Você compra um badog agora, vindo lá pra cá. Antigamente, quando a gente era molecote, caçava. Eu tomei pouca borrachada na cara. Comprava na segunda o badog, a borracha tava com a boca, chamava a boca, né? Quando a gente só foi aqui, ia tirar num tizico, num cagacebo, quebrar a minha, era cepada na cara do filho da peste. Porque a borracha, ela cria aquela boca assim. Mesmo jeito, esse negócio que os caras pulam de ponto. É a borracha também, que ali não é mole, é borracha, né?
2: Pois é.
13: Aí, quando bate o peso lá em cima, tora. Aí morreu. Aí agora vamos chorar, né? Chorar o leite derramado. Mesmo jeito, esses caras, esses artistas de mar. É os artistas, né? Quer aparecer, eu acho, né? E falando de seu Ailton, o povo tem que saber esses retrocessos que tá aí. Eu conheço o seu Ailton. O seu Ailton é um homem. Ali eu digo direto, ali que é homem. Gosta de mulher. Agora fica esse povo mudando de voz. E negócio de voz, nem não sei o quê. E nada, pá. Seu Ailton é marca de homem, eu digo todo dia.
2: Ele é.
13: E as mulheres, não, é porque não tá dando certo os encontros, sabe? Mas não, um dia dá, né?
2: Mas
13: um
2: eu acho que agora... Eu acho que agora, depois que entrou essa Daiane pelo meio, a Adriele não vai querer mais, não. Só se der certo com a tal da Daiane, porque com a Adriele ele pode desistir, ela não quer mais não, ela desistiu.
13: Todo sapato tem seu pé. E ele vai pegar o dele com o calo, sabe?
2: Agora, Adriele, quando fosse mostrar a tatuagem a ele, ele ia se apaixonar. Ele ficou apaixonado quando viu a foto dela, quando mandaram a foto dela para ele. Uma bichona, ele sabe, é bonita.
13: Quer ver coisa se apaixonar quando ele vê a tatuagem de Dayanão, né?
2: Aí, Dayano, não
13: ao
2: sei...
13: Vivo. É. Ao vivo.
2: Sim, ao vivo. Mano, a gente tá perguntando aqui se pode fazer um encontro aí dos amigos dele aí na Fazenda Barra. Eles querem fazer um encontro. O Manezinho mandou aqui. Pergunta a Naldinho se eu posso levar uma turma pra gente passar a tarde aí conversando, batendo papo lá na beira do Rio.
13: Mas olha, eu tô achando é graça.
2: Mas João
13: um
2: Marco,
13: encontro João, de quê?
2: Dos amigos dele. Mas João Marco disse que não vai alisar seu pé, não. João Marco também vai, mas não vai alisar seu pé, não, viu?
13: Se ele usar, alisar meu pé, ele tá cativo a forca. Ele toma cuidado, não. Tá cativo a forca.
2: Mano, a gente prepara uma bacia de mucuzá que ele vai levar os amigos aí essa semana. Você que diz o dia, pra passar a tarde aí batendo papo com você.
13: Não, essa semana eu vou viajar a semana toda.
2: Só que não.
13: Olha, Manezinho. Só que não. Vou viajar agora de tarde. Já só chego no seu dia. Não tem nem seu dia, porque é assim, é de viagem de última hora, né? A pouco estando recebi o telefonema que ia viajar.
2: Valeu, Naldinho. Um abraço.
13: Abraço, Nan.
14: Boa tarde, Nan.
2: Boa tarde.
14: Nan, diga Naldinho, tenha calma. Diga ele tenha calma, né? Assim não. É, cada um que gosta de ser aventureiro, que Deus deu livre-arbítrio. Cada um gosta de sua adrenalina. Então, vamos fazer o quê?
2: Oi.
14: A gente não gosta, não vai. Mas cadê? Quem gosta de virar ioiô, mano, vira. Eu podia ter o dinheiro do mundo. Eu queria estar no chão. Queria estar negócio de pulando de paraquedas, nem de nada.
2: Pois é.
14: Mas os resgates é para isso mesmo. A pessoa fez aventura, tem que salvar. São vidas. Vida vale a salvação.
2: Pois é.
14: Naldinho, tá mentindo também, Naldinho? Marca de uma, Naldinho. Cadê a mulher... Cara, ser marca de homem tem que ter a mulher do lado. Mas não gosta. Aí como é que é marca de homem?
15: Viu, não? Eu quero dizer pra você, pra esse pessoal do Açaí, que não fala nem o nome dela. Esquece, velho, rapaz. Que inferno. Porque isso aí, não. Eu lembro que eu tava no programa do Cacá, ela colocou Açaí na minha boca. Não esqueço, não. Que eu tava com a cara pros infernos, meio perdido. Só pode ser agora. Cheguei pra realidade, viu? Não vale um real. Agora, toda menina aqui, vamos dizer que primeiro foi com a senhora, não, eu não vou chamar de senhorita, não. Senhora que me informaram e casou. Respeito ela, isso. Casou, tudo bem. Isso. É, viaja e cria cobra, sei lá. Lançou só outra pessoa, que mandou um abraço pra ela. Senhora, é, senhorita Adiel, né? E senhora Daiane, rapaz, me confundi, foi tudo agora. Aí eu gosto quando fala mulher se perde, né? Isso. Aí, fica lá, menino, não sei o que, SBT, sei lá, do inferno. Calma, eu queria ganhar meu gato. Rapaz, deixa a vida desse velho. Vou lhe processar, não brinca comigo, não.
2: Calma, Ailton, calma.
12: Ô, Nancy, tem uma pessoa aqui, é bonita. É loira, uma mulher, né? Chegou lá na loja dizendo que queria conhecer o velho do Pato Pedro. Só que ela cria uma cobra. Agora o velho tem que pegar na cobra e alisar a cobra agora.
2: Não,
12: e agora, vai fazer o quê? Se ele disse que gosta de mulher, ela vai lá. Não, ela perguntou onde era a casa dele, eu informei onde é, lá no Pato Pedro. Pode ir lá.
2: Deixa ele quer, deixa ele.
12: É lá pertinho ali do...
16: Ailton Góes, boa tarde, Nan. Ailton Góes já descobriu o número da bota dela. Descubra primeiro para poder você entrar, viu? Ó, deixa eu te contar. Quando você descobrir o nome da bota dela, aí tu vai encontrar uma coisa boa, viu? Perguntando. Aí, tu bota em você, machuca, meu filho. Procure o nome, saber o nome da bota dela, viu?
2: Vamos embora, vamos embora.
16: Vá logo, procurando saber, porque senão você vai entrar numa fria, viu, filho da peste?
2: Ela quer mostrar uma tatuagem.
17: Fazer aqui, diga esse velho aí, que ninguém fala o nome dele, não. Diga ele, viu? Diga ele que deixa pra se doer quando alguém fala o nome dele. Ele tá muito doído, ele tá dolorido. E ele, pra processar, ele tem que ter prova e tem que ter... coisa que tá falando dele, que ninguém tá falando o nome dele, ninguém tá citando o nome dele, não, diga ele.
2: Vamos embora.
17: A vida dele.
2: Vamos
17: embora. Se ele não gosta de mulher também, é problema dele. Nós estamos falando do velho do Padre Pedro que não gosta de mulher.
2: Não falou o nome aqui, não. Vamos embora.
17: Só tem velho no Padre Pedro, ele, velho no Padre Pedro, ele. É aquele velho lá que gosta de mulher, que é taradão de por mulher. Não é ele, não.
2: Cacau Oliveira tá chegando com a energia da tarde. Hoje ele vai receber visitas aqui, viu? Se prepare, viu, Cacá? Hoje você recebe visita, viu? E às 16 horas vem Manezinho Amado e João Marcos com o Chique do Brega. Valdemir Barreto comanda o Encontro com a Saudade. À noite, às 20 horas. E às 22, Sobral Júnior comanda o Love Story. A gente volta amanhã, meu dia, se Deus quiser. Forte abraço, feliz dia do amigo a todos. Obrigado pela audiência.
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22: 14 horas em ponto.
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1: Muito bem, legal demais, tô chegando. Eita coisa boa. Tô chegando. Sacode aí, vai. Não desliga. Que coisa boa. Bom demais, tô chegando pra descontrair a sua tarde. Pra você que tá em casa agora, de boa. Aquele clima bom demais da conta. Ei, olha que coisa boa. Muita chuva, é? Aquela garoa o dia todo. É aquele friozinho, hein? Bom demais. Em alguns lugares aí da região tá mais frio ainda do que mais, viu? Mais frio do que tudo. Essa redondeza aí nessas partes baixas aí, haja frio. Mas olha o tempo, o clima, né? Céu nublado, garoa caindo sempre, semana toda. Eita coisa boa, né? Clima bom demais da conta, mês de agosto se aproximando, é aquele mês com mais frio, então vai se preparando, vai se arrumando os agasalhos, viu? Esqueci do meu aqui, mas aqui na aeronave um pouco mais gelado, mas é isso aí, vou detonando e vou pilotando essa aeronave. Não é brincadeira, mas tô pilotando! Oh, coisa boa! Olha, tá às 4 da tarde.

Juntinho com você até as 4. Ei, você pelos aplicativos Rádios Net? Você já baixou o aplicativo Rádios Net? Baixa aí no seu celular Android, em qualquer parte do Brasil e do mundo. A rádio mais ouvida do Brasil, através também da Rádios Net, em toda a região, tá todo mundo baixando o aplicativo. Ah, que legal demais. Obrigado pelo carinho, você com o rádio ligado, aonde quer que você esteja e aonde quer que nós alcançamos, através do seu rádio local. Isso, também estamos no Facebook, ao vivo, para o Brasil e o mundo. Bom demais, são 2h12. Hoje é dia 20/7 do ano 2026. Olha, pra você que chegou agora, obrigado pelo carinho mesmo, viu? Aqui em Tobias Barreto, Bahia, Lagoa Redonda aí, nesse mundão todo. Pra você que tá em casa agora trabalhando, né? Em casa, homens e mulheres também costurando aí nas fábricas. Então é isso aí, a gente vai sacudindo. Parabéns pra você que completou a idade nova hoje, hein? Felicidade! Eita! Agora sim, tá legal. Energia da tarde, a gente vai ficar juntinho com você até as 4, tá bom? Sacudindo essa tarde maravilhosa. Quem que tá sacudindo aqui, hein? Já, sim, sim. Ei, já, eita. Tudo vai dar certo, com certeza. Já deu.

0: Bom demais, sucesso de Calcinha Preta. São 2:23. Deixa eu mandar um abração aqui da Unino Pulso Serrano. Alô, primo, aquele abraço. Aí não é Tchê Puber, né? Isso mesmo. Bom demais, galera massa aí, ouvindo o som do Dia de Certo no restaurante. Aí dentro, no Pulso Serrano. Nosso amigo primo aí da Tchê Puber, né? Isso mesmo. É Tchepuba, é. Aquele abraço, comida boa, né? Aquele café da manhã. Ei, é janta, né? Café da manhã e janta. Bom demais. Olha, aproveitando, um abração pra Eliane Santiago. Eliane Santiago também ligadinho, hein? Em um cantinho de Tobias Barreto. Já tá em casa, debaixo do cobertor aí. Obrigado pelo carinho aí da sintonia, tá bom? É, até as 4. No Facebook também já estamos ao vivo. Ah, aqui tem Marlene Mendes. Tem mais o quê? Tem a Jocilene também no Agripino 3. Aquele super abraço, viu? Olha, é Bica Serviços Gerais. A Adriele também ligadinha na programação. Aquele super abração aí pra nossa amiga Adriele, que também tá ouvindo aí na fábrica, é isso mesmo? Hoje o rapaz aí que entrou aí, tem alguém no pendrive? Ei, hoje não, hein? Tá louco, meu? Diz o Gil que o Wi-Fi, o telefone dele é da maçãzinha, né? iPhone, descarrega rápido. Aí ele coloca o pendrive e todo mundo querendo ouvir rádio também, né? Aquelas resenhas. Bom demais, aquele abraço aí a nossa amiga Adriele aí no Gil dos Papelões, bairro Santos Dumont, né? Olha, tem um montão de áudio aqui. Manda mais curtinho aí, viu? Manda mais curto. Olha, não manda áudio de 2 minutos não, que não põe, não tem como passar não, viu? 2 minutos é uma música. Ave Maria. E hoje ele não veio, vixe Maria. Creio em Deus, Padre. Quem indicou esse aí no Rio dos Papelões, hein? É o homem do pendrive? Essa juventude, entre aspas. Ave Maria, então só tem hoje aí rádio, né? Tá legal? Só tem hoje. Ela tá com a orelhona, né, em pé aqui. A Adriele, não. A Neide, né? É de Neide Ramos. Aí da Getúlio Vargas. Sintonizada no 87,9. Olha quanto alto tem aqui, grandão. Manda mais curto aí. Olha, o Ailton Góes mandou 3. 25, 30, 2, 1 e 16. Ave Maria, crê em Deus, Pai.
1: Eu quero saber de volta.
0: Olha.
1: Você vai pro inferno.
0: Que é isso?
1: É, boa tarde.
0: Agora vai.
1: Meu amigo Cacau Oliveira, boa tarde a todos os ouvintes, né?
0: Diga aí.
1: Da energia da tarde, programa tudo bom, beleza? Demais, né, Cacau? Mas deixa seu aí, amigo, né? Ailton Góes, Cacau, tem umas horas que fica com rave chateado. Que meu jeito é rave do outro, viu?
0: Mesmo. Diga aí.
1: Agora, Cacau, diga, eu mandar um recado, pessoal do açaí.
0: Do açaí,
1: eu
0: de novo,
1: mandei uma mensagem de mandar.
0: Eita, porra do açaí, olha, Cacau, viu? Esse porra do açaí é fogo, né, rapaz? Cadê o homem do açaí aqui? O homem aqui, cadê? Hein?
1: Fizeram a montagem, aí pegaram.
0: Ah.
1: Um pessoal aí, eu acho que uma beba.
0: Uma montagem?
1: No interior ela fez suas montagens. Tome cuidado com essas montagens.
0: Cuidado. Viu?
1: Já mandou uns 3 mensagens pra mim, não vou responder.
0: Ixi,
1: você
0: Maria.
1: Não. Da menina, porque... Primeiro, Cacá,
0: diga.
1: Que eu falei no programa de não. Primeiro foi senhorita Adriele.
0: Ah,
1: a senhorita não, vamos tomar cuidado.
0: Cuidado.
1: Acho que já casou outro bem, respeito. Né?
0: Adriele não casou não.
1: Outro bem. Então
0: Adriele
1: agora lançou essa pessoa, a senhora Daiana, ela
0: casou?
1: Pega uma montagem, uma pessoa que sem dente na frente, mandar para Ailton Góes, rapaz, tome cuidado, se brincar,
0: cuidado.
1: Eu vou ligar para minha advogada, vou ver a orientação que ela vai dar para mim,
0: quem
1: viu?
0: Deus,
1: brincar nós processo.
0: Tá bom.
1: Pare com isso aí. Faz de conta que o velho não existe, senhor.
0: Tá legal, então. Aí, Ailton Góes, olha, quem falou que a Adriele casou é mentira, viu? A Adriele não casou não, rapaz. Ela tá solteira. Solteiríssima. Que é isso, rapaz? Vamos de áudio.
2: Esse velho, velho, vai pegar uma trouxa de roupa pra lavar, velho. Falando de todo programa, em todo programa só fala besteira, carga d'água, procurando mais de roupa, velho.
0: Ixi, Maria. É osso, né? Tem áudio mais?
1: Com isso aí.
3: A orientação que ela vai dar, Gagá, é mandar colocar uma prótese, né, Gagá? Até, rapaz, faça seu programa aí, pai. Que coloca no áudio desse vai, não, pai.
0: Muito
3: vai estragando
0: bem.
3: Seu programa. Bota
0: valeu, então. Valeu, então. Vamos de áudio, né? Vamos de música. Eita, coisa boa. Tem quem pra nós aqui em Hungria, é? Vamos demais. Olha, são 3 da tarde, não. São 2, hein? 12:27. Hein? Participação de Luísa Sonza. Feito de cinzas.

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0: Aí, legal demais, bom demais da conta, não é? Olha, como é que tá você do outro lado, hein? Pode mandar mensagem, mandar áudio, que eu adoro, viu? Isso, na Tobias é bem melhor. Segunda-feira hoje, né? Dia de preguiça não, é dia de sacudir. É pra começar tudo de novo, né, rapaz? Isso, dia de trabalhar, é legal demais da conta. Esse clima for chuvoso, hein? Pra você que tá em casa agora também, tá de bom demais da conta, não é? E você tá trabalhando, aquela tarde boa pra trabalhar, mais fresquinha. Oh, que coisa boa, até as 4 você ficar coladinho comigo. Eu vou adentrando em sua casa, vai abrindo as portas aí, vai, que as ondas sonoras da Tobias FM, se são cristalino, é... Já estamos também, um abração também pra aqui rapidinho. Ah, vai mandando aí. Alô, Leni, tudo beleza, Leni? Você apagou o que aí pra nós, hein? Manda novamente aí. A Fabiola Santana também ouvindo a programação, aí nas fábricas, né? Uma galera massa que não perde. Energia no seu rádio. Olha que tal o som do seu rádio aí, hein? Alô, Romualdo Nascimento, aí em Capim Grosso, Bahia. Essa redondeza aí vai detonando também através, né, de outras plataformas digitais, onde a Tobias FM, a Tobias Barreto FM vai abrangendo as redes sociais através da Rádios Net e também no Facebook. Eita, sério mesmo, tá legal. Obrigado pelo carinho. Olha aqui na Gerlio, alô Gerlio, o que você manda pra nós aí?
1: Cacá, tem uma novidade, me contaram ontem que viram ele na casa dele lá.
0: Deixa pra lá isso aí, pelo amor de Deus.
1: Torcendo pra Argentina, viu? Com a vestido com a camisa da Argentina, velho, do Pode Pedro.
0: Não quer saber da Argentina mais não.
1: E doi. Aí foi. Dizendo bem assim, vai Messi, faz gol, e a Argentina perdeu. Já pronto. Foi, ficou chorando lá.
0: Eita, coisa boa. Olha, passe entre as serpentes, entre a serpente e a estrela. Há um brilho de faca, essa. E o amor via, se ninguém tem um mapa, a alma da mulher, ninguém sabe. É por aí, né? É por aí. Entre a serpente e as estrelas. Olha, feliz dia do amigo. Ah, que legal. Bom, é dia do amigo, é? Obrigado pelo carinho. A nossa amiga Leni, que ela colocou pra nós aqui.
2: Feliz dia do amigo. Que Deus continue unindo nossos caminhos com carinho, verdade e fé. Muito sua bom. Amizade é presente valioso que me fortalece e me inspira. Que nunca falte amor, respeito e leveza entre a gente. Amigos de verdade são raros. E por isso eu agradeço por ter você na minha vida. Que venham mais capítulos dessa amizade linda escrita pelas mãos de Deus.
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0: Muito bem, obrigado pelo carinho, viu? Leni, legal demais da conta. Então é dia do amigo. Olha, pepino, mandaram aqui. Ah, você gosta de comer pepino? É pepino isso aí, é? Esse é um negócio que eu não gosto, esse roxo aí. Cenoura e uma pimenta. Ixi Maria, tem áudio pra nós aí? É Gineide Ramos, Bica Serviços Gerais. Vamos ver o que a Lulu pediu aqui.
4: Oi, Cacá, boa tarde, meu anjo, tudo bem?
0: Tudo beleza. Cacá,
4: eu quero ouvir a música, sabe de quem? Zé Cavaleiro.
0: Zé Cavaleiro?
4: Minha saudade.
0: Zé Cavaleiro, é desse? Tá.
4: Que essa música me lembra uma coisinha que é tão gostosa. E o que a gente...
0: Zé Cavaleiro.
4: Lembra as coisas gostosas e boas.
0: Eita.
4: É melhor lembrar isso do que as coisas negativas. É a Lulu, Maria do Carmo, um beijinho. Passa minha musiquinha.
0: Tá legal,
4: eu tô te ouvindo, tá?
0: Tá legal. Olha, inclusive já tinha um do Zé Vaqueiro aqui, viu? Coincidência. Já tinha um aqui pra tocar. Daqui a pouquinho você vai ouvir todinha. É a Luluzinha aí, né? Errei o nome, é. Tá legal. É, Leni, obrigado pelo carinho, viu, Leni?
5: Feliz dia do amigo, Cacau Oliveira. Feliz dia do amigo. Você é nosso amigo do rádio, que vem na nossa casa todos os dias.
0: Ixi,
5: feliz dia dos amigos pra você, João Marco, pra... Não, pra todos.
0: Valeu,
5: que então. Faz aí o programa da rádio.
0: Muito
5: Vamos
0: bem.
5: Vamos ver, quem é que canta essa música? Amigo.
0: Amigo é coisa pra...
5: Você sabe quem é que canta essa música?
0: Eu acho que é ele, Milton Nascimento, né? Amigo é coisa... Por aí. Vamos encontrar aqui, viu? Olha, deixa eu me ver aqui mais um áudio aqui, rapidinho.
6: Boa tarde, Cacá. Tô aqui
0: ouvindo
6: lá, Duque de Caxias.
0: Duque de Caxias. Caxias.
6: Toca a música do Dalton, né? Muito estranho.
0: De quem
6: esse
0: mesmo?
6: Programa que eu tô ouvindo lá, Duque de Caxias. Se possível, toca a música de Dalton, muito estranho.
0: Como é que é, rapaz, essa música aí, meu Deus do céu, meu Deus?
6: Lá, Duque de Caxias. Se possível, toca a música de Dalton, muito estranho.
0: É Dalton, não sei o que lá. Estranho. Me ajuda aí, mulher, que os ouvidos aqui estão tá meio longe. Como é?
6: Toca a música de Dalton, muito estranho.
0: Me ajuda aí os universitários aí, que aqui dá um zoom e eu não entendi. Foi que, né, amor? Passa aí, Anjos, né? Anjos de Anjos dos Regatas, né? Anjos do Regata. Eu pensei que era os Regatas da Gávea, né? Tá bom, então. Anjos dos Regates. Resgates, né? Amigos. Tá legal demais. Adriele aí no bairro Santos Dumont. É Dalton, né? Ah, agora sim, Dalton, muito estranho, muito bem, tá legal demais da conta, segura aí que tem áudio estando aqui, nosso amigo Bica Serviços Gerais.
7: Que sua excelência, tá precisando de comprar verdura, precisando fazer verdura? Aquele almoço, aquele café da manhã, sim, aquele café da noite.
0: Diga aí.
7: 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Essa menina é ouro, que Deus abençoe esse comércio dela e a família dela. O atendimento da casa César Prato, que é a melhor verdura próximo a nosso vereador César Prato?
0: César Prato, né?
7: Que é a melhor verdura do estado de Sergipe, o atendimento nota 10. Essa menina é ouro, que Deus abençoe esse demais. Comércio dela e valeu, a família dela. Beleza. Atendimento, Cacá, se você chegar lá,
0: sim.
7: É nota 10, porque ela tem talento, né? Todos que trabalham com ela, que Deus beleza. Abençoe a todos.
0: Coisa boa,
7: essa
0: né?
7: música é pra ela também, viu?
0: Valeu,
7: pra
0: então.
7: Essa moça. Guerreira, muito fé, bem. Amor e trabalho. Fique com Deus.
0: Obrigado
7: tchau.
0: Pelo carinho, Bica Serviços Gerais.
7: O pessoal do Macaé tá todo me ouvindo, esperando essa música pessoal que Bica pediu para esse povo querido pai. Brasileiro do povo do Macaé.
0: Qual foi a música?
7: Para família.
0: Família?
7: E para.
0: Alô, César Prato. Alô, família.
7: Nosso homem namorador, Naldinho da Barra.
0: Naldinho da Barra.
7: É isso aí, outro marca de homem, cara. Da barbearia da vida, me passa a cantiga de Nácio Ferinha, por favor, viu?
0: Valeu então,
7: Nácio Ferinha. Te agradeço, voz de ouro.
0: Obrigado,
7: favor.
0: Valeu então, Bica. Vai ouvir sim, Nácio Ferinha, viu? Todo mundo ligadão na programação. Williams, aí no distrito de Lagoa Redonda.
8: Ah, meu amigo Cacá Oliveira, que é o Williams, que mora na rua do Campo Grande.
0: Tá tudo com beleza aí?
8: Redonda, né?
0: Ah.
8: Meu amigo Cacá Oliveira, passa uma música aí para falecer para mim, uma música de Amado Batista, viu?
0: Muito bem.
8: Valeu, beleza, meu amigo, e eu tá aqui, tá uma friezinha aqui,
0: tá
8: só,
0: bom,
8: a
0: tá
8: Bahia,
0: bom demais,
8: viu?
0: Da conta.
8: Amigo Cacá Oliveira, olha, Deus que deu uma boa tarde, passa minha música,
0: tá bom? Aí, legal, então, são 2h47, tá chegando essa pra você. Todo mundo, né? Todo
9: Thalita
0: mundo.
9: Mel.
0: Aí não, é tudo mudou, viu? Tudo mudou aí. Thalita Mel, Zé Vaqueiro.

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1: 15 horas e 1 minuto.
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Segura essa um pouquinho que nós estamos chegando. Bom demais, são 3 da tarde, mais 3 da tarde, mais 11 minutos. 3 da tarde, mais 11 minutinhos. Olha, eu falo aqui rapidinho, cadê as novidades que tem que chegar? Ah, agora sim, chegou. Chegou as novidades, eu quero falar de cara pra você nessa tarde de segunda-feira. Pra você que te ligou o seu rádio, pra você que já tava sintonizado na 87. 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

0: 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Olha que legal, né? 3h13, né, rapaz? Aproveitando, mandar um abração aqui rapidinho. Quem tá ligado na programação, quem tá ligado? Quem chegou agora? Pronto. Muito bem, não tive na Verde, mas eu tive na Império, aí na José Davi dos Santos. A Império, que tem aí na José Davi dos Santos. Isso, viu? Na Verde eu não tive, não. Tive aí na Amarelinha, que tem aí, no Amarela. Aí na José Davi dos Santos. Império, né? Mercearia Distribuidora. Muito bem, quem manda áudio? Alô, Lulu, cadê você, Lulu? Manda, manda áudio aí, mulher. Ela já curtiu, ela queria outra, né? Olha o Silvânio na Panificação Santana. O Roberto Pai também, Sandoval, ligadão na Trobias FM. Bom demais, também ouvindo através do seu rádio local. Marciel Araújo em Guarujá. Cadê você?
1: Cacá, não deixa o povo. Cacá, deixa o ovo, Cacá.
0: Opa!
1: É César Prado, né?
0: É,
1: César, aí você falou César, o homem tá falando César Prado.
0: César Prado,
1: aí você,
0: né,
1: tá dizendo que é César Prado. É César Prado, às vezes ele não lembrou do Prado, né? Mas é assim mesmo, mas ele é.
0: É o Bica, a Fabília.
1: Bica, velho, é fora de série.
0: É, ele fala Fabília. Alô, Fabília!
1: Bica, velho,
0: Bica ainda tomando.
1: Bota pra desmantelar. Um abraço, Bica.
0: Bica é nas loucuras, nas ruas da cidade, trabalhando, detonando. É o homem das portas, viu? Tic-tac! Alô, Bica, tá por aí ainda, Bica? O Marcel Araújo mandou um abraço, viu? Ele mandou um abraço pra César Prato. Muito bem, legal demais. Esse áudio aqui é pra mim também, é, rapaz? Cadê? Oi! Mais um aqui. Esse áudio eu esqueci, não foi?
1: Olha, eu tô voz, pelo jeito, não escutei a voz dele ainda, não.
0: Ah, foi.
1: Pois é. E aí você falou o nome de Biluzinha, como é que é? Pra você, né, danada, hein, rapaz? Ela disse que quer pensar na música boa, viu?
0: Isso.
1: Eita, coisa grafina, nem queria.
0: Bom demais.
1: Ei, uma boa tarde para todos os ouvintes que estão nos ouvindo. Dona Nida, Silvano lá na padaria.
0: É, tá aqui
1: Pedro
0: ligado,
1: Manoel,
0: viu?
1: Do Belo, João do Padre Pedro.
0: Beleza.
1: Né? O nosso amigo Palito Charuto.
0: Alô, Palito
1: Bica
0: Charuto.
1: Bica Marceneiro, seu Elcio na Roma. E todos,
0: beleza,
1: os feirantes aí da cidade do Tobias Barreto. Tu que tá explicando, você é caro, viu?
0: Tamo juntos e misturados. Esse nosso amigo Marciel, ele é lá da cidade de Guarujá. Muito bem, olha, na rua Itabaianí também tem Pinto Gidalva aí. Isso, ligado aí na programação da Audiência 7. Na rua Itabaianinha. Opa, coisa boa. Tá legal, tem mais o que pra nós? Ela é da rua Itabaianinha, ela pediu o nome, eu acabei esquecendo o nome dela, não mandou aqui, mas ela pediu Muito Estranho. É isso mesmo? Dalton!

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1: mano. O nosso, né?
0: O nosso.
1: Vamos cantar então pra melhorar?
0: Agora.

0: Muito bem, são 3 da tarde, mais 39 minutos. 3h39. Estamos de volta para falar as novidades também. Para você que chegou agora, obrigado pelo carinho, viu? Olha, deixa eu mandar um abraço rapidinho aqui. Ah, que legal. Helen Nilson, acordou agora não, né? Ah, nossa amiga Kitana aqui te mandando aquele abraço também, ouvindo. Vamos ouvir um áudio dela então aqui, rapaz.
1: Boa tarde, Cacá. Quero mandar um forte abraço à Bica. Mandou essa mensagem para mim, essa música.
0: Tá legal.
1: Deus abençoe ele. Beleza. E toda a família dele, viu? Que Deus dê muita saúde e paz.
0: Muito bem.
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0: Beleza.
1: Cada um de vocês.
0: 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Elenilson, você manda o que pra nós aí?
2: Aí, Cacá, um abraço.
0: Tá dormindo?
2: Já acordei agora, viu, Cacá?
0: Crendeus padre.
2: Penteado um pouquinho, que eu
0: estava meio cansado.
2: Né? Tinha que dormir, né? Quando a pessoa cansa, tem que dormir um pouquinho.
0: Sim.
2: Já acordei agora.
0: Acordou agora.
2: Aí você passa a música pra mim aí, se puder passar.
0: Você acordou agora, rapaz?
2: De Colégio. Do Zé Ramalho.
0: Eu já toquei Zé Ramalho aqui, viu?
2: Vai passar, se não puder, não há problema, viu?
0: Beleza, pede outra, Elenilson. Só vive dormindo esse homem aí, né, pai? Que é isso? Ô, louco, meu. Ah, que legal demais. Olha aí o Ailton Góes, o áudio do Ailton Góes. Eu ia passar aqui, mas cortaram, viu? Cortaram. É, chegou ele aqui, cortou cortando na cepa. Pediu aqui, não passa não. Vem também algumas mensagens aqui. Não passa esse áudio. Muito bem, olha, são 3h42. 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Muito bem. Ah, legal. Cortou na cepa. Vamos mais um áudio aqui rapidinho?
2: Eu vou pedir lá em compadre Manezinho. Compadre Manezinho, vou pedir o senhor depois de 4 horas, viu?
0: Ah, diga aí.
2: Já me acordei.
0: Beleza.
2: Vou tomar banho agora.
0: Tá bom, então.
2: E depois, quando começa o seu programa, eu peço o senhor, compadre Manezinho.
0: Beleza.
2: Valeu, um abraço.
0: Obrigado. Valeu, Elenilson. Obrigado. Já toquei o Zé Ramalho. Viu? Fica ligadinho aí, não desliga. Esse áudio aqui. Ixi. Pronto. 3 da tarde, mais 44 minutos. Lembrando que às 4 tem Manezinho Amado, né? E João Marcos não, né? Hoje tem Manezinho Amado. No Facebook, eu quero mandar um abraço também aqui no Facebook. Pra que tá ligado aqui na programação. Aí a Vandete em Itapecuru, ela me viu na feira hoje. Legal, olha, hoje eu vi o Cacau Oliveira. Que legal, né? A Maria Vandete na cidade de Itapecuru, na Bahia. Tava na feira livre. Muito bem, então. Cadê o áudio? Não saiu, né? Então, enquanto sai aqui um áudio que soltaram, não veio. Solta essa pra nós aí. Olha, Gustavo Lima, Bala Alojada.

0: Muito bem, faltando 5 minutinhos, eu tô indo embora, hein? Olha, faltando 5 minutinhos pras 4, mas continue, não desliga. Daqui a pouco tem Manezinho Amado, programa bom e todo mundo gosta. Muita música brega, o Elenilson já tá aguardando pra tocar aquela música que ele quer, tá bom? Então não desliga aí, Manezinho Amado e companhia. Eu vou ficando por aqui. Para você, eu desejo um bom final de tarde de segunda-feira. Se hoje foi bom, amanhã vai ser melhor ainda. Energia no seu rádio é bem melhor. Sair legal demais na Tobias, com certeza é bem melhor, não é? Faltando 5 minutinhos, vou deixar você com a saideira, com essa aqui, ó. Para você que pediu. Nua, seu desejo.
1: Oi.
0: Tchau, tchau, hein?
1: Eu tô aqui em São Paulo.

0: Conversa. Só quem sabe é Deus.
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3: 15 horas e 59 minutos.
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0: 16 horas e 14 minutos. Hoje eu vim cedo. Já tô um bom tempo aqui na Tobias Barreto FM. Aqui é bom, é fresquinho, acionado. Só que eu fico aqui atrás dos bastidores, sem botar minha voz no ar. Só coordenando tudo, cortando áudios, botando ordem aqui na programação em termos dos áudios, né? Porque tem cabra que entra pra xingar, pra esculhambar, pra... de uma forma preconceituosa e eu não aceito. Mandar um abraço e hoje eu vou para Valdemir também. Estou aqui no programa de Valdemir Barreto. Se não chover, eu estou aqui cedo.
1: A Adriele está ouvindo, viu?
0: Adriele vai lá em casa hoje.
1: Ela se alinhou com o áudio.
0: Foi, Adriele vai lá em casa hoje de 6 horas.
1: De novo.
0: Deixa a Adriele, deixa ela aí.
1: Só não fala o nome da filha.
0: Hein?
1: Não fala o nome da figura.
0: Não, ali é um abençoado, uma ligeireza triste.
1: E nada.
0: E a Adriele vai lá e resolve tudo certinho e vai deixar o Manezinho feliz. Mandaram um abraço. Ah, você já sabia, né? Mandaram um abraço pra galera bonita em Tomar do Jeru. Quando eu falo em Tomar do Jeru, já penso logo no gesto lá do Campo Grande. E Nunes, na cidade de Itabaianinha. O Nunes, ele vem pra cá enfeitar a imagem aí da igreja, junto com o rapaz aí do conjunto Maria do Carmo Alves. A Dominique, João Coco. A Dominique tá de boa, né? Na fábrica. Dominique. Beto, deixa eu ver quem mais. É muita gente. Muita gente que ouve a gente. A Terezinha no Conjunto Maria do Carmo Alves. A Terezinha, de vez em quando eu vejo ela lá na Câmara de Vereadores. A Terezinha do Maria do Carmo. A viúva do saudoso de Umbral, a Nancy, também no Maria do Carmo. Aquela galera lá do Bar do Batom. Não, Bar do Azulão, no Conjunto Maria do Carmo Alves. Uma galera, viu? Ouvindo o som da Tobias Barreto FM. Raminho, do Conjunto Maria do Carmo Alves. Raminho nunca mais mandou áudio, né? Raminho gostava de participar do programa, acho que não aguentou as brincadeiras, as resenhas do Manezinho, e sumiu o Raminho do Conjunto Maria do Carmo, que mora ali na Lagoa Redonda, ali naquelas chacras. Parece que ele, pra mim, que ele tá morando pra aquelas bandas de lá, né? Não tenho certeza, não. Mandaram um abraço caloroso para esta multidão que ouve a gente aí na Lagoa Redonda. Lagoa Redonda, Várzea dos Potes, Mombaça, Cajueiro Grande, Catu Grande. E lá no Catu tem o Valdir e a Euride. Eita nome que eu não acerto falar. A Euride, ouvindo o som da Tobias Barreto FM. A Jó, que é parente da Euride, o Ed Valdir, também ouve a gente, Jó. Jó, acho que mora no Agripino. Não é a Jó que liga pra cá, não. É outra Jó. A Jó que liga pra cá é a Jocilene. Muita gente ouvindo o som da Tobias Barreto FM. João Marcos não chegou ainda. E eu tô por aqui. Você ligue pra gente. Fique à vontade. Compartilhe através do Facebook. Ok?
1: Lá só pode entrar eu. Não, de cacá. Lá só pode entrar eu. Ah, na sua casa.
0: Ah, lá em casa, né? Tá vendo aí que a Adriele vai? De boa? O outro não quis, né? O do Padre Pedro não teve coragem. Aí eu tenho.
1: Você pediu o nome disso aqui, foi?
0: A minha casa...
2: Boa tarde, Manu! Adriele. Cadê João Marcos? Rapaz, era sem tempo, bem. Tô aqui no trabalho. Tô trabalhando agora aqui pra Alex Formiguinha. Manda aí um bregão lascado aqui vai pra galera. É o Galego aqui do Candial 2, Coquinho, de Salvador. Nós tem nosso querido Leandro aqui na máquina, tá aqui mandando um abraço pra você. E minha amiga Vanusa. Manda aí um bregão lascado pra nós curtir aqui, vá. A fabulosa aqui perto do Mercado dos Bordados. Valeu, Manu, um abraço.
0: Oi, Raminho, mando. O que tu quer, eu mando. Mando tudo, Raminho. Raminho do Conjunto Maria do Carmo Alves.
3: Tá, menino.
0: Sim.
3: Manezinho, Gilmarco. Passa uma música aí de Cristiano Neves, Cicatriz. Ofereço para vocês que fazem o programa da rádio, para todos os seus ouvintes. Tenha uma boa tarde, um feliz dia dos amigos, viu, Manézinho Major Marco?
4: Sim, moleque.
3: Helenide Conjunto de
4: Manduce.
3: Tenha uma boa tarde, um bom começo de semana abençoado.
0: Ai, moleque, ótimo.
3: Sim, João Marco. Passou uma música aí.
0: Hoje é dia do amigo, ela
3: Cristina
0: disse.
3: Cristina Neves, Cicatriz.
0: Babado, né? Os telefones liberados.
5: Boa tarde a todos, compadre Manézinho, Cacá, Reginaldo Rossi, Raposa e as Uvas. Vou oferecer para todos os seus ouvintes. Valeu, compadre Manézinho, um abraço, senhor.
0: Valeu, esse é o compadre
5: Manézinho, eu esqueci.
0: De quê?
5: No programa do Cacarinha do Senhor, eu esqueci. Hoje é dia do amigo, hoje.
0: Hoje é dia do amigo.
5: Hoje é dia dos amigos, compadre Manézinho. É dia dos amigos.
0: Verdade. Dia do amigo. Mandar um abraço caloroso para todos os nossos amigos. E ouve o som da Tobias Barreto FM.
2: Tá calma, seu aí.
0: Babado.
2: Olha o coração, seu aí.
0: Babado. Ele não teve coragem de ficar com a Adriele. Eu mando em Adriele, viu? Quem manda em Adriele diz que eu quero mandar em Adriele, né? Eu mando nela.
1: Ele tá achando que ela casou.
0: Não, mas eu mando nela. E o namorado dela deixa, viu? Eu domino o namorado dela. Eu tô de olho, viu?
1: Tá com namorado?
0: Domino os dois. Eu sou desses. Eu... Ah, quer dominar? Quem domina é eu, Adriele. Você não quis, não teve coragem. Mandaram um abraço caloroso. Deixa eu ver para quem mais. O Gil dos Papelões, né? Lá no Santos Dumont. Ouvindo o som da caçulinha. Pam, pam, pam, pam.
1: Sim. O rapaz lá na fábrica dos papelões do pendrive não foi hoje.
0: Não foi não hoje, o novinho?
1: Aí estão de rádio ligado.
0: Quando o novinho vai, quem manda é ele. Ele bota o prendive, é o nome? Eu não sei nem dizer o nome desse trem, prendive. Cadê Maiquinho? Cadê Maico? Tá por aí, Adriele? É. A galera na feira, aqui na cidade.
1: Você manda e ela obedece.
0: Oi? Tá vendo? É babado, viu? E o boy dela é um bitelo. É? Telão. Um abraço pra galera bonita no Santos Dumont. Dona Selma. Santos, cadê Selma do Santos Dumont? É, Salete. É tanta gente ali no Santos Dumont. Seu Zé Carlos da Eletrônica. Seu Edinaldo Douglas. Douglas. Será que eu acertei o nome? A Genô do Conjunto Dulce. Claudinho, da Barraca de Pastel ali no Santa Terezinha. Alô, Zetinha. Deu um cheiro no Claudinho, que chorou que só. É, ele foi apostar no... Como é o nome do jogo lá que perdeu? Ele apostou? O jogo de ontem?
1: Espanha e Argentina.
0: Ele apostou na Argentina. Chorou, quase se acaba de choro. Ele é lindo chorando. Oi, me deixe, viu? O Pinheiro. Alô, dona Aliazete. O Barriga. É, a Clécio. Thalita. Eu vou lembrar o nome da galera, viu? Aí do Pinheiro. Anderson.
6: Boa tarde, Manezinho.
0: Boa tarde.
6: É, Chapolin da fábrica Lawane Bordados.
0: Chapolin.
6: É, manda aí um brega rasgado para meus amigos aqui. É, Gênesis, Isaac, Conceição, Bruna. Estamos aqui.
0: Ai,
6: todos
0: Bruna.
6: Me ouvindo.
0: Bruna. Chapolin. Chapolin. Vereador Luiz da Água Boa e doutor Edmilson. Ouvindo o som da Tobias Barreto FM. O Pitbull também ouve. Vamos de música?
1: Pedindo Cicatriz, não foi?
0: Foi. Vamos ouvir.

0: Boa tarde, Mandezinho. Aqui quem fala é Gil do Papelão. Boa tarde a todos os ouvintes do Bag Chic. Eu gostaria de escutar de AGP Cama e Mesa com AGP e oferecer para todos os ouvintes da rádio, principalmente Jonas, Mamoraria da Vida, Everton, a Bica Bacindeiro e a todos que estão ouvindo a rádio Bag Chic.
1: Ai, credo!
2: Gil dos Papelão. Gil dos Papelões, ouvindo o som da Tobias Barreto ao lado de Adriano. Adriano tá também lá ou é em outro canto hoje?
3: Mas tudo isso acabou não, viu, Manézinho? É só a música, viu?
2: Oxê, tá casada aí já ou não?
3: Tarde, Manezinho. Boa tarde, os ouvintes do Brega Chique. Então, meninos, passa para mim a música de Francisco Lopes, Caminhando Sozinho. Vou mandar essa música para todos os ouvintes, principalmente para Gil Marcos e o amor dele, viu? E quero mandar para Kiko, para Fabinho, para seu Nequinha. E para também, para todos e todas.
2: E quem mais?
3: Que tá ouvindo o Brega Chiques, viu, Manezinho? Viu? Tu na escuta, nesse frio gostoso, viu?
2: Obrigada. Aí. A Jocelyne do Agripino.
4: Coitado!
5: Tem áudio?
2: Tem áudio?
5: Bica.
6: Encosta tua cabecinha no meu ombro e chora, Manezinho amado, Cacau Oliveira. Hoje é dia dos amigos. Que Deus abençoe esse povo querido brasileiro.
2: E é, Bica.
6: Esse povo querido dos bairros da cidade do interior, do Macaé. Eu estou aqui botando aquela porta de geladeira. Faz taco, taco. Agora é porta de madeira, viu? E aí amanhã estou na Vila Verde, Manezinho amado, encosta a tua cabecinha em meu ombro e chora. Deus abençoe a todos vocês, meus amigos brasileiros. Amém! Tchau! Me passe um amado Batista para esse povo querido, para a família, nossa querida amiga da Rota Beninha, a melhor espetinho, galinha, bem torradinha.
2: Aonde?
6: Galete, verdura, banana, tudo tem nessa Rota Beninha de frente a nosso amigo César Prato. Que Deus abençoe a todos, Manezinho amado.
2: Amém.
6: Jesus te ama.
2: Amém.
6: Tchau.
2: Tchau, Bico.
6: Oh, essa música aí é pra Madave Machante, que está muito apaixonado, Manezinho. Marmino Pastel. Manda esse abraço de coração pra todos, pra filha dele. O genro dele que está aqui, professor, junto comigo, essa família linda e o Cílio. Que Deus abençoe a todos. Para nosso amigo Madave Família. Fique com Deus, que eu estou aqui na residência da filha dele. Tchau.
2: Tchau.
7: Ah, então é meu prazer.
2: Tchau, querido. É babado, né? Os telefones liberados.
8: Pô, como é que você bota esse cara no ar, hein? Liga aí o áudio dele, hein? Corta esse cara, rapaz. Esse cara é uma bichona.
2: Pô, como... Abada, né? É o Michi, né? É babadíssimo.
9: Ficou de música.
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1: A Dominique ficou dançando, né, lá na máquina, trabalhando, só mexendo, só mexendo.
2: Ai, Linei, tá mandando um abraço.
1: É,
2: Linei de Ramos.
1: E a música de Gil não combina com?
2: No brega, não
1: combina. Ah, no brega, né?
2: Um estilo de música que não...
1: Ah, Gil, peça outra música, Gil. A Dineide tá ouvindo a gente, a Dineide Ramos.
2: No Valdemir, no sábado à noite.
1: Verdade.
2: Estilo MPB.
1: MPB, bebê, MPB. Valdemir Barreto.
2: Gil dos Papelões, que peça um bregão, né?
1: Peça um bregão, Gil dos Papelão. Babado, viu?
3: Babadíssimo. Isso é correto.
2: Pronto.
1: Babadíssimo.
2: Faltam 2 minutinhos, Brasil.
1: 2 minutos?
2: 2 minutinhos. É a Fabiola Santana, tá?
1: Fabiola?
2: Fabiola, mande um alô pra...
1: Fabiola.
2: Cuca Cabeludo.
1: Cuca Cabeludo?
2: É, Cuca Cabeludo.
1: Cuca Cabeludo. Cuca Cabeludo. Aí ela inventou esse nome.
2: E também manda um abraço pra Diego Costa, né?
1: É o quê?
2: Diego Costa.
1: Diego Costa.
2: Ah, peraí, aquela lascou comigo, viu? Aquela lascou foi comigo já.
1: A Fabiola é uma coisa séria.
2: Sem saber, olha. Esse nome não é ninguém.
1: A Fabiola inventa nome, não tem.
2: Aqui,
1: é?
2: Eu fico nessa aqui, Neide Costa, ele é fogo, viu? Olha o que ela colocou aqui, aí eu peguei no lasqueira.
1: Misericórdia.
2: Vou colocar aqui, Neide Costa.
1: É babado, Neide Costa. E tem essa música, Neide Costa?
2: Nome de alguém.
1: Credo. É cada nome que eu vou te falar uma coisa, viu? Nossa do céu.
2: Marcel Araújo em Guarujá, viu?
1: Gil mandou outro áudio, Marcel Araújo no Guarujá. Cadê o homem da cabaça na Bahia?
2: Romualdo. E aqui esse?
1: Romualdo.
4: Ô, Manu, boa tarde de novo. É seu amigo Raminho.
1: É o Raminho.
4: O galego do Candial 2. Ele é acostumado a matar rolinha. Ele tá perguntando aqui se você gosta de rolinhas.
1: Gosto.
4: É, você quer uma rolinha.
1: Adoro.
4: Diga aí, você quer? É galego o nome dele, lá da Candial 2.
1: Quero.
4: Tá perguntando aqui qual é a rola que você gosta, viu?
1: Me traga um quilo
4: aí,
1: meio.
4: Aí, que ele tá aqui ouvindo. Na fala.
5: Boiola.
1: Me traga... Um quilo e meio de rola, traga.
6: Quero uma salsicha!
1: Eu jogo a rola na praça.
7: Volta pra mim com o Tairone Cigano.
1: Tairone Cigano, volta pra mim. Gil dos Papelões.
2: Depois do apoio cultural, vai tocar essa.
1: Aí o cabra disse que é do Candial 2, né?
2: É.
1: Me traga lá um balde cheio de rola. Traga rola, fogo pagou, rola vermelha.
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1: A rola do Pará. Pode trazer. Rola separada.
8: Boa tarde, Manézinho.
1: Oi.
8: Que safadeza da peste é essa aí, Manézinho? Você nesse programa.
1: Um babado, viu? Babadíssimo.
8: Tem dia que você vira uma viadagem do cabo. Um dia é um homem brabo. Outros dias fica numa...
1: Na viadagem do cabo.
8: Uma esculhambação dessa.
1: Maria, creia em Deus.
0: Vai pra lá, Zacaré.
1: Cadê Kiko pra entrar na viadagem? Kiko, eu ganhei um balde de rola.
0: Vai pra lá, Zacaré.
1: O cabra vai trazer lá do Candial 2, 3 quilos de rola de Noaió. Eita, bitelona. Aí, essa dessa bitelona aí eu divido, mas ela...
5: Ai!
1: É. Oi, delícias.
2: Às 18h30 eu vou na sua casa.
1: Às 18h30, 6h30.
2: Aqui era pra ser namorada de Elton Goy.
1: Era.
2: Vai na sua casa.
1: Ela vai na minha casa às 6h30.
2: É isso mesmo.
1: Isso aí, ele não teve coragem, eu tenho. Vá, Bitela,
8: que
1: lá em casa.
8: Tá aqui dando risada. Diz, é, Manézinho, não tem jeito não pra ele dizer. Parece que não é homem, não. Ele tá aqui dizendo.
1: É, é homem, sim.
8: Você não é homem, não. Eu digo, rapaz, eu acho que é.
1: Kiko.
8: É porque é o programa que ele faz, que é desse jeito.
1: Fazer o quê, né?
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1: A próxima música...
5: Delícia, ele é dos nossos, essa bicha.
1: Ô, Kiko, depois do apoio cultural, a próxima música vai ser o Anel. Anel do Eno. Tá com o anel doendo, tá com o anel. É, a Clemilda, é?
6: Olha. Ai, delícia.
1: Ai, mulher, eu ganhei um rola, eu ganhei um alho de rola. Vem 36 rolas. Rola é uma só, viado. É um anel de rola, é um alho cheio de rolas.
2: Chama aí, rapaz.
1: É 3 quilos de rolas.
2: Ah,
1: hein? O rolo é bom com uma caixeira, cara.
2: Pergunta aquele do chapéuzão ali.
1: Rolo é bom com batata, rolo é bom com cuscuz.
2: Pergunta essa aqui, ó.
1: Ô, Michel, rola é bom com cuscuz, Michel.
2: Espera ele aparecer por aqui, ele não apareceu ainda.
1: Ele vai aparecer sim. Vem aqui, Michel, pra nós ver você de perto. É.
6: Sai daí, filho da macumbeira!
1: Credo, inclusive a Jocilene lá que é...
9: Manezinho, você aguenta com tanta rola? Hein, Manezinho?
1: Hein?
9: Me responda.
1: Sim, minha filha, eu ganhei, né? O cabra vai trazer lá do Candial 2, parece. Uma sacola de rola. E aí, fazer o quê, né?
10: Tá gostando, né?
1: Quer ver, eu querer, me dê uma sacola de rola. A rola é pouco caro. É R$3,50 uma rola, viu?
2: Mas ninguém tá matando mais rolinha, não.
1: Não, é?
2: Ninguém tá matando mais.
1: Bom, o cabra vai trazer, né? Tô nem aí.
2: Acabou o tempo de...
1: Quando o Ibama chegar, eu já corri com a rola. É, já tô com as rolas em casa. Vamos ao apoio cultural, a gente volta já.
2: Cinco minutinhos.
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12: 17:03.
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atrás. 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

0: Isso é uma bichona!
1: Nossa, incrível, né? Uma multidão ouvindo o som da Tobias Barreto FM. Tem áudios? Não tem? Tem.
2: Então, manezinho, então mande umas pra mim, viu? Que eu tô precisando. Pra comer torrada com cuscuz.
1: Você quer, né? Você quer. Abado, viu? Ela quer. Mandar umas pra ela. Tem mais áudio? Não? Dar uma...
3: Manda um abraço pra Sônia Silva
1: ouvindo a gente. Hoje é seu Haroldo, é? Hoje não é seu Haroldo.
3: Hoje é sexta.
1: Seu Haroldo é sexta. Hoje é o filho de Raimundo e Lina.
3: Nildo Valério,
1: no Padre Aeroporto. Nildo Valério, Zé Guedes, no Pinheiro. Mas...
3: Gidalva tá ouvindo.
1: A Gidalva e Pinto. Silvânio.
3: Também tá ouvindo, na
1: também tá ouvindo a gente.
3: Um abraço para Gidelso Padeiro, na qualificação 3 em
1: 1. Gidelso Padeiro. E o Gidelso do restaurante também, né? O restaurante não tá ouvindo, não. Nós tá, sim. Ele disse que não desliga o rádio. Ele disse que o rádio fica lá ligado direto. Abado, viu?

0: Silvana. Tudo bom, né?
1: Já chegou aqui.
0: Ah, deu legal ali.
1: Faltam uns 5 minutinhos, é perigo essa aqui.
0: Vamos.
1: Asas.
0: Morenas.
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3: Manézinho.
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0: Ele é o bonitão das tapioca.
1: Nossa, 16 horas não. É, 17.
2: Isso.
1: 5h28 na Tobias Barreto FM. Já vem chegando o filho de Raimundo de Lina. Já tá chegando. Eu vou embora. A Deus e ao povo eu devo o meu sucesso. Encontro marcado amanhã às 4 da tarde ao lado de João Marcos. Uma noite maravilhosa para todos nós. E eu vou fazer de tudo para me fazer presente no programa de Valdemir Barreto hoje às 8 horas da noite.
2: Tá bem.
1: Para controlar os áudios.

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1: Agora são 17 horas e 34 minutos aqui na Tobias Barreto FM e você está convidado a estar conosco até às 18 horas no momento de reflexão. Momento de reflexão que acontece todos os dias, né, das 17h30 às 18 horas. É um momento de reflexão com a Igreja Católica e os movimentos da Igreja, né? Hoje o movimento da Igreja é o texto com os homens. Eu me chamo Gilmar e estou aqui junto com você para até às 18 horas fazermos e apresentarmos, né, um momento de reflexão e fazermos também a nossa reflexão junto com você que está nos ouvindo, né? Então, hoje, dia 20, né? Dia 18, acho que teve algo importante, né? Hoje, dia 20, 20 de julho, na segunda-feira, em Tobias Barreto, Sergipe, né? E teremos hoje aqui a leitura do Evangelho, né, da Palavra de Deus, para ser refletida, né? E teremos também a informação da liturgia. A liturgia, que são as leituras que são celebradas hoje na missa ou em alguns locais que não tem a missa, eles fazem a celebração da palavra, né? Então, na liturgia de hoje, nós vamos apresentar daqui a pouco a primeira leitura, os salmos e o evangelho, né? Antes, porém, eu convido a você que está ligado na Tobias Barreto FM, na programação da Tobias Barreto FM, a fazer o seu momento de reflexão junto conosco, né? Vamos fazer aqui uma oração inicial, vamos pedir a Deus perdão por nossas faltas, né? E vamos também, em oração, pedir ao Espírito Santo que ele nos ilumine nesse momento de reflexão para, assim, melhor viver e aprender alguma coisa, né? Colocar em prática na vida, né, o que a Palavra de Deus vai nos dar hoje de mensagem, né? Em nome do Pai, do Filho e do Espírito Santo. Confesso a Deus Todo-Poderoso e a vós, irmãos, que pequei muitas vezes por pensamentos e palavras, por atos e omissões, por minha culpa, por minha tão grande culpa. E peço à Virgem Maria e aos anjos e santos e a vós, irmãos, que rogueis por mim a Deus, nosso Senhor. Amém. Então, que Deus nos perdoe as nossas faltas. São muitas as tentações, né? Às vezes você pode passar durante o dia muitas tentações e também não cair no pecado, né? Então, a Igreja Católica também ensina essa situação, que nem sempre a gente cai no pecado. Muitas das vezes a gente fica tentado, né? De alguma forma estamos tentados a pecar. Então, por isso essa oração que fala aqui sobre pensamentos e palavras, e de repente a gente se policiando a não estar sendo omisso, né, em algumas situações, se policiando a não estar dizendo palavras que a gente não deva dizer com as pessoas ou com certas situações, a gente já não vai estar pecando, né? Às vezes somos tentados a fazer isso, mas a gente dá um recuando um pouquinho, a gente se livra desse pecado, né? Vamos fazer então agora a oração do Espírito Santo, que o Espírito Santo possa tocar em nossos corações, né? Em nossa alma, no nosso pensamento. E dermos assim a abertura a Ele, ao Espírito Santo, para Ele agir em nós, né? Vinde, Espírito Santo, enchi os corações dos vossos fiéis e acendei neles o fogo do vosso amor. Enviai o vosso Espírito e tudo será criado e renovareis a face da terra. Oremos. Ó Deus, que instruís os corações dos vossos fiéis com a luz do Espírito Santo, fazei que apreciemos retamente todas as coisas segundo o mesmo Espírito e gozemos sempre da sua consolação. Por Cristo Senhor nosso. Amém. Então, que o Espírito Santo possa estar conosco, né? Estar com você que está do outro lado, a iluminar os pensamentos e o desejo de buscar a Deus, né? Sozinhos a gente, muitas das vezes, não vai conseguir. A gente pedindo um auxílio, pedindo a força e essa direção, assim, estaremos mais certos, né, que vamos chegar até Deus, né, pedindo a força e a graça do Espírito Santo. Agora, para fazer o informativo da liturgia, vamos aqui informar a primeira leitura de hoje, dia 20 do tempo, é a 16ª semana do tempo comum, né? Então, nessa 10ª semana, hoje, segunda-feira, dia 20, nós temos na primeira leitura. Leitura do profeta Micaías. Profeta Micaías, o capítulo 6, versículos de 1 a 4 e 6 a 8. Temos também o salmo de hoje, o salmo 49. Em algumas bíblias vai ser o salmo 50, né? Vai depender da editora. Temos também hoje o Evangelho em Mateus, capítulo 12, versículo de 38 a 42. Então, esse Evangelho, nós vamos pedir a Deus a graça de absorvermos o bastante dessa leitura, né? Dessa mensagem, e com essa mensagem colocarmos em prática, tentarmos estar observando sempre ela, né? A liturgia hoje nos traz, todas as leituras nos traz uma mensagem, né? A gente tem que, nesses momentos de meditação, tentar subtrair, ou seja, tirar alguma coisa ali para a gente observar, né? Se estamos caminhando por ali, ou se está errado, o nosso caminho está correto ou não. E assim a gente vai se corrigindo, né? Se ajudando e se corrigindo. Então, para essa segunda parte do programa, já damos aqui informativos da liturgia de hoje, já fizemos a oração inicial. Nessa segunda parte, eu queria já comunicar o texto com os homens, comunicar que o texto com os homens tem todos os dias, né, nas capelas e nas igrejas dos bairros, né, a oração do texto com os homens. Hoje temos texto com os homens lá no Irmã Dulce, né, a partir das 19 horas. Geralmente começa ali às 19h10 e assim vai. Na terça-feira nós temos uma novidade aqui no bairro São José, bem próximo ao bairro Santos Dumont, né, a Igreja de São José. E a Igreja de São José, na terça-feira, vai estar também com essa disposição de acolher você que queira fazer a oração, conhecer a oração do texto, né? E fazer assim a oração por você, por sua família, por alguém que esteja necessitado, né? Também na terça, no bairro Santa Rita, nós temos lá na Igreja de Santa Rita. Na Igreja de Santa Rita, a partir das 19 horas, a oração do texto com os homens. Na quarta-feira, temos na Capela de Santa Cruz, lá no centro da cidade. Na quinta-feira temos no bairro Padre Pedro e na sexta-feira no Mãe Rainha. Mãe Rainha fica ali, a Igreja da Mãe Rainha, no bairro Maria do Carmo, aqui em Tobias Barreto, né? No sábado nós temos em especial, um dia muito corrido, né? Muito, de alguma forma até disputado, né? O sábado é um dia, talvez, de descanso, de lazer para algumas pessoas, mas a gente faz essa oração lá e é muito gratificante e muito nos preenche, né? Lá no bairro Cruz tem a oração do texto com os homens a partir das 19 horas no sábado. Pronto, está feito o comunicado, agora vamos fazer a oração pedindo a Deus a graça do entendimento da leitura, né? Vamos parar um pouquinho, o que estamos fazendo. De repente vamos entrar em oração também junto com todos os que estão nos ouvindo, né? Dando a graça a Deus pelo dia de hoje, pela semana que já iniciou, pela semana que passou, né? Graças a Deus pelas vitórias. E perdão a Deus pelas falhas que muitas das vezes a gente comete e quase não percebe, né? Aclamação do Evangelho de Nosso Senhor Jesus Cristo. Aleluia, aleluia, aleluia. Oxalá ouvisse hoje a voz, a sua voz. Não fecheis os corações como em Meriba. Proclamação do Evangelho de Nosso Senhor Jesus Cristo segundo Mateus. Naquele tempo, alguns mestres da lei e fariseus disseram a Jesus: Mestre, queremos ver um sinal realizado por ti. Jesus respondeu: Uma geração má e adúltera busca um sinal, mas nenhum sinal lhe será dado, a não ser o sinal do profeta Jonas. Com efeito, assim como Jonas esteve 3 dias e 3 noites no ventre da baleia, assim também o Filho do Homem estará 3 dias e 3 noites no seio da terra. No dia do juízo, os habitantes de Nínive se levantarão contra essa geração e a condenarão, porque se converteram diante da pregação de Jonas. E aqui está quem é maior do que Jonas. No dia do juízo, a rainha do sul se levantará contra essa geração e a condenará, porque veio dos confins da terra para ouvir a sabedoria de Salomão. E aqui está quem é maior do que Salomão. Palavra do Senhor. Graças a Deus. Então, amigo ouvinte, nós lemos agora o Evangelho no livro de Mateus, o Evangelho de Mateus, capítulo 12, versículos de 38 a 42. Então, hoje a mensagem serve para a gente como um alerta, né? Naquela ocasião, os fariseus, eles viviam sobre uma espécie assim de perseguição a Jesus, né? Uma tensão que existia, uma busca de tentar, muitas das vezes, deixar Jesus sobre algum erro, alguma falha, para poder acusá-lo de alguma coisa, né? E em outros momentos é como esse aqui, que eles tentam buscar um sinal, né? Todos que estão caminhando com Jesus ali, eles já viram sinais e muitos já proclamam, né? E reconhecem que ele é o Messias, que ele, no mínimo, seria um profeta. Alguns falavam assim: ele é o profeta que estava por vir. Então, nessa ocasião, os fariseus, como que estão com os olhos fechados, né, e com os ouvidos também, eles como que se fazem de desentendidos, né, que não estão vendo, não estão ouvindo o que está sendo pregado, né, e pedem um sinal, né. Então Jesus, nessa ocasião, ele chega a ser um pouco duro, né, assim, rígido, né, e chama logo de uma geração má, né, geração má e adúltera. Então, essa observação que foi para os judeus naquela ocasião se torna também para nós uma ocasião de observação. Se nós estamos agindo como eles, de alguma forma, estamos querendo mais sinais, sinais que venham comprovar que Jesus é o Filho de Deus, se estivermos assim, nós estaremos sobre a condição do que Jesus, após esse momento que ele se pediu o sinal, Jesus falou. Né? Jesus falou que essa geração não teria outro sinal a não ser o sinal de Jonas. E o sinal de Jonas foi que Jonas, na ocasião que precisou ir até a cidade de Nínive para ali pregar a palavra de Deus para que ele se convertesse, o Jonas, de alguma forma, não quis ir. Né? Ele queria se esquivar dessa ocasião. Né? E ocorreu dele ficar 3 dias e 3 noites sobre a barriga da baleia, né? Vamos dizer assim, peixe grande lá. Alguns questionam, acham que não tinha baleia nessa ocasião, né? Nesse mar, né? No mar da Galileia, mas ele ficou numa condição de estar, né, sobre esse peixe grande, né? Então, Jesus, mesmo assim, mesmo sabendo que essa geração é uma geração má, né, Jesus oferta esse sinal, né, esse sinal que de alguma forma ocorreu. Foi quando ele foi crucificado e foi sepultado e ressuscitou ao terceiro dia. Então Jesus esteve no seio da terra e isso serviu de sinal, um sinal maior, né? Já que os outros sinais, os milagres e as pregações de Jesus não tocavam o coração deles, mesmo assim, por Deus e Jesus ser misericordioso, amoroso, e por ter vindo a palavra de Deus a eles para que eles se convertessem, e eles não se converteram, haveria esse outro sinal, esse último sinal, né? Então, aqui uma demonstração de misericórdia, de amor, uma ação de justiça, né, que Jesus veio ser o elo do Antigo Testamento do Novo, mas agindo com justiça, agindo com plenitude, né, com plenitude na palavra, na lei e em todo o desejo de Deus, né, para com a humanidade. Ele veio trazer a salvação, veio trazer a boa nova, veio trazer o perdão. Né? Então, nessa ocasião, Jesus já vem pregando todo esse evangelho da boa nova, vem anunciando o seu sacrifício, né, a sua morte e ressurreição. E quando esse mestre da lei questiona, né? Ele, fariseu, né, naturalmente, ele recebe essa resposta, que eles terão o sinal. E eles tiveram, todos judeus. Né? E hoje nós temos esse sinal que Jesus foi crucificado, né, foi sacrificado na cruz, e Jesus ressuscitou. Todos nós professamos essa fé. Se você que está nos ouvindo ainda não se sentiu tocado nessa verdade, nessa fé, a gente fez a oração agora há pouco, que o Espírito Santo lhe dê e nos dê cada vez mais confirmação dessa verdade, né? E que a gente proclame de dentro do nosso coração essa verdade de fé, que Jesus veio ao mundo trazer a luz, trazer a palavra de vida, né, e vem trazer a boa nova da ressurreição e fazer a vontade do Pai. Né? Então, os habitantes de Nínive, quando naquela ocasião ouviram a Jonas, eles se arrependeram, eles deram ouvidos, né, enxergaram que estavam realmente no caminho que levava eles à morte, né, total, e eles recuaram, eles fizeram penitência, né? E a rainha que fala aqui, a rainha que veio até Salomão, ela, a rainha do sul, né? Ela é uma pessoa que, ouvindo falar de Salomão, da sabedoria de Salomão, ela se sentiu tocada em visitá-lo, né? E Ela, na ocasião, aprendeu de Salomão a sabedoria e o reconhecimento do Deus único, do Deus vivo, né? Do mesmo Deus que Salomão e Davi e os outros profetas anunciaram, né, no Antigo Testamento. Então, essas nações, por terem se voltado, né, e essa rainha do Sul, essa rainha do Sul, ela vai se vir como um exemplo e como justiça de punição aos que não aceitarem a Jesus, né? Então, é necessário que, para que a gente não fique fora do projeto de Deus, da vontade de Deus de nos salvar, é necessário que a gente se abra para buscar entender a mensagem do Evangelho, né? Buscar reconhecer Jesus como Senhor e Salvador e que temos essa vida com Ele, essa vida prometida, né? Mesmo depois da morte, né? Depois dessa carne que passa, desse tempo nosso que passa. Então, essa mensagem de hoje nos deixa esse alerta para que também não sejamos uma geração má. Apesar que a geração má teve e tem o sinal da ressurreição de Jesus, né? E mesmo assim, alguns não se voltaram a Jesus. Até hoje, alguns judeus não têm Jesus como Senhor, como Messias, né? Tem alguns outros que sim, que vêm do judaísmo, né, e aceitam Jesus como Salvador, né? Mas outros não. Outros têm Deus como um ser supremo, como várias outras religiões, reconhecem um Deus assim, para eles, como um Deus que tem um poder, um grande poder, né? Mas não aceitam Jesus como Senhor e Filho de Deus, como Messias, e, portanto, não aceitando a Jesus, a coisa fica mais complicada, né? Fica totalmente complicada, porque ao Jesus que nos foi enviado, é através dele que temos a redenção, né? A salvação. Então, tá dado a mensagem, o recado para mim também, né? E para vocês, do Evangelho de hoje, para que sejamos atentos, né? Estejamos atentos aos sinais e aceitemos o sinal de Jesus. Reconheçamos o sinal, né, da ressurreição, aprendamos do Evangelho a sua mensagem, a mensagem que traz vida, e não façamos como aqueles que ficam sempre murmurando, né, querendo talvez algo a mais ou algo pessoal, né, num total ego, querer algo que movimente meu coração e independente dos outros, né. Então, mas Jesus veio e atendeu ao Pai, fez a vontade do Pai e veio servir a todos, né? Muitos não se serviram de Jesus, não aceitaram Jesus, mas ele veio para todos, mesmo para essa geração má, né? Essa geração que estava agindo adulteramente, falando, né? E Deus nos livre e guarde de estarmos agindo assim. Se estivermos agindo assim, essa mensagem de hoje nos dá o alerta, né, para melhorar, para buscar nos arrependermos dos pecados, né, assim como o povo de Nínive, e buscarmos a sabedoria, buscarmos o Evangelho, assim como a rainha do Sul buscou a Salomão, né. Hoje nós devemos buscar a igreja, buscar os momentos de oração, né, buscar essa verdade de fé em nosso Senhor Jesus Cristo. Louvado seja o nosso Senhor Jesus Cristo, para sempre seja Deus louvado. E nossa mãe, Maria Santíssima. Agora, no finalzinho, vamos fazer a oração do Ângelo, né? Vamos agradecer aqui a quem está nos ouvindo, né? Também agradecer a outros que vão ouvir pela live, vou assistir pela live, né? Agradecer pelo carinho da audiência. e pedir a Deus que nos dê a graça de buscarmos sempre a sabedoria, né? Buscarmos sempre a mensagem do Evangelho. Um abraço a Marlene Mendes, a Simone Silva, né, que está nos assistindo, nos ouvindo pela live. Um abraço a todos que estão pelo rádio aqui na cidade, né? Outros que estão pelo celular em alguns bairros também, e em alguns municípios, em alguns povoados, ou cidades circunvizinhas, né? Tenham todos uma boa noite e um bom início de semana. Vamos à oração do Ângelo. Em nome do Pai, do Filho e do Espírito Santo. O anjo do Senhor anunciou a Maria, e ela concebeu do Espírito Santo. Ave Maria, cheia de graças, o Senhor é convosco. Bendita sois vós entre as mulheres, bendito é o fruto do vosso ventre, Jesus. Santa Maria, Mãe de Deus, rogai por nós, pecadores, agora e na hora de nossa morte. Amém. Eis aqui a serva do Senhor. Faça-se em mim segundo a tua palavra. Ave Maria, cheia de graças, o Senhor é convosco. Bendita sois vós entre as mulheres. Bendito é o fruto do vosso ventre, Jesus. Santa Maria, Mãe de Deus, rogai por nós, pecadores, agora e na hora de nossa morte. Amém. E o Verbo de Deus se fez carne e habitou entre nós. Ave Maria, cheia de graças, o Senhor é convosco. Bendita sois vós entre as mulheres. Bendito é o fruto do vosso ventre, Jesus. Santa Maria, Mãe de Deus, rogai por nós, pecadores, agora e na hora de nossa morte. Amém. Glória ao Pai, ao Filho e ao Espírito Santo, assim como era no princípio, agora e sempre. Amém. Tenham todos uma boa noite e um bom início de semana. Até a próxima segunda-feira, se Deus quiser.

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1: 18 horas e 4 minutos.
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0: Bernardo Silva, que reclamou disso, falou, cada um quando chega aqui na seleção e a gente precisa ter um entrosamento, um joga num time, outro joga no outro, a gente não tem muita gente para convocar de Portugal. Eu acho que é mais ou menos o que acontece hoje com a seleção brasileira. A Espanha fez uma remontada, repensou a história da sua seleção e consegue mais um título aí, Euro, agora a Copa do Mundo, isso é trabalho bem feito.
1: É isso, já que estamos falando também do futebol feminino, chegou a hora dele.
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1: Agora sim, agora é a vez das mulheres. A Copa do Mundo Feminina de 2027 vai ser disputada em solo brasileiro com 32 seleções. E a competição já conta com 14 equipes classificadas. Além do Brasil, país sede do Mundial, Espanha, atual campeã, Alemanha, França e Dinamarca, classificadas pelas eliminatórias europeias, Argentina e Colômbia pela América do Sul, Nova Zelândia pela Oceania, Austrália, China, Coreia do Norte, Coreia do Sul, Filipinas e Japão pela Confederação Asiática de Futebol. As 18 vagas restantes na Copa de 2027 ainda serão decididas nos torneios internacionais. Na Europa, por exemplo, 32 seleções ainda disputam a segunda fase em busca de mais 7 vagas diretas, uma para a repescagem mundial. Seleções tradicionais no futebol feminino, como Inglaterra, Holanda e Noruega,

0: ainda estão na briga. A Copa Africana de Nações dá 4 vagas diretas para o Mundial e 2 para a repescagem continental. A competição será realizada entre os dias 26 de julho a 16 de agosto no Marrocos. Na CONCACAF, as seleções classificadas só serão conhecidas no final do ano. As 4 equipes que avançarem para as quartas de final da CONCACAF Women's Championship garantem vaga. Já as 4 derrotadas se enfrentam em dezembro, buscando vaga na repescagem mundial. Na América do Sul, Argentina e Colômbia se classificaram diretamente, enquanto Venezuela e Equador disputam a repescagem mundial. Na Ásia, além de 6 classificadas para a Copa, Uzbequistão e Taiwan disputam a repescagem mundial. E a Oceania classificou a Nova Zelândia para o Mundial e será representada pela Papua Nova Guiné na repescagem. Brenda Balbi já agora... Fechada a Copa Masculina, todos os olhares voltados para a Copa do ano que vem. Menos de um ano para essa Copa rolar aqui no Brasil.
1: Para ser mais exata, 339 dias para a Copa do Mundo Feminina aqui no Brasil. Expectativa gigantesca. É claro que a gente que cobre, né, a modalidade há muito tempo, que está no dia a dia, né, dessa modalidade que a gente tanto ama e admira, é um marco importantíssimo, mas acho que essa Copa do Mundo, para além de quem já acompanha, vai ser também um marco, né, para as novas gerações, para as meninas, né, que estão crescendo, vendo que é possível, né, ter referências no esporte de altíssimo nível. Enfim, uma Copa do Mundo aqui no Brasil, acho que vai abrir muitas portas que ainda insistem, né, em de repente estar ali meio trancadas, meio entreabertas. Eu acho que a Copa do Mundo vai vir para escancarar algumas portas e digo principalmente também a nível de investimento, Lu. Eu acho que o esporte feminino, ele vem numa crescente muito grande, e essa Copa do Mundo eu acho que vai chancelar isso ainda mais aqui no nosso país.
0: Muitas oportunidades, sem dúvida nenhuma, para as meninas, né, brasileiras poderem estar acompanhando esses jogos. Só fazendo uma correção aqui, são 14 já seleções, conforme a gente disse, classificadas. A Espanha conseguiu a classificação também pelas eliminatórias, porque diferente da Copa Masculina, a seleção campeã não tem vaga garantida, não. Tem que disputar as eliminatórias. A Espanha já está classificada através das eliminatórias. Bruno Mendes, como está a sua expectativa para essa Copa do Mundo Feminino? O que, que você vê aí como realmente podendo ser o grande olhar que a gente deve ter aí para essa competição?
2: Acho que principalmente o Brasil, o que me conforta é o quanto que a seleção brasileira evoluiu nesses últimos anos. E eu vejo isso principalmente em termos de goleiras. O Brasil, eu estava acompanhando ontem o Palmeiras e São Paulo, e cada defesaça e a qualidade das goleiras no nosso país aumentou muito, era um problema que a gente tinha. E eu acho que o Arthur Elias, junto com essas meninas, e o enfrentamento com grandes seleções e tendo meninas jogando fora do Brasil e sendo o campeonato brasileiro atingindo cada vez mais o público, atingindo cada vez mais a publicidade em forma de dinheiro, eu acho que isso faz com que a gente pense que a seleção brasileira vai apresentar um bom futebol no Mundial. E como um todo vai ser uma grande festa. Eu acho que o brasileiro sabe fazer festa, o mundo vai vir para cá e a expectativa... Ela, com certeza, é do mais alto nível para que a gente tenha um campeonato muito bom.
0: É isso, a expectativa é essa, o brasileiro sabe receber, não vai ser diferente nessa Copa do Mundo Feminina, e a gente espera que muito desse preconceito que há em cima da modalidade possa ser combatido aí com essa competição, que sem dúvida nenhuma vai mexer com os brasileiros. Vale lembrar que também a sua TV Brasil vai retomar as transmissões do Brasileirão Feminino neste final de semana em sinal aberto para todo o país. Se liga então aqui na nossa agendinha, no sabadão, a partir de 3h45 da tarde, direto do Dutrinha, em Cuiabá, Misto e Palmeiras. E no domingo, a partir de 10h45 da manhã, Corinthians e Vitória, lá no Parque São Jorge, em São Paulo. Expectativa grande para esses dois duelos, né, Brenda? Onde Corinthians e Palmeiras são franco favoritos.
1: É isso, Lu, são franco favoritos. São, inclusive, as duas equipes que estão ali na ponta da tabela, né? Corinthians em primeiro, Palmeiras seguindo ali com pontos mínimos de diferença. Se não me engano, apenas um ponto de diferença, né? Do Palmeiras para o Corinthians, que está em primeiro lugar. O Corinthians enfrenta um Vitória muitíssimo fragilizado, né? Vem para essa temporada tentando fazer alguma coisa diferente, mas infelizmente com um elenco muito curto, um elenco muito frágil também, ocupa ali a última posição do Campeonato Brasileiro Série A1. E já o Misto, que enfrenta o Palmeiras, é claro que é parada duríssima, mas jogando em casa é um time que tem tido o apoio da sua torcida, né? É o único representante do futebol de Mato Grosso, tanto no masculino quanto no feminino, disputando a elite, né? O Campeonato Brasileiro de Elite aqui. Então é realmente o representante, ainda uma torcida comprou, tá comparecendo ao Dutrinha, mas um time que, apesar de todas as suas fragilidades, é um time que vem surpreendendo. Muitos colocaram o Misto como um possível time, né? A retornar para a Série A2 depois, né, dessa edição. Não é isso que vem acontecendo. É um Misto que, dentro de campo, tem dado muito trabalho para os adversários. Um Misto muito aguerrido, com jogadoras já experientes, né, que entendem, já jogaram o Campeonato Brasileiro. Um elenco que foi montado muito às pressas, né, porque foi um time que ocupou um espaço de uma desistência. Então, um time que foi montado em basicamente um mês, né, e está aí representando o estado de Mato Grosso. Um time que é para a gente ficar de olho para a temporada que vem, porque é possível, né? E, ao que tudo indica, vai continuar na elite na temporada que vem, Lu.
0: É isso, o Bruno destacou esse duelo entre Palmeiras e São Paulo no sábado pelo Campeonato Paulista, e a gente está tendo também, nesse momento acontecendo, a Copa do Brasil feminina. Mais cedo tivemos o Internacional vencendo o Coritiba por 1-0, e hoje ainda teremos mais dois jogos. O Flamengo enfrenta o 3B da Amazônia às 19h, e às 20h, um clássico paulista, Ferroviária e Corinthians. Corinthians, então, entrando em campo também nesta segunda-feira e voltando, e aí sim, na telinha da sua TV Brasil, no domingo, pela manhã, Corinthians e Vitória. Chegou a hora do
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0: Agora sim, com ele, o nosso professor Wagner Gomes.
4: Ailton Souza e Jean Rufino estabelecem novos recordes brasileiros no halterofilismo paralímpico. O feito foi durante a segunda etapa nacional do Circuito Loterias Caixa de Halterofilismo, realizado no Centro de Treinamento Paralímpico Brasileiro, em São Paulo. O para-atleta paraibano Ailton Souza levantou 200 quilos e quebrou o recorde brasileiro da categoria até 80 quilos. Ele superou a própria marca, que era de 199 quilos, conquistado no Mundial do Egito em outubro do ano passado. O outro recorde ficou por conta do mineiro Jean Henrique Rufino, da categoria até 107 quilos. Ele levantou 225 quilos e também bateu a sua marca de 224, registrada na primeira fase da etapa do circuito. O Brasil ficou fora das quartas de final da Liga das Nações Masculina de Vôlei. Terminou na nona posição. A equipe foi muito irregular durante a fase classificatória e ainda não conseguiu encontrar um padrão de jogo. Diferente da seleção masculina, a feminina começa na próxima quarta-feira, às quartas de final, jogando em Macau contra o Japão, às 8h30. O Brasil terminou a fase classificatória na terceira posição, atrás de Estados Unidos e Itália. A equipe, comandada por José Roberto Guimarães, tem grande chance de passar a semifinal da Liga das Nações.
0: Ainda falando de Liga das Nações de vôlei masculino, o Brasil encerrou sua participação na competição com 7 vitórias e 5 derrotas. Foram 23 sets vencidos e 21 perdidos. Após a vitória por 3-0 sobre a China, o técnico Bernardinho fez uma avaliação da campanha da seleção brasileira nessa VNL e falou em amadurecimento da equipe.
5: Uma boa primeira final de semana, uma semana boa no Brasil, em Brasília. Segunda semana realmente estivemos abaixo do que a gente poderia, tivemos algumas chances, e essa é uma das questões talvez dos nossos arrependimentos. Em finais de sete, não conseguimos, sete nós tivemos chances de ganhar, não conseguimos concluir. O trabalho tem que continuar, o processo, amadurecimento, vários jogadores, primeiro aí jogando, né, temporadas internacionais, alguns com pouca experiência também em clubes internacionais. Terceira semana, resultados não foram o que nós queríamos, uma boa vitória contra a França, que hoje acabou de bater a Bulgária, né, enfim, fez boas partidas aqui, bicampeã olímpica. Depois, dois resultados adversos contra os Estados Unidos, um bom primeiro set, depois o time caiu contra a Polônia, dois bons primeiros sets, com chance de novo, e não conseguimos, e hoje finalizamos com a vitória contra a China.
0: Bernardinho também lamentou a eliminação na VNL e projetou as próximas partidas da seleção brasileira nessa temporada.
5: Não era o estilo esperado, agora é voltar ao Brasil. Retornamos diretamente para Saquarema, sem treinamento, onde reiniciamos os trabalhos, ou damos continuidade. O plano contemplava, obviamente, a ida para Europa e depois China para jogar as finais, mas não tendo conseguido o objetivo, é retornar ao trabalho, seguir trabalhando até o final de semana, uma pequena folga no final de semana, retorno na próxima semana, visando alguns amistosos, alguns jogos importantes em agosto para preparação para o Sul-Americano, que classifica para as Olimpíadas, uma etapa muito importante contra uma grande equipe que é a Argentina, que fez uma Liga das Nações, talvez não ao seu melhor, na sua melhor condição, mas preparando o time para aquela que é a meta de todos os países nos seus continentes, que é a classificação olímpica, que, digamos, é o primeiro passo, o primeiro caminho, a primeira porta de entrada para classificar para as Olimpíadas de Los Angeles. Então, é seguir trabalhando, confiar no processo. As críticas, elas são, digamos, legítimas, né? Porque nós precisamos evoluir em muitas coisas, precisamos trabalhar, e a gente está fazendo, e pode ter certeza que a autocrítica é muito maior do que a gente vem de fora. E certamente nós vamos seguir fazendo aquilo que a gente acredita que tem que ser feito. Há um longo processo pelo caminho, na nossa frente, nós vamos seguir firme.
0: O Campeonato Sul-Americano de Seleções de Vôlei Masculino será realizado no Maracanãzinho, no Rio de Janeiro, entre os dias 15 e 20 de setembro. O Brasil precisa conquistar o título da competição para se garantir de forma direta na disputa dos Jogos Olímpicos de Los Angeles 2028. E que tal a gente falar de basquete? Bola laranja. E a seleção brasileira masculina segue marcando presença entre as potências do basquete mundial. Na atualização de julho de 2026 do ranking mundial da FIBA, a Federação Internacional de Basquete, o Brasil ganhou uma posição e agora ocupa o nono lugar, ultrapassando a Lituânia e permanecendo entre as 10 melhores do planeta. Esta é a melhor posição da seleção brasileira em quase 10 anos. A seleção brasileira vive um bom momento. Em 2024, o Brasil conquistou o torneio pré-olímpico disputado na Letônia e garantiu vaga nos Jogos Olímpicos de Paris 2024, onde chegou às quartas de final. Em 2025, foi a vez da conquista da FIBA AmeriCup. E mais recentemente, o Brasil encerrou a primeira fase das eliminatórias da Copa do Mundo de 27, somando 6 vitórias em 6 partidas. E voltando a falar de futebol brasileiro, o Flamengo anunciou a renovação de contrato do lateral Alexandro. O jogador de 35 anos acertou a extensão do vínculo até o final de 2027. E em depoimento concedido para o canal do Flamengo no YouTube, o camisa número 26 colocou a adaptação da família ao Rio de Janeiro como fundamental para a renovação de contrato.
3: Esses 2 anos foram especiais. Posso dizer que até passaram rápido esses 2 anos, porque a vida aqui dentro do Flamengo é bem dinâmica. Então esses 2 anos foram especiais, não só para mim, mas para minha família também, que vieram morar no Rio de Janeiro, se adaptaram bem, estão felizes, estamos felizes. Então isso foi um ponto de partida também para essa questão da renovação. Mesmo sendo um grande clube, vamos continuar aí brigando por títulos, mas essa questão da família estar bem na cidade, para mim, é primordial.
0: Diretor de futebol do Flamengo, o português José Boto, falou da importância de Alexandro dentro do elenco rubro-negro.
6: Além da importância que ele tem em termos táticos e técnicos ainda de render bastante, há também uma importância daquilo que ele representa para o elenco em termos de coesão, união do elenco, de experiência nas situações, quando as situações não estão boas, são jogadores como ele que conseguem unir o elenco. E nós, quando pensámos na renovação dele, tivemos em linha de conta toda essa importância que ele tem, que vai muito além daquilo que as pessoas veem dentro de campo.
0: Aí, Bruno Mendes, realmente difícil, né, se adaptar ao Rio de Janeiro, ganhando mal e jogando no Flamengo, hein?
2: Aí realmente não tem. É pênalti sem goleiro, Alexandre. Agora, precisa ter sequência de jogos. Ele já está numa idade mais avançada, é um bom lateral, mas precisa ter uma sequência de jogos, preparar melhor fisicamente.
0: É isso. Valeu, Bruno Mendes, valeu, Brenda Balbi, Rui Franklin, a você que esteve conosco no Mundo da Bola. Fica por aqui, vem aí o Repórter Nacional com as últimas notícias no Brasil e no mundo. Uma ótima noite para você.

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1: Seis e meia no horário de Brasília.
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1: Olá, uma ótima noite para você que está sintonizado na Rádio Nacional em Brasília, São Paulo, Rio de Janeiro, Amazônia, Alto Solimões, São Luís e Recife. E também para você que nos acompanha em todo o Brasil, junto às emissoras parceiras da nossa Rede Nacional de Comunicação Pública. Eu sou Pedro Pontes e você vai ouvir a partir de agora as principais notícias desta segunda-feira, 20 de julho de 2026. O Brasil tem mais de 158 milhões de eleitores aptos a ir às urnas nas eleições gerais de outubro. Mulheres representam 52% do eleitorado e o maior grupo está na faixa etária entre 40 e 44 anos, aponta o Tribunal Superior Eleitoral. E mais...
3: Partidos políticos e federações partidárias já podem realizar convenções para escolher os candidatos às eleições 2026. O prazo termina em 5 de agosto.
4: Nova lei busca reduzir dependência externa do Brasil e estimular a produção nacional de medicamentos, vacinas e dispositivos médicos.
5: Preço da passagem aérea oscila 0,3% em junho e tarifa doméstica média chega a R$ 660 por trecho.
6: Pesquisa aponta que mulheres pretas, pardas e indígenas com baixa escolaridade têm os menores índices de atividade física no tempo livre.
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1: Antes de darmos início ao nosso noticiário, lembramos que, diante do período de defesa eleitoral, não serão veiculados conteúdos que possam caracterizar publicidade institucional. A medida se faz necessária para garantir o cumprimento das normas que regulamentam a comunicação de instituições públicas. O defesa eleitoral será encerrado em 25 de outubro. O número de eleitores cresceu 1,46% no país e agora 158 milhões de brasileiros estão aptos a votar em 2026. O Tribunal Superior Eleitoral divulgou os dados sobre o perfil dos brasileiros que devem comparecer às urnas em outubro. São 2 milhões de pessoas a mais na comparação com as eleições gerais de 2022. O repórter Jésio Passos tem mais detalhes sobre os dados apresentados pelo TSE. Boa noite, Jésio.
7: Boa noite, Pedro. Boa noite, ouvintes. Olha, Pedro, ao todo, 158.745.463 brasileiros vão escolher os próximos presidente da República, governadores, senadores, deputados federais e estaduais. A região norte apresentou o maior aumento, com alta de 4,37% do número de eleitores, com Roraima registrando o maior crescimento de mais de 9%. A região sudeste foi a única que teve queda no número de eleitores, com uma redução de cerca de 0,5%. Apesar disso, a região continua concentrando o maior eleitorado do país, com 41% de todos os votantes. O número de eleitores no exterior também teve alta de quase 32%, sendo que agora são 918 mil aptos a participar do pleito. Os maiores colégios eleitorais são os estados de São Paulo, Minas Gerais, Rio de Janeiro, Bahia e Paraná, concentrando juntos 52% do eleitorado nacional, Pedro.
1: Agora, Jéssica, uma pergunta, se você me permite. As estatísticas do TSE também mostram maior densidade, ou melhor, diversidade étnica no eleitorado brasileiro. Quais são os dados divulgados?
7: Olha, Pedro, após 2022, a autodeclaração de raça ou cor passou a compor a base dos dados eleitorais, mas até o momento pouco mais de 20% dos eleitores fizeram a autodeclaração. E do total, 62% se declaram negros, que reúne os pretos e pardos, 35% brancos, 0,88% indígenas e 0,70% amarelos. Os dados reforçam a manutenção da maioria do eleitorado feminino representando 52%. Em termos de faixa etária, o maior grupo está entre 40 e 44 anos, sendo 10% do total. Os dados ainda mostram um envelhecimento do eleitorado no país, com aumento de votantes acima dos 60 anos, que passaram de 21% para 23,6% de todos os eleitores. É com você, Pedro.
1: Obrigado, Gésio. São 6 horas e 35 minutos. E começou hoje e vai até o próximo dia 5 de agosto, prazo para que partidos políticos e federações façam as suas convenções e apresentem os candidatos que vão disputar as eleições de outubro deste ano. Vamos saber mais com o repórter Osama El Gauri.
3: Partidos e federações partidárias precisam, nesse período, formalizar eventuais coligações e devem bater o martelo sobre os candidatos que vão disputar as eleições. O registro oficial das candidaturas definitivas deve ser apresentado à Justiça Eleitoral até 15 de agosto. No dia seguinte, 16 de agosto, começa oficialmente nas ruas e na internet a campanha eleitoral voltada aos eleitores. Já a propaganda eleitoral gratuita no rádio e na televisão tem início no dia 28 de agosto e vai até o dia 1º de outubro, de acordo com o TSE. O primeiro turno das eleições será realizado no domingo, 4 de outubro, das 8 da manhã às 5 da tarde, no horário de Brasília. Já nos locais onde houver o segundo turno, a votação acontece no dia 25 de outubro. Os eleitores vão escolher o presidente da República, governadores, senadores, deputados federais e estaduais e, no caso do Distrito Federal, deputados distritais. Da Rádio Nacional em Brasília, Osama El Gauri.
1: Outro prazo que também começou a valer hoje é para quem estiver fora do domicílio eleitoral solicitar o chamado voto em trânsito. O pedido poderá ser feito até 20 de agosto por eleitores em situação regular pelo autoatendimento eleitoral ou presencialmente em qualquer cartório eleitoral do país. A solicitação pode ser feita para o primeiro turno, o segundo turno ou em ambos os casos. Vamos falar agora sobre o setor aéreo. A maior parte das passagens aéreas vendidas em junho ficaram abaixo da média nacional. As informações são da ANAC, Agência Nacional de Aviação Civil. Pedro Lacerda está ao vivo e tem outras informações. Boa noite, Pedro.
8: Boa noite, Pedro. Boa noite, ouvintes. Segundo a ANAC, a tarifa média por trecho subiu 0,3% em relação a junho do ano passado e 3,1% na comparação com junho de 2024, já descontada a inflação pelo IPCA. O levantamento mostra que quase metade dos assentos vendidos no país, ou 47,2%, custou menos de R$ 500. Outros 6,3% das passagens ultrapassaram R$ 1.500. No total, cerca de 65% dos bilhetes ficaram abaixo da média nacional. O combustível de aviação foi vendido, em média, a R$ 5,66 o litro em junho, um salto de 57,6% frente ao mesmo mês do ano passado, sendo a alta do combustível um dos fatores para o aumento do preço das passagens aéreas. Vale lembrar que o QVA representa cerca de 33% do valor final do bilhete e é fortemente afetado por oscilações internacionais. A ANAC esclarece que o cálculo considera apenas o valor pago pelo transporte aéreo, sem taxas de embarque ou serviços extras, como bagagem e marcação de assento. Ficam de fora da conta passagens compradas com milhagem, tarifas corporativas ou descontos exclusivos para funcionários de companhias aéreas. Pedro, é com você.
1: Obrigado, este foi o meu xará Pedro Lacerda. E ainda falando sobre o setor aéreo, a movimentação de passageiros nos aeroportos do país foi de mais de 65 milhões de pessoas no primeiro semestre deste ano, 5,2% a mais do que no mesmo período do ano passado. De acordo com a ANAC, 50 milhões de pessoas viajaram dentro do Brasil e 15 milhões realizaram viagens internacionais no período. O Brasil agora tem uma nova legislação para desenvolver o parque industrial ligado à saúde. A medida busca utilizar o poder de compra do SUS para reduzir a dependência externa do Brasil e estimular a produção nacional de medicamentos, vacinas e dispositivos médicos. O repórter Gésio Passos está de volta e explica quais são as mudanças implementadas pela nova lei. Gésio, é com você.
7: Olha, Pedro, além do que você descreveu, a estratégia também permite a preparação do país em caso de pandemias e emergências em saúde, com o fortalecimento dos laboratórios públicos. A lei que estabelece a nova Estratégia Nacional do Complexo Econômico Industrial da Saúde recebeu sanção presidencial nesta segunda-feira. O projeto foi aprovado pelo Congresso em junho. A norma torna permanente a parceria para desenvolvimento produtivo que busca transferir tecnologia entre entes privados e laboratórios públicos para a produção nacional na área da saúde. A legislação também institui o Programa de Desenvolvimento e Inovação Local, que destina recursos para inovação de alta relevância para o SUS. Também foi definido o critério de encomenda tecnológica, que irá financiar pesquisa de alto risco com possibilidade de contratação futura da solução pelo poder público. A nova lei também define critérios para classificação de empresas estratégias de saúde que precisam ter fábricas no país e que vão poder receber prioridades em processos regulatórios, facilitando acesso a linhas de crédito e outros incentivos. Com você.
1: Um estudo da Universidade de São Paulo aponta que mulheres de minorias raciais, como pretas, pardas, amarelas e indígenas, com baixa escolaridade, têm os menores índices de atividade física no tempo livre. Pesquisadores acompanharam o mesmo grupo de quase 1.000 pessoas ao longo de 10 anos e constataram cientificamente que o exercício físico durante o lazer é um privilégio de grupos mais favorecidos socialmente, como homens brancos, com maior escolaridade. A repórter Sara Kines fala ao vivo da capital paulista e traz outros detalhes para a gente. Boa noite, Sara.
9: Boa noite, Pedro. Boa noite, ouvintes. O estudo revelou que entre 2014 e 2024, a prática de atividade física cresceu entre a população de São Paulo, mas esse aumento foi consideravelmente maior entre grupos socialmente favorecidos. Andréia Miranda, nutricionista e pesquisadora da USP, ressalta que as desigualdades não apenas persistiram ao longo de uma década, como se tornaram ainda mais evidentes.
10: O nosso estudo mostra que a atividade física não é apenas uma escolha individual, ela também reflete as desigualdades, não é, que existem na sociedade. Então, sabemos que a prática de atividade física no lazer, ela depende de tempo livre, acesso a espaços adequados, segurança, recursos financeiros, oportunidades para se exercitar.
9: Além do fator econômico, a questão de gênero também foi determinante no resultado da pesquisa. Mulheres que acumulam jornadas duplas ou triplas de trabalho com o cuidado da casa e dos filhos têm ainda menos tempo para lazer e para a prática da atividade física. A desigualdade também está presente no acesso a espaços públicos para a prática de exercícios físicos e políticas públicas poderiam reduzir esse abismo, como explica a pesquisadora Andréia Miranda.
10: O acesso aos espaços seguros, gratuitos, para a prática de atividade física são fundamentais para reduzir essas desigualdades. É preciso garantir que eles estejam presentes, sobretudo nas regiões mais vulneráveis da cidade, sejam seguros, sejam bem cuidados e sejam acessíveis também para mulheres, para idosos e para populações mais desfavorecidas.
9: Os dados divulgados em artigo publicado em uma revista científica internacional da área de nutrição e atividade física também mostram que a diferença é menor quando se analisa a prática de exercício físico associada ao transporte urbano, como no caso das caminhadas. Porém, para os grupos mais desfavorecidos socialmente, caminhar para se deslocar não é uma ação pensada como forma de promover a saúde ou o lazer, mas uma necessidade relacionada à falta de acesso ao transporte público e à mobilidade urbana. É com você, Pedro.
1: Obrigado, Sara. São 6 horas e 44 minutos. E você vai ouvir daqui a pouco.
11: Anvisa aprova novo medicamento para linfoma não Hodgkin.
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1: Chegou a hora do nosso destaque internacional. A semana começa com o risco de uma escalada na guerra no Oriente Médio. As informações com Antônio Trindade, da TV Brasil.
11: Nesta semana, os Houthis, grupo armado do Iêmen e aliado do Irã, declararam um bloqueio naval contra a Arábia Saudita, no estreito de Bab al-Mandeb, o que pode abrir um novo fronte no Oriente Médio. O estreito fica na entrada do Mar Vermelho. Por ele, passam cerca de 7% do petróleo mundial. O fechamento pode reduzir ainda mais a oferta do produto. O Irã e os Houthis já vinham ameaçando fechar a passagem caso os Estados Unidos continuassem a bombardear a infraestrutura energética iraniana. A Arábia Saudita é um aliado importante de Washington na região. Em comunicado, o porta-voz do grupo informou que o bloqueio começaria imediatamente. O Comando Central dos Estados Unidos disse que os últimos ataques atingiram instalações costeiras de vigilância militar e defesa aérea do Irã. Na semana passada, pontes e instalações de energia iraniana também foram alvos de mísseis. O Irã respondeu bombardeando bases americanas na Jordânia, matando pelo menos 2 militares. Depois das baixas, o presidente Donald Trump disse nas redes sociais que orientou o secretário de guerra, Pete Hegseth, que o Irã deveria pagar cada vez que matasse um soldado dos Estados Unidos. Também hoje, as Nações Unidas fizeram um apelo contra a escalada nos conflitos. O porta-voz da entidade, Stéphane Dujarric, pediu a retomada das negociações diplomáticas e enfatizou que ataques à população e à infraestrutura civil desrespeitam o direito internacional. No domingo, a Agência Internacional de Energia Atômica anunciou uma investigação sobre um possível ataque americano ao canteiro de obras de uma usina nuclear no Irã. Segundo a agência, a usina ainda estava nos estágios iniciais de construção e não tinha material radioativo.
12: Com informações da agência Reuters, da TV Brasil em Brasília, Antônio Trindade.
1: 6 horas e 47 minutos. O assunto agora é a previsão do tempo aqui no Brasil. O Instituto Nacional de Meteorologia emitiu alerta de grande perigo para acumulados de chuva no Rio Grande do Sul e previsão de mais tempestades na região sul. A repórter Sara Kines está de volta ao vivo e traz mais informações. Sara, é com você.
9: Oi, Pedro. Olha, a chuva forte deve continuar amanhã no Rio Grande do Sul e a chance de granizo no oeste, no centro e no leste gaúcho. Nessas regiões, há alerta de grande perigo para acumulados de chuva em cidades como Santa Maria, Porto Alegre e Pelotas. As demais áreas do estado seguem em alerta laranja de perigo para tempestades. O oeste e o sul de Santa Catarina estão em aviso amarelo de perigo potencial para tempestades. Também há chances de vendavais no oeste e no centro-sul do Paraná e no leste e no nordeste do estado catarinense. A chegada de uma frente fria na quarta-feira deve provocar chuva e tempo instável em toda a região. E tem previsão de chuva também na região norte e aviso de baixa umidade relativa do ar em alguns estados. No nordeste, a previsão é de chuva no litoral da região, com potencial para acumulados entre o litoral da Bahia e de Sergipe e perigo potencial para chuvas intensas entre o litoral da Paraíba e Rio Grande do Norte. No centro-oeste do país, há previsão de pancadas isoladas no oeste de Mato Grosso e em parte de Mato Grosso do Sul. No sudeste, a baixa umidade relativa do ar se estende pelo Triângulo Mineiro e em grande parte do estado de São Paulo. Na quarta-feira, a chegada da frente fria pode causar pancadas isoladas na divisa com o Paraná. É com você, Pedro.
1: Obrigado, Sara. Seguimos falando sobre clima. Diante da ameaça de um super El Niño, a Prefeitura do Rio de Janeiro anunciou hoje um plano estratégico para enfrentar temporais e o calor extremo. A reportagem é de Tatiana Alves.
13: O fenômeno El Niño tende a ganhar força entre outubro e dezembro. A probabilidade é de 81%, com reflexos que podem resultar em aumento das temperaturas e mudanças no padrão das chuvas. A previsão foi feita nesta segunda-feira pela Prefeitura da cidade do Rio de Janeiro durante coletiva sobre o esquema de prevenção, vigilância e resposta rápida montado para reduzir impactos. O prefeito do Rio, Eduardo Cavalieri, fala da força-tarefa empregada para lidar com eventuais imprevistos climáticos.
14: Com as subprefeituras envolvidas, a partir de uma estratégia única dos órgãos e dirigentes municipais, a gente consegue, em muitos casos, eles reduzem os efeitos, eles minimizam os impactos, mas isso não significa que a nossa cidade vai deixar de viver momentos extremos com a chuva. Somos uma cidade de clima tropical úmido, com chuvas intensas, com calor intenso, e mais do que isso, chove em momentos concentrados.
13: Mais de 50 órgãos e entidades municipais atuam de forma integrada com monitoramento em tempo real para lidar com possíveis efeitos do El Niño. Entre as ações estão investimentos em infraestrutura, prevenção de alagamentos, contenção de encostas, ampliação de áreas verdes e medidas de combate ao calor extremo. Além disso, o planejamento reúne informações meteorológicas e indicadores de saúde para orientar as ações do poder público. A prioridade é proteger os grupos mais vulneráveis, como crianças, idosos e pessoas em situação de rua. O El Niño é um fenômeno provocado pelo aquecimento anormal das águas do Oceano Pacífico Equatorial. Essa alteração interfere no clima. No Brasil, pode provocar chuvas mais intensas no sul e períodos de seca no norte e nordeste. Da Rádio Nacional, no Rio de Janeiro, Tatiana Alves.
1: 6:58, ou melhor, 51 minutos. Uma boa notícia agora para pacientes com câncer linfático. A Anvisa aprovou o registro de novo medicamento para tratamento do linfoma não-Hodgkin agressivo. Renato Ribeiro tem os detalhes.
15: A Anvisa aprovou o Conluv, novo medicamento para o tratamento do linfoma não-Hodgkin. É um tipo de câncer que afeta as células do sistema linfático responsáveis pela defesa do organismo. O registro do medicamento foi publicado nesta segunda-feira. Segundo a Agência Nacional de Vigilância Sanitária, a aprovação representa uma inovação terapêutica importante na área da oncologia. A Anvisa afirma que o novo medicamento amplia as opções de tratamento para pacientes com linfoma agressivo que necessitam de novas alternativas terapêuticas. O produto é indicado para pacientes adultos cuja doença voltou após o tratamento ou deixou de responder às terapias disponíveis. O medicamento estimula o sistema de defesa do organismo a identificar e destruir as células do câncer, aumentando a eficácia do combate à doença. Da Rádio Nacional em Brasília, Renato Ribeiro.
1: Chegou a hora de movimentar a nossa rede de comunicação pública no Pará. O estado registrou quase 29 mil ocorrências de golpes virtuais somente no ano passado. Vamos conferir na reportagem de Gabriel Nascimento, da Rádio Cultura FM de Belém.
16: Olá, eu sou o seu novo gerente. Uma mensagem dessas no seu celular é um risco sério de ter seus dados e dinheiro como alvos de bandidos. Essa moça, que não quis se identificar, recebeu uma ligação de uma suposta gerente de banco dizendo que havia um saque indevido na conta. A criminosa tinha todos os dados dela.
17: A minha conta, o meu nome, tudo. Era difícil você não acreditar, né? Pergunta, pergunta, pergunta, e eu fui respondendo, fui respondendo, e terminou esse final trágico.
16: A senhora que foi roubada pela fraude online recorreu ao advogado Rodrigo Prates, que destaca que o golpe em questão foi multifacetado.
18: Esse golpe envolveu tanto saques de conta bancária com transferências via Pix, também incidiu questão de compras em cartão de crédito, e nós temos aqui ainda operações bancárias muito fora do perfil da nossa cliente. Temos um empréstimo bancário que também foi realizado com desconto em conta, e isso mostra como os golpistas estão muito aperfeiçoados para enganar as pessoas.
16: Segundo a Segup, os golpes aplicados pela internet estão entre os crimes que mais se destacam no Pará, especialmente os casos de estelionato e tentativa de estelionato. Foram registradas 4.816 ocorrências em 2024, 4.693 em 2025 e 1.973 no primeiro semestre de 2026. Da Rádio Cultura FM de Belém, Gabriel Nascimento para a Rádio Nacional.
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1: Os jogadores da seleção espanhola de futebol foram recebidos hoje pelo rei Felipe VI em Madrid como parte das comemorações pelo título na Copa do Mundo. André Luiz Mendes relembra os principais momentos da disputa e traz o balanço da competição.
19: A Espanha simplesmente congelou a Argentina. Desperdiçou muitos gols, mas com o de Ferran Torres na prorrogação, venceu por 1 a 0 e após 16 anos, conquistou o bicampeonato da Copa do Mundo. O péssimo esquema armado pelo técnico argentino Lionel Scaloni não só impediu que Messi jogasse, mas traduziu isso em números consideráveis. Até o fim da prorrogação, a Espanha tinha 20 finalizações contra apenas duas da Argentina, sendo que a primeira delas foi no segundo tempo da prorrogação. A maior força que a Espanha fez foi levantar a taça, que pesa mais de 6 quilos em ouro maciço, além de engordar a conta bancária dos jogadores, já que cada um deve receber em torno de 4 milhões e meio de reais pelo título. No retorno a Madrid hoje, os jogadores foram recebidos no Palácio da Zarzuela pelo rei Felipe VI. A Espanha ainda teve o goleiro Unai Simón eleito luva de ouro como melhor goleiro. O zagueiro Pau Cubarsí como melhor jogador mais novo da Copa, aos 19 anos. E o craque da Copa do Mundo foi o meia do Manchester City, Rodri. O francês Kylian Mbappé deixou duas marcas, a de melhor goleador na história das Copas com 22 gols e de artilheiro desta competição com 10. A seleção brasileira ficou na 11ª posição, a pior desde 1966, atrás de seleções como Colômbia, Marrocos, Suíça, entre outras. A seleção brasileira volta a campo para dois amistosos na Austrália em setembro, dias 25 e 29, contra os donos da casa. Da equipe de esportes da Rádio Nacional, André Luiz Mendes.
1: 6 horas e 56 minutos. Na Paraíba, quilombolas se reúnem a partir de amanhã para celebrar as heranças e os costumes de comunidades do estado. É o 6º Festival da Cultura Quilombola. Confira os detalhes com Madison Euler.
20: Comunidades quilombolas da Paraíba se reúnem a partir desta terça-feira no município Dona Inês para celebrar suas heranças culturais e ancestrais, além de realizar ações de fortalecimento do turismo e da economia local ligadas às suas identidades e saberes. O Quilombo Cruz da Menina, localizado na zona rural de Dona Inês e certificado como remanescente quilombola pela Fundação Cultural Palmares, será...
21: Observatório Nacional, 18 horas, 57 minutos, 20 segundos. Observatório Nacional, 18 horas, 57 minutos, 30 segundos. Observatório Nacional, 18 horas, 57 minutos, 40 segundos. Observatório Nacional, 18 horas, 57 minutos, 50 segundos. Observatório Nacional, 18 horas, 58 minutos, 0 segundo. Observatório Nacional, 18 horas, 58 minutos, 10 segundos. Observatório Nacional, 18 horas, 58 minutos, 20 segundos. Observatório Nacional, 18 horas, 58 minutos, 30 segundos. Observatório Nacional, 18 horas, 58 minutos, 40 segundos. Observatório Nacional, 18 horas, 58 minutos, 50 segundos. Observatório Nacional, 18 horas, 59 minutos, 0 segundo. Observatório Nacional. 18 horas, 59 minutos, 10 segundos. Observatório Nacional. 18 horas, 59 minutos, 20 segundos. Observatório Nacional. 18 horas, 59 minutos, 30 segundos.
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5: Olá, uma boa noite.
4: Boa noite para você que nos acompanha em todo o país.
5: Segunda-feira, 20 de julho de 2026.
4: Vamos aos destaques da Voz do Brasil.
5: Agora é lei. Brasil conta com a estratégia nacional do Complexo Econômico Industrial da Saúde.
4: A legislação estabelece diretrizes para a pesquisa, o desenvolvimento e a produção de medicamentos, vacinas e outras tecnologias para o SUS. Márcia Fernandes.
22: A lei prevê medidas para incentivar a produção nacional de insumos e fortalecer cadeias produtivas internas, com o objetivo de ampliar a capacidade nacional de resposta em situações de crise.
5: E ainda cuidotecas, universidades públicas estaduais podem instalar espaço.
4: Edital apoia a implantação da estrutura responsável por abrigar a criança enquanto a mãe frequenta as aulas. Luana Karen.
23: O edital vai oferecer R$ 9.200.000 para que as universidades estaduais possam contratar profissionais, comprar material pedagógico e oferecer alimentação às crianças.
5: Tecnologia para ajudar no combate à violência contra a mulher.
4: Uma inteligência artificial auxilia quem procura o Ligue 180.
5: Quer saber mais sobre o assunto? Hoje nós conversamos com a Secretária Nacional de Enfrentamento à Violência contra Mulheres, Estela Bezerra.
4: Ela fala também sobre a importância do apoio para quebrar o ciclo de maus-tratos.
24: Ninguém consegue fazer uma ruptura sozinha, então o primeiro movimento é uma mulher procurar alguém de sua confiança. O segundo movimento é procurar um serviço especializado.
5: Hoje, na apresentação da Voz do Brasil, Mariana Juman e Nazi Brum.
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5: O Brasil tem agora uma lei que regulamenta a produção de vacinas, medicamentos e insumos de saúde, voltada ao atendimento do SUS.
4: A medida consolida como política permanente instrumentos voltados ao fortalecimento da capacidade nacional de desenvolvimento, produção e inovação em tecnologias estratégicas para o SUS.
22: A lei cria a Estratégia Nacional do Complexo Econômico Industrial da Saúde. A legislação estabelece regras para o país produzir tecnologia própria no setor. Na prática, o texto define critérios para a produção em solo brasileiro de medicamentos, vacinas, equipamentos de diagnóstico e ingredientes farmacêuticos que abastecem o Sistema Único de Saúde. O ministro da Saúde, Alexandre Padilha, disse que a estratégia quer fortalecer laboratórios públicos e ampliar o acesso da população a tecnologias estratégicas de saúde.
25: É preparar o Brasil cada vez mais para respostas em emergência em saúde, dar uma previsibilidade importante para as empresas privadas investirem, dar uma outra dimensão para o que é o setor da saúde, tanto naquilo que é os compromissos de garantir o atendimento à nossa população, quanto da saúde enquanto setor econômico.
22: A lei prevê medidas para incentivar a produção nacional de insumos e fortalecer cadeias produtivas internas, com o objetivo de ampliar a capacidade nacional de resposta em situações de crise, como destacou o ministro do Desenvolvimento, Indústria, Comércio e Serviços, Márcio Elias.
26: A pandemia mostrou isso para o mundo, a indesejável dependência de um continente ou de alguns países do fornecimento
1: conhecimento do que é essencial na área da saúde. Acho que a sanção do nosso PL 2583 hoje retoma essa tradição do país, do Brasil, na vanguarda do desenvolvimento do complexo econômico e industrial da saúde.
22: A estratégia também prevê mecanismos para a transferência de tecnologia entre instituições privadas e laboratórios públicos. Entre os projetos previstos estão o desenvolvimento de insulina glargina com produção integral no Brasil e de uma vacina contra o vírus sincicial respiratório associado a casos de bronquiolite. Reportagem Márcia Fernandes.
5: Empresas de revenda de ingressos devem ser transparentes com o consumidor sobre o seu papel.
4: Caso isso não aconteça, elas podem ser alvo de medidas cautelares, entre outras determinações.
5: É o que vamos ouvir agora na reportagem de Gabriela Noronha.
3: Quando você vai comprar um ingresso para um show ou teatro, por exemplo, pode acabar recorrendo a páginas na internet que fazem a revenda desses tickets. Mas essas plataformas precisam respeitar os direitos do consumidor. Se isso não ocorrer, ficam sujeitas a medidas cautelares do governo. É o caso de uma empresa que começou a ser investigada nesta segunda-feira por falta de transparência e insuficiência de informações essenciais ao consumidor, como detalhou Ricardo Morishita, secretário nacional do consumidor.
6: Muita gente acaba contratando, mas não sabe que se trata de um mercado secundário. E, claro, tudo isso leva a uma potencial indução do consumidor ao erro, a acreditar que está adquirindo o ingresso pelo canal oficial. Acho que isso é ruim para todos. É importante que o consumidor saiba, não seja enganado, não possa ser induzido a erro, garantir a informação e depois a própria boa-fé.
3: Como medida cautelar, a Senacom determinou que a plataforma passe a indicar de forma clara e destacada ao longo de todo o processo da venda que não constitui um canal oficial de venda dos eventos, que os ingressos são ofertados por terceiros e que podem ser vendidos por preços superiores aos dos canais oficiais. Em caso de não cumprimento da medida, a empresa poderá ser multada em R$100 mil por dia. Vitor Oliveira Fernandes, secretário nacional de Direitos Digitais, mencionou outras possíveis fraudes que fazem parte da investigação.
7: Uma outra preocupação que também surge nesses monitoramentos de mercado é o uso cada vez maior de robôs que funcionam verdadeiramente como cambistas digitais. Robôs que conseguem adicionar ingressos ao carrinho em milissegundos, que conseguem ocupar posições melhores nas filas dos ingressos e que conseguem até fazer o check-out automatizado em um tempo bastante rápido, de modo que o consumidor se torna dependente desse mercado secundário.
3: Lembrando que há PROCONs em todos os estados do país para a proteção e defesa dos direitos do consumidor. Além disso, é possível utilizar a plataforma consumidor.gov.br para registrar denúncias e reclamações. Reportagem Gabriela Noronha.
4: E durante a Copa do Mundo da FIFA 2026, o Ministério da Justiça e Segurança Pública participou da Operação Cartão Vermelho, realizada simultaneamente em 9 países.
5: A ação foi coordenada pelo Departamento de Justiça e pela Agência de Investigações de Segurança Interna dos Estados Unidos para combater a pirataria digital e física.
4: No Brasil, a atuação com foco no ambiente digital resultou no bloqueio de 309 domínios e 109 endereços de IP utilizados na transmissão ilegal de sinais de TV e streaming.
5: A operação teve como objetivo combater redes criminosas envolvidas que lucram ilegalmente com a venda de produtos físicos piratas, como camisetas de seleções, álbuns de figurinhas e artigos esportivos falsificados, e também com a retransmissão digital não autorizada dos jogos do Mundial.
4: O pagamento do Bolsa Família começou hoje aos beneficiários do programa.
5: Em cidades onde foi decretada a situação de emergência ou calamidade pública pelo governo federal, o recurso foi unificado.
8: Começou nesta segunda-feira, dia 20, o pagamento do Bolsa Família referente ao mês de julho. Os depósitos seguem um calendário escalonado, conforme o último dígito do número de identificação social, o NIS. Neste mês, o benefício tem valor médio de R$ 679,19. Para receber o auxílio, é preciso atender aos critérios do programa, manter o cadastro único atualizado e cumprir as exigências
9: públicas nas áreas de saúde e educação, como frequência escolar, vacinação em dia e acompanhamento pré-natal, quando necessário. Os beneficiários podem movimentar o dinheiro de forma digital pelo aplicativo Caixa Tem, utilizados na função débito com cartão do programa ou sacados em terminais de autoatendimento da Caixa, casas lotéricas e correspondentes Caixa Aqui. Já as famílias que vivem em municípios com situação de emergência ou calamidade pública reconhecida pelo governo federal recebem um benefício nesta segunda-feira sem seguir o calendário do NIS. A medida beneficia moradores de cidades do Amazonas, Roraima, Paraná,

0: As informações estão disponíveis em gov.br/mds.
1: As mulheres têm agora um novo aliado na luta contra a violência, um chatbot do Ligue 180.
0: É um robô atendente que vai trazer prontamente informações sobre os direitos das mulheres, legislação e serviços da rede de atendimento.
1: A ferramenta de inteligência artificial vai fazer uma curadoria diária da base de informações utilizadas pelas atendentes da Central de Atendimento à Mulher.
0: Mas o atendimento humanizado, em que as vítimas podem conversar diretamente com uma pessoa, vai seguir. E nós conversamos sobre isso com a Secretária Nacional de Enfrentamento à Violência contra as Mulheres, Estela Bezerra. Acompanhe. Secretária Estela, bem-vinda à Voz do Brasil. Vamos começar falando desse novo chatbot do Ligue 180? Como é que ele funciona? O que ele oferece de novo para as mulheres?
2: Olha, o chatbot, primeiro, um prazer estar aqui, uma saudação a todo mundo que está nos ouvindo, nos assistindo. O chatbot, ele é mais uma tecnologia, ela é desenvolvida muito pelo campo do mercado, mas a tecnologia também pode servir à cidadania, né? Então, o que nós estamos colocando é mais um meio de acesso para que as mulheres em situação de violência elas possam acionar a Central 180, seja para pedir uma informação ou seja para que ela tenha uma acolhida rapidamente sobre a situação de violência que ela está vivenciando. A violência contra as mulheres ela tem várias tipologias. O Brasil ainda não tem uma imersão e uma compreensão dessas várias tipologias, mas elas oprimem mulheres em todo o território. E aí o chatbot, inclusive, dialoga com a juventude e traz mais uma opção, mas ela não tira a humanização do serviço nem do atendimento.
3: Quer dizer que com um robô o atendimento humano também segue, né? As mulheres ainda conseguem atendimento humanizado ligando para o número 180.
2: O chatbot ele pode estar assentado numa inteligência artificial, mas ele também pode estar nos princípios do atendimento. E nesse caso, ele está nos princípios do atendimento. Não há uso de inteligência artificial. Depois que se tabula ali o tipo de demanda que é trazida, imediatamente você pode recorrer a um atendimento humanizado e aquela demanda vai ser acompanhada humanamente. Nós temos mais de 360 atendentes, 24 horas para fazer esse serviço.
0: Onde é que elas acessam o chatbot?
2: Olha, tanto pelo telefone como ela pode acessar pelo site da nossa página no Ministério das Mulheres. Nós temos todas as tecnologias que você pode recorrer. O 180 tem um grande painel. 22% das procuras no Ministério das Mulheres são justamente pelo 180.
3: E há também outras ferramentas, né? Como o WhatsApp, por exemplo, né? Como é que ele pode ser acessado por quem queira orientações ou mesmo ajuda?
2: Olha, o 180, ele já tinha o WhatsApp implementado. O WhatsApp é uma linha direta. Depois que a gente fazia o atendimento direto, humanizado, ainda se perguntava se você queria receber alguma informação pelo 180, né? Então, o WhatsApp não é uma ferramenta em que a gente acessa a qualquer mulher. A gente prioriza o sigilo da informação. Muitas vezes as mulheres podem receber ou tem o telefone monitorado e isso pode ser uma situação de risco, mas o WhatsApp do 180, ele fica disponível para qualquer mulher que liga para o 180 e ele também pode ser acessado através da nossa página com o íconezinho que dá disponibilidade ao 180.
0: Agora, as atendentes do Ligue 180, elas passam por uma qualificação, né, específica para prestar esse tipo de atendimento. O que está incluído na preparação delas?
2: Olha, desde a taxonomia, porque a gente tem violência, desde violência vicária, que recentemente foi reconhecida como uma tipologia própria de crime, até a violência patrimonial, a violência psicológica, são tipologias de violência que às vezes é difícil de você identificar. Muitas mulheres vão e se identificando que vivem aquele tipo de violência na medida em que alguém vai falando que aquilo é violência. Então, todas essas atendentes, elas são preparadas, qualificadas em compreender a legislação e compreender a manifestação desse tipo de violência. Elas também têm um aparo psicológico, porque é muito doloroso e é muito difícil você passar o dia inteiro ouvindo narrativas de violação de direitos e de violência. Então, elas têm uma retaguarda de de psicologia, de atendentes, né, e fazem grupos de conversar sobre esse tema. E agora nós estamos inaugurando uma especialização para que elas tenham uma melhor qualificação

0: agride familiares, né? Filhos, pais, para atingir a mulher, né?
1: É, o agressor praticante de violência doméstica, ele nunca só viola as mulheres. Ele viola os filhos, ele agride a sogra, ele agride os cunhados, mas ele tem uma predileção pelos filhos. Os filhos é um modo, é um instrumento de ofender. Se você, às vezes, me der um tapa, o tapa dói, mas dói mais se você bater no meu filho. Isso é uma coisa muito concreta. E o pior caso que nós acompanhamos foi aquele caso de Thales Machado, aqui no estado de Goiás, onde ele executou os dois filhos e ainda construiu através, se suicidou, mas antes disto construiu a narrativa de que a ex-esposa ou a mãe das crianças é que era responsável por tudo aquilo. E ela, por conta disso, não conseguiu sequer acompanhar o velório dos filhos.
2: Secretária, o Ministério das Mulheres também apresentou recentemente em Salvador as diretrizes nacionais das Casas da Mulher Brasileira. O que, que elas estabelecem sobre esse serviço?
1: A atualização das diretrizes era uma necessidade. A casa está fazendo 10 anos. A primeira casa foi inaugurada ali em 2015, né, no estado de Mato Grosso do Sul. Durante esses 10 anos, muita coisa mudou, inclusive de legislação. Nós temos muita tecnologia que avançaram durante essa década e era necessário fazer um alinhamento. Hoje temos 13 casas, uma projeção de mais casas. É natural que a política pública vá se expandindo por todo o território e era necessário a atualização das diretrizes, porque a Casa da Mulher Brasileira, ela é o mais completo, mas ela é mais complexo serviço de uma política pública. Ela junta no mesmo espaço poderes como o poder executivo e o poder do sistema de justiça, judiciário. Lá funciona a vara de família, lá funciona o Ministério Público, mas também tem a Secretaria de Segurança Pública com a Delegacia Especializada da Mulher, o serviço psicossocial que atende lá dentro, tem também a possibilidade da mulher, por uma questão de risco, ficar acomodada num abrigamento temporário dentro dessa casa. Então, como são serviços complexos, de alta complexidade, com intersetorialidade e interinstitucionalidade, as diretrizes se atualizaram para que o serviço tenha mais azeitamento e seja muito mais eficiente, para que não haja nenhum erro de protocolo de serviços tão complexos.
0: Agora, secretária, acho que a pergunta mais importante da nossa entrevista é essa que vem agora. Uma mulher que esteja nos ouvindo e que se reconheça numa situação de violência, mas que tenha dificuldades em sair dessa situação, seja por motivos financeiros ou quaisquer outros, como é que ela pode começar a pedir ajuda? A gente falou aqui de Casa da Mulher Brasileira, de Ligue 180, mas por onde ela começa? Qual o primeiro passo?
1: Olha, geralmente uma mulher que vive em situação de violência, ela nega que vive em situação de violência, essa negação vai de 3 a 10 anos. Se ela tem no ciclo de amizade dela e uma forma de impedir que a mulher recorra a alguém, um agressor que vive dentro de casa, que ameaça constantemente, ele inibe a relação dessa mulher com seus familiares e também com suas amigas. Essa é uma maneira de manter a mulher isolada. Então, o principal movimento que uma mulher precisa fazer quando ela está vítima de violência é procurar alguém da sua confiança, alguém que ame e respeite ela verdadeiramente, para ela poder compartilhar dessa situação que ela vive. Geralmente, o primeiro ciclo de apoio vem das amigas e da família. Quando você não encontra essa possibilidade, é preciso procurar ou a delegacia, ou o centro de referência da mulher, ou mesmo a Casa da Mulher Brasileira, que é um serviço de porta aberta. Geralmente, as mulheres só conseguem fazer esse movimento quando a violência já não ameaça mais só a vida dela, ameaça a vida dos filhos. Então, as mulheres conseguem fazer uma ruptura. Por isso que programas como esse, a gente falar do assunto, dizer que a violência acontece e que ela não é naturalizada e que ela pode ser rompida, é necessário. Muitas mulheres vivem em situação profunda de isolamento e não conseguem fazer a ruptura sozinha. Ninguém consegue fazer uma ruptura sozinha. Então, o primeiro movimento é uma mulher procurar alguém de sua confiança. O segundo movimento é procurar um serviço especializado. E se ela for a um serviço bancário, sendo oprimida por violência patrimonial, ela também deve pedir ajuda. Hoje, a Caixa Econômica tem um serviço para acolher mulheres nessa situação. Ou se ela for a um serviço de saúde, ela também pode pedir ajuda ao serviço de saúde para poder fazer a ruptura da violência, sozinha.

0: ninguém consegue.
1: Muito bem, nós conversamos com Estela Bezerra, secretária nacional de enfrentamento à violência contra as mulheres. Muito obrigado, secretária, por sua entrevista aqui, A Voz do Brasil.
0: Eu que agradeço a vocês.
2: Conciliar os estudos e a maternidade é uma missão desafiadora para muitas mães que ocupam as universidades.
3: Mas nas cuidotecas, as mães podem deixar seus filhos na hora das aulas.
2: O serviço já é oferecido em universidades federais e agora está aberto para

0: Deu 23 crianças no período noturno. Para o segundo semestre, 40 vagas serão oferecidas. A coordenadora pedagógica da Cuidoteca da UNB, Letícia Teles, falou sobre a receptividade do serviço.
1: A Cuidoteca promoveu ali um espaço onde a criança pode ser criança, porque eles podem realmente brincar, socializar. E as mães têm um feedback, assim, incrível.
0: Agora, o serviço de Cuidoteca será expandido para universidades estaduais. O edital aberto pelo Ministério das Mulheres vai oferecer R$ 9.200.000 para que as universidades estaduais possam contratar profissionais, comprar material pedagógico e oferecer alimentação às crianças. Em contrapartida, as unidades deverão providenciar espaço físico, infraestrutura e apoio operacional. Cada universidade selecionada poderá receber até R$ 240.000 para manter o serviço. Segundo Juliana Cores, coordenadora-geral de Políticas de Cuidado do Ministério das Mulheres, há recursos suficientes para contemplar todas as universidades estaduais do país.
2: A gente pensou nas universidades estaduais devido ao número de mulheres, que é um número relevante, e a gente conseguiu aqui aportar um recurso que é suficiente para abarcar todas as universidades estaduais. E o que a gente quer é que cada vez mais cresça essa cultura da Cuidoteca. A gente interpreta como um dos pontos cruciais aí para a tranquilidade dessas mulheres.
0: O envio de propostas pelas universidades estaduais deve ser feito até o dia 15 de setembro por meio da plataforma transferegov.br. As unidades selecionadas deverão ofertar o serviço de Cuidoteca por 12 meses. Reportagem Luana Karen.
3: E além do edital para as universidades estaduais, seguem abertas até o dia 1º de agosto as candidaturas para a chamada Estratégica Unicuidotecas.
4: Nesta chamada, o Ministério da Educação, em parceria com o Ministério do Desenvolvimento e Assistência Social, Família e Combate à Fome, vai selecionar 50 universidades federais para a implantação de espaços gratuitos de acolhimento infantil nas instituições.
3: Os espaços visam atender filhos de alunos, professores, servidores técnicos e trabalhadores terceirizados.
4: Cada universidade federal selecionada terá capacidade para atender 40 crianças simultaneamente.
3: O envio das propostas deve ser feito por meio eletrônico. Os detalhes estão disponíveis em gov.br/mec.
4: O transporte aéreo brasileiro registrou 65 milhões e 200 mil passageiros no primeiro semestre desse ano.
3: De acordo com o relatório da Agência Nacional de Aviação Civil, a ANAC, mais de 50 milhões nos voos domésticos e 15 milhões nos voos internacionais.
4: Só no mês de junho, o total de passageiros chegou a 10 milhões e 300 mil pessoas.
3: O transporte de carga nos aeroportos brasileiros registrou o crescimento de janeiro a julho deste ano.
4: Foram mais de 673 mil toneladas transportadas em níveis nacionais e internacionais.
3: E essas foram as notícias do Governo Federal.
4: Uma realização da Secretaria de Comunicação Social da Presidência da República.
3: Com produção da Empresa Brasil de Comunicação.
4: Fique agora com as notícias do Poder Judiciário e do Congresso Nacional. Boa noite.
3: Boa noite e até amanhã.

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1: Você vai ouvir agora notícias do Poder Judiciário.
2: Em Angola, presidente do STF propõe ampliar cooperação entre cortes constitucionais na defesa da democracia.
3: TSE divulga dados sobre o eleitorado brasileiro.
2: TST entende que CNPJ ativo não basta para provar que a empresa continua em operação.
3: Boa noite, eu sou Arthur Filho.
2: E eu sou Walter Lima.
3: O presidente do STF e do CNJ, ministro Edson Fachin, defendeu em Luanda, na Angola, o fortalecimento da cooperação entre tribunais constitucionais para proteger a democracia.
2: A manifestação ocorreu durante reunião com Laurinda Prazeres Cardoso, presidente do Tribunal Constitucional de Angola, Marta Ferreira.
4: Ao abrir o encontro, Fachin disse que a relação entre os dois tribunais deve ser ampla, permanente e voltada à construção de uma agenda comum para os próximos anos.
5: Cuidaremos de uma pauta de cooperação central.

0: no fortalecimento da capacidade institucional de nossos tribunais.
1: O presidente do STF ressaltou que as democracias constitucionais enfrentam desafios comuns em diferentes partes do mundo, especialmente diante do avanço de movimentos autoritários que buscam enfraquecer as instituições por dentro. Para Fachin, os tribunais constitucionais ocupam posição central na preservação do Estado Democrático de Direito e defendeu o fortalecimento da cooperação entre as cortes constitucionais para compartilhar experiências e consolidar referências democráticas capazes de enfrentar tendências autoritárias observadas em diversos países.
2: O TSE divulgou nesta segunda-feira os dados do eleitorado brasileiro.
3: As estatísticas indicam que mais idosos e mais indígenas estão aptos a votar. Jane Costa.
4: Mais de 158 milhões de brasileiras e brasileiros estão aptos a votar no dia 4 de outubro, primeiro turno das eleições. São Paulo, maior colégio eleitoral do país, reúne mais de 34 milhões de eleitoras e eleitores, representando 21,48% do total. Em seguida, aparecem Minas Gerais e Rio de Janeiro. O eleitorado no exterior aumentou, são quase 929 mil. A maioria do eleitorado tem entre 40 e 44 anos, com mais de 15 milhões de pessoas. Os dados também revelam avanços no preenchimento da autodeclaração de raça e cor, tornando o cadastro eleitoral mais diverso e reduzindo significativamente o número de registros sem essa informação.
2: CNPJ ativo não basta para provar que a empresa continua em operação, segundo o TST.
3: Integrante da Comissão Interna de Prevenção de Acidentes e de Assédio, pretende usar o dado para assegurar estabilidade. Larissa Batista.
5: O trabalhador alegou que a empresa continuava funcionando, já que o CNPJ da instituição, sediada em Piracicaba, São Paulo, permanecia ativo. Mas o TST entendeu que isso, por si só, não comprova que a unidade ainda esteja em operação. Como o contrato de prestação de serviços foi encerrado e a CIPA deixou de existir naquele local, a corte decidiu que o auxiliar de produção não tinha direito à estabilidade no emprego e manteve a demissão. A decisão foi unânime.
2: Após a Lei 14.752 de 2023, judiciário não pode multar advogados por abandono de causa.
3: Com esse entendimento, o STJ afastou a multa aplicada a advogados que faltaram à sessão do Tribunal do Júri. Fátima Uchoa.
6: Os advogados pediram o cancelamento do júri e justificaram a ausência alegando que a promotora responsável teria publicado nas redes sociais um vídeo sobre o crime, o que comprometeria a imparcialidade do julgamento. Mas a Justiça do Rio Grande do Sul aplicou uma multa de 10 salários mínimos. Na sexta turma do STJ, o ministro relator Sebastião Reis Júnior observou que os advogados poderiam ter questionado a suposta nulidade em juízo pelos meios processuais adequados. No entanto, nessa situação já estava em vigor a lei que revogou a aplicação da multa por abandono de causa. E, segundo o ministro, após essa mudança legislativa, eventual falta deve ser apurada exclusivamente pela Ordem dos Advogados do Brasil.
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2: A você, uma boa noite.
3: E até amanhã.
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9: Eu sou Humberto Pinheiro e estes são os destaques de hoje do Jornal do Senado, que começa agora. A autonomia do Banco Central e novas regras para a saúde avançam na CCJ. Jovens que saem de abrigos podem ganhar cotas no ensino federal. Eleitores com deficiência ou mobilidade reduzida terão direito a transporte gratuito. Boa noite. A Comissão de Constituição e Justiça aprovou neste primeiro semestre a proposta de emenda à Constituição que busca assegurar um orçamento próprio e autonomia operacional ao Banco Central. A CCJ ainda votou outras duas mudanças na Constituição para assegurar jornada de 36 horas semanais para enfermagem e aposentadoria diferenciada para agentes comunitários de saúde e combate às endemias. Repórter Bruno Lourenço.
10: Uma das propostas de emenda à Constituição aprovadas na Comissão de Constituição e Justiça transforma o Banco Central de autarquia para entidade pública de natureza especial, com autonomia técnica, administrativa, orçamentária e financeira. O relator, senador Plínio Valério, do PSDB do Amazonas, defendeu a medida.
11: Essa autonomia, ela fortalece não só o sistema financeiro brasileiro, traz segurança, traz muita segurança para todos nós.
10: Já a PEC, que assegura o direito à aposentadoria diferenciada de agentes comunitários de saúde, de combate às endemias e de agentes indígenas de saúde e de saneamento, passou pela CCJ e pelo plenário. A proposta teve como relator o senador Irajá, do PSD do Tocantins, que destacou o papel desses profissionais na ponta da saúde.
12: Um reconhecimento, um trabalho histórico, dedicado por toda uma vida a essas pessoas que são brasileiros e brasileiras, que são, como eu costumo dizer, o SUS do Brasil de carne e osso.
10: Outra proposta de emenda à Constituição aprovada na CCJ vincula o piso salarial da enfermagem a uma jornada máxima de trabalho de 36 horas semanais.
9: O Senado aprovou e enviou para sanção presidencial um projeto que cria regras para as parcerias entre escolas e pontos e pontões de cultura. A proposta pretende ampliar o acesso de estudantes a atividades culturais e fortalecer a integração entre educação e cultura. A iniciativa estabelece requisitos para a celebração dessas parcerias e busca incentivar ações culturais no ambiente escolar. Os detalhes na reportagem de Márcio Maturana.
13: Pontos e pontões de cultura são associações sem fins lucrativos com atividades culturais dentro das comunidades. Hoje, essas associações já podem fazer parcerias com redes de ensino superior, técnico e básico, mas o projeto define critérios para isso. O texto aprovado no plenário do Senado foi o relatório que o senador Humberto Costa, do PT de Pernambuco, apresentou na Comissão de Educação. Ele resumiu os pontos principais da proposta.
14: Esta proposição inova ao estabelecer duas balizas essenciais que a legislação vigente não contempla: a exigência de que a parceria seja consonante com a proposta pedagógica de cada escola, preservando assim a autonomia escolar, e a prioridade para pontos e pontões de cultura situados nas proximidades da comunidade escolar, de modo a fortalecer os vínculos territoriais e culturais já existentes.
13: Quando entrar em vigor, a lei vai mudar a Política Nacional de Cultura Viva, que busca ampliar o acesso da população aos direitos culturais.
9: Foi apresentada no Senado uma proposta de emenda à Constituição que busca garantir a continuidade dos programas estaduais, distritais e municipais de incentivo à cultura e ao esporte. A medida preserva mecanismos de apoio mesmo após a implementação da reforma tributária. A proposta permite que estados, o Distrito Federal e os municípios continuem concedendo incentivos fiscais a esses setores por meio de créditos do Imposto sobre Bens e Serviços, o IBS. A reportagem é de Douglas Castilho.
15: Foi apresentada no Senado Federal a proposta de emenda à Constituição que assegura a sobrevivência dos programas locais de incentivo fiscal voltados à cultura e à prática desportiva. A medida altera as regras da reforma tributária para permitir que estados, o Distrito Federal e os municípios continuem a estimular esses setores por meio de créditos compensatórios do Imposto sobre Bens e Serviços, o IBS. Sem essa alteração, o novo modelo de unificação tributária sobre o consumo extinguiria gradualmente esses mecanismos regionais de incentivo indireto até o ano de 2032. Pelo projeto, o Comitê Gestor do IBS vai definir as regras técnicas para a concessão e o registro desses créditos. Já os estados, o Distrito Federal e os municípios terão de aprovar leis próprias próprias para criar seus próprios programas. O autor da iniciativa, senador Carlos Portinho, do PL do Rio de Janeiro, ressaltou que as leis locais sustentam uma ampla cadeia produtiva e criam milhares de empregos que, segundo ele, vão além dos holofotes.
16: A gente muitas vezes pensa só no artista ou no jogador de futebol, mas na verdade é todo um ecossistema que tem. É o produtor cultural, é o pessoal que trabalha para os eventos, né? As empresas de eventos, são muitos empregos que geram esse fomento. Com a reforma tributária ficou ameaçado e a gente já se antecipou a esse problema, assim podendo incentivar e fomentar essas duas indústrias que eu chamo é a indústria do entretenimento. A gente tem que ver cultura e esporte como uma grande indústria do Brasil.
15: A proposta também determina que o valor desses incentivos serão pagos pelo Estado, pelo Distrito Federal ou pelo município que criar o programa. Além disso, os benefícios terão de seguir regras rígidas de avaliação, transparência e controle social. A PEC, que conta com a assinatura de outros 26 senadores, será analisada pela Comissão de Constituição e Justiça.
9: Nas eleições deste ano, eleitores com deficiência ou mobilidade reduzida terão direito a transporte individual gratuito oferecido pela Justiça Eleitoral. O programa Seu Voto Importa, do Tribunal Superior Eleitoral, tem como objetivo promover a inclusão e reduzir as dificuldades de deslocamento para que o cidadão vote. Para garantir o atendimento no dia da votação, o interessado deverá solicitar o transporte gratuito até 14 de setembro. O pedido poderá ser feito pelo próprio eleitor ou por seus representantes legais, de forma presencial, diretamente no cartório eleitoral da zona correspondente ou por canais remotos e eletrônicos. Também será necessária a apresentação de autodeclaração ou de documento que comprove a deficiência ou a dificuldade de locomoção. O primeiro turno das eleições será realizado em 4 de outubro. O senador Paulo Paim, do PT do Rio Grande do Sul, manifestou apoio à proposta de emenda à Constituição que altera a forma de contribuição previdenciária das empresas. O texto da PEC propõe substituir a contribuição incidente sobre a folha de salários por uma base de cálculo sobre o faturamento bruto das empresas.
17: Essa mudança é necessária por diversos motivos. Empresas com grande faturamento, mas que empregam pouca mão de obra, como o setor financeiro, passaria a contribuir mais.
9: Jovens que deixaram abrigos e casas lares ao completar 18 anos podem ganhar cotas no ensino superior e nas escolas técnicas federais. A proposta foi aprovada pela Comissão de Direitos Humanos do Senado. O projeto busca ampliar as oportunidades de educação para quem cresceu em acolhimento institucional e agora segue para análise da Comissão de Educação. A reportagem é de Rodrigo Rezende.
18: Crianças e adolescentes que aguardam uma definição sobre processos de adoção ou por outro motivo estão impossibilitados do convívio familiar podem viver no chamado acolhimento institucional, em locais como abrigos ou casas-lares. Um projeto aprovado na Comissão de Direitos Humanos, de autoria do senador Jorge Cajuru, do PSB de Goiás, quer garantir aos jovens que vivem ou viveram nessa situação até os 18 anos, ou seja, não foram adotados e alcançaram maioridade, uma cota nos processos seletivos para o acesso ao ensino superior e às escolas técnicas federais. O relator do projeto, o senador astronauta Marcos Pontes, do PL de São Paulo, afirma que a ideia colabora com a diversidade no meio acadêmico.
19: A proposição realiza a importante missão de conferir oportunidades a pessoas oriundas de acolhimento institucional. Lembrando que acolhimento institucional é diferente de instituições como a Fundação Casa com menores infratores. É outro tipo de público.
18: Marcos Pontes incluiu no projeto uma previsão de avaliação a cada 10 anos dessa política de cotas. A proposta segue para análise da Comissão de Educação do Senado.
9: Com trabalhos técnicos de João Lira, o Jornal do Senado fica por aqui. Acompanhe agora as notícias da Câmara dos Deputados. Boa noite e até amanhã.
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9: Câmara aprova projetos que garantem direitos de pessoas com deficiência.
20: Avança a proposta que reforça a política de prevenção ao câncer de pulmão.
9: Projeto de lei aumenta a pena para tráfico de drogas com uso de aeronaves.
20: Policiais em serviço poderão usar o transporte público de forma gratuita.
9: Boa noite. A Comissão de Viação e Transportes da Câmara aprovou a gratuidade no transporte público para policiais em serviço. A repórter Sofia Peçanha tem mais detalhes.
21: A Comissão de Viação e Transportes aprovou o projeto que estabelece a gratuidade no transporte público coletivo para policiais civis e militares em exercício. Pelo texto, o benefício será válido para ônibus urbanos e intermunicipais, metrô, trens suburbanos e metropolitanos, barcas e catamarãs. Para ter acesso ao benefício, o policial precisa estar em serviço, uniformizado e apresentar a identificação funcional válida. O relator da proposta na comissão, o deputado Zé Trovão, do PL de Santa Catarina, destacou que a presença de policiais nos veículos pode contribuir para aumentar a segurança dos passageiros.
22: Olha, primeiro que quando você coloca um policial num transporte público, você cria segurança para quem está lá dentro.
21: A proposta também estabelece que a gratuidade só poderá ser utilizada quando houver assentos disponíveis sem prejudicar quem pagou a passagem. Ou seja, os passageiros pagantes continuam tendo prioridade no uso dos lugares. Além disso, as empresas e concessionárias dos coletivos deverão informar o direito por meio de avisos visíveis ao público. Caso não cumpram a regra, podem sofrer penalidades previstas na legislação. O projeto também foi aprovado pela Comissão de Segurança Pública e Combate ao Crime Organizado. O relator, o deputado Coronel Meira, do PL de Pernambuco, argumentou que os policiais enfrentam jornadas prolongadas e, muitas vezes, precisam de condições diferenciadas para o deslocamento após o serviço. Em concordância na Comissão de Viação e Transportes, o deputado Zé Trovão ressaltou o impacto econômico da medida para esses profissionais.
22: Então, a gente criou uma norma que, se ele entender por bem de usar aquele transporte, ele vai, além de ajudar a sociedade, ele vai poder economizar no combustível para ter um pouquinho mais de salário no final do mês.
21: Hoje, a gratuidade para policiais já existe em algumas regiões, como no Distrito Federal, mas depende de normas locais e não é padronizada em todo o país. A proposta, apresentada pelo deputado Capitão Augusto do PL de São Paulo, busca criar regras nacionais que reconheçam a importância dos profissionais da segurança pública e facilitem o deslocamento durante o exercício da função. O projeto que garante gratuidade no transporte público para policiais segue para análise na Comissão de Finanças e Tributação. Da Rádio Câmara de Brasília, Sofia Peçanha.
9: 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Segurança Pública.
20: A proposta que aumenta a punição para tráfico de drogas com uso de aeronaves avançou na Câmara. A repórter Maria Neves tem os detalhes.
23: A Comissão de Constituição e Justiça da Câmara dos Deputados aprovou o projeto que aumenta as penas para o tráfico de drogas praticado com o uso de aeronaves. Pela proposta, quem usar aviões ou helicópteros para o tráfico ficará sujeito à pena de 10 a 20 anos de reclusão, além de multa. O valor da multa depende da situação econômica do réu e é calculada em dias multa, podendo variar de 2 mil a 4 mil dias multa. Cada dia multa corresponde a um valor em salários mínimos e hoje varia entre 50 e 8.105 reais. O texto aprovado foi a versão apresentada pelo relator na Comissão de Segurança Pública, deputado Sargento Faur, do Paraná, ao projeto do deputado Cobalcini, do MDB de Santa Catarina. Sargento Faur ressalta que a legislação atual já prevê aumento de penas para algumas circunstâncias do tráfico, mas não diferencia de modo específico o uso de aeronaves. Para ele, a gravidade e potencial lesivo do uso desse tipo de transporte justificam a criação de um tipo qualificado autônomo.
24: O emprego de aeronaves nesse tipo de crime permite que os criminosos escapem das barreiras terrestres e fluviais, aproveitando-se da vastidão territorial e das fragilidades do espaço aéreo, o que compromete a eficácia das ações de segurança. Tal realidade impõe ao Estado a necessidade de intensificar os mecanismos de controle e adotar sanções penais mais duras, a fim de desestimular essa modalidade de crime.
23: O texto aprovado também prevê aumento de pena para quem utiliza aeronave para transportar maquinário, aparelho ou qualquer outro objeto destinado à produção de drogas. A pena prevista, nesse caso, é de 6 a 15 anos de reclusão e multa, de 2 mil a 3 mil dias multa. A proposta, que aumenta penas para crimes relacionados ao tráfico de drogas com uso de aeronaves, ainda terá de ser votado pelo plenário da Câmara. Se aprovado, seguirá para análise do Senado. Da Rádio Câmara de Brasília, Maria Neves.
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1: Educação. Sidney Leite, do PSD do Amazonas, comemora a aprovação da medida provisória que reajusta o piso salarial dos professores em R$ 5.130,38. O congressista também destaca a garantia de aumento real anual acima da inflação em todo o país.
4: Eu destaco que essa é uma luta e uma empreitada de todos nós, no sentido de garantir dignidade, reconhecimento, mas, acima de tudo, valorização dessa que é uma profissão tão importante. Essa, sem dúvida nenhuma, é uma conquista histórica para esses trabalhadores que fazem a diferença no presente e no futuro. Eu sou daqueles que acredita na educação pública gratuita e de qualidade. E vindo do Estado, com as dimensões do Estado do Amazonas, que é o maior Estado da Federação, com realidades extremas, essa, sem dúvida nenhuma, é uma vitória importante desses trabalhadores que muitas vezes não têm esse reconhecimento por parte do governo do Estado.
0: Sidney Leite reforça que caberá ao Ministério da Educação divulgar anualmente a tabela de reajustes. Para ele, a conquista representa o reconhecimento da educação pública como pilar de desenvolvimento e como instrumento essencial no combate à desigualdade educacional no país.
1: Saúde. A Comissão de Saúde aprovou o projeto que reforça a política de prevenção ao câncer de pulmão. A repórter Júlia Lopes traz mais informações sobre o texto.
5: A Comissão de Saúde da Câmara dos Deputados aprovou uma proposta que estabelece novas diretrizes para a política de rastreamento e diagnóstico precoce de câncer de pulmão no Sistema Único de Saúde, o SUS. O objetivo é melhorar a sobrevida dos pacientes e reduzir a mortalidade causada pela doença. Atualmente, a Política Nacional de Prevenção e Controle do Câncer já abrange ações de prevenção, tratamento, pesquisa e monitoramento do câncer. No entanto, o projeto busca detalhar essas diretrizes especificamente para o câncer de pulmão, com a criação de protocolos de rastreamento integrados à atenção primária e o reforço no combate ao tabagismo. Entre as medidas previstas estão a busca ativa de pacientes no âmbito da atenção primária à saúde, com a atuação de agentes comunitários e de combate a endemias, para identificar grupos de alto risco e encaminhá-los para exames de rastreamento. A deputada Flávia Moraes, autora da proposta, afirmou que a medida, além de ampliar o diagnóstico precoce e contribuir para a redução da mortalidade, também fortalece a estrutura de atendimento no SUS, com profissionais especializados e a ampliação do acesso a exames.
6: Vai permitir a qualificação, a formação de profissionais, a disponibilização do espirômetro, dos exames, dos equipamentos para a realização desses exames. E, com certeza, com o diagnóstico precoce, é possível iniciar mais cedo o tratamento da doença, ter um resultado mais efetivo. Isso representa menos sofrimento para o paciente, menos custo para o SUS.
5: Segundo a deputada, hoje apenas 15% dos casos de câncer de pulmão são diagnosticados em estágio inicial, quando há maior chance de cura. Ela destaca ainda que o rastreamento precoce por meio de tomografia pode reduzir a mortalidade pela doença em até 20%. O projeto que define novas diretrizes para a política de rastreamento e diagnóstico precoce de câncer de pulmão no âmbito do SUS deve seguir agora para a Comissão de Finanças e Tributação. Da Rádio Câmara de Brasília, Júlia Lopes.
20: Dr. Flávio, do PL do Rio de Janeiro, apresentou projeto que cria políticas públicas voltadas ao atendimento de adultos com transtorno do espectro autista. A proposta prevê a criação de núcleos especializados para acompanhamento, inclusão social e inserção no mercado de trabalho.
2: O que a gente propõe no projeto é que sejam construídos núcleos de atendimento ao autista adulto. O que são esses núcleos? Para exemplificar, quando você tem os CAPs, que faz tratamento de dependência química ou de psiquiatria, tem um acompanhamento. Então, a gente quer construir esses núcleos para que se tenha políticas públicas voltadas para o autista adulto, para que ele seja inserido no mercado de trabalho, tratamento neurodivergente, que ele possa ter lá o preceptor, estudar línguas, idiomas, de acordo com seu grau de autismo.
1: O projeto de Dr. Flávio prevê que os centros sejam financiados pelo governo federal e que também possam receber recursos de emendas parlamentares para implantação nos municípios. Ele reitera que o projeto amplia o suporte às famílias de pessoas autistas com mais de 18 anos de idade.
7: Direitos Humanos.
20: Os deputados aprovaram projetos que buscam garantir os direitos das pessoas com deficiência e de quem cuida delas. Quem traz mais detalhes sobre as propostas é a repórter Paula Bittar.
3: A Comissão de Constituição e Justiça da Câmara aprovou três projetos que buscam garantir direitos a pessoas com deficiência. Um deles assegura prioridade aos cuidadores de pessoas com deficiência em programas federais de capacitação, formação e qualificação. Outro reforça a prioridade no atendimento para esses cuidadores. A proposta determina que o atendimento prioritário, que é estendido aos acompanhantes, deve estar claro e explícito nos informativos de identificação e sinalização do serviço. O terceiro projeto aprovado proíbe a discriminação contra pessoas com transtorno do espectro autista. O texto estabelece que a pessoa autista não será submetida a tratamento desumano ou degradante, não será privada de sua liberdade ou do convívio familiar, nem sofrerá discriminação. Relator das três propostas na CCJ, o deputado Alex Manente, do Cidadania de São Paulo, destacou a necessidade de atualizar a legislação para garantir a inclusão.
8: Todo esse conjunto de projetos que nós temos aprovado e avançado na Câmara dos Deputados para poder fazer com que a inclusão seja algo real e que a legislação esteja de acordo com essa necessidade de inclusão que temos no nosso país. Então, são avanços importantes para poder, primeiro, combater a discriminação e depois avançar no cuidado e no tratamento de direitos para as pessoas que acompanham e familiares que dedicam a vida especialmente para essas pessoas.
3: As três propostas que buscam garantir direitos a pessoas com deficiência podem seguir para análise do Senado, a menos que haja recurso para votação antes pelo plenário da Câmara. Da Rádio Câmara, de Brasília, Paula Bittar.
7: Cultura.
1: Chico Alencar, do PSOL do Rio de Janeiro, apoia a proposta que cria o Dia Nacional da Museologia Social, a ser celebrado em 8 de maio. O parlamentar explica que a iniciativa reconhece museus comunitários que preservam a memória e a identidade de territórios populares.
11: Esse tipo de museu social, evidentemente, todo museu é social, todo museu é histórico, todo museu tem uma importância fundamental em qualquer país do mundo. Mas a museologia social é aquela que resgata a história de comunidades em geral esquecidas e trata de valorizar o povo morador que construiu essas comunidades, que as inaugurou muitas vezes, que enfrentou violências, remoções, como grande protagonista.
20: Chico Alencar destaca ainda o Museu da Maré, no Rio de Janeiro, como referência da museologia social no Brasil. O deputado afirma que esses espaços ajudam comunidades a resgatar raízes, ancestralidades e lutas por direitos e melhores condições de vida.
7: Trabalho.
1: Enfermeiros devem emitir nota fiscal após prestar serviços autônomos. A repórter Sofia Peçanha tem mais detalhes sobre a proposta.
21: A Comissão de Saúde aprovou o projeto que obriga a emissão de notas fiscais eletrônicas por profissionais de enfermagem que atuam de forma autônoma. A proposta é de autoria da deputada enfermeira Rejane, do PSDB do Rio de Janeiro, e tem como objetivo incentivar a formalização e a valorização da categoria. O texto prevê que a obrigatoriedade vale para todos os profissionais registrados nos conselhos regionais de enfermagem que trabalham por conta própria, especialmente na prestação de serviços fora de hospitais e vínculos formais. Entre as atividades que passam a exigir a emissão de nota fiscal estão atendimentos domiciliares, acompanhamento de pacientes, orientações de saúde e ações de prevenção. Prevenção de doenças. Durante a análise, o parecer da deputada enfermeira Ana Paula do Podemos, do Ceará, foi lido pela deputada Heloísa Helena, do Rede do Rio de Janeiro, que também é enfermeira, destacando a importância da medida para acompanhar as mudanças no mercado de trabalho da enfermagem.
10: Acrescenta a atuação de enfermeiros e técnicos de enfermagem como empreendedores em áreas como curativos, acompanhamento de doenças crônicas e degenerativas e pré-natal, exige um marco regulatório que assegure a transparência na prestação dos serviços e contribua para a inclusão econômica desses profissionais.
21: O projeto também prevê que estados e municípios adaptem seus sistemas para facilitar a emissão das notas fiscais, reduzindo a burocracia. O descumprimento das normas acarretará a aplicação de sanções administrativas aos profissionais ou aos estabelecimentos. Durante a discussão, o deputado Dr. Zacarias Calil, de Goiás, afirmou que a medida pode ampliar oportunidades para os profissionais e trazer mais segurança para quem contrata os serviços.
12: Facilita também contratos com clínicas, hospitais e empresas que exigem comprovação fiscal. Pacientes e empresas também veem o profissional como mais sério e organizado. Diferencia o enfermeiro no mercado de trabalho, mostrando profissionalismo.
21: O projeto que regulamenta a emissão de notas fiscais por profissionais de enfermagem segue agora para análise da Comissão de Finanças e Tributação. Da Rádio Câmara de Brasília, Sofia Peçanha.
20: Bebeto, do PP do Rio de Janeiro, avalia que a redução da jornada de trabalho vai melhorar a qualidade de vida dos brasileiros. O parlamentar menciona que os trabalhadores da Baixada Fluminense, por exemplo, enfrentam engarrafamentos que tornam o descanso ainda mais necessário.
13: Olha, vai ser um benefício muito grande, porque o cara que acorda 4 horas da manhã, 5 horas da manhã para trabalhar na capital e retorna 10, 11 horas da noite, imagina quanto esse cara não sofre só no deslocamento. Estou dizendo no horário que trabalha, não, só no deslocamento. Vai ser um prêmio para aquele que precisa se deslocar, enfrentar engarrafamento e, além de tudo, a convivência familiar, que é super importante nesse tempo, nessa redução dessa escala, nessa jornada de trabalho.
1: Bebeto também exalta o trabalho da Comissão de Viação e Transportes em favor da mobilidade urbana do Rio de Janeiro. Ele considera que associar melhorias no transporte com a redução da carga horária é fundamental para garantir dignidade à classe trabalhadora.
20: Termina agora o Jornal Câmara dos Deputados, produzido pela Rádio Câmara, com trabalhos técnicos de Everson Urani e apresentação de José Carlos Andrade e Luciana Vieira. Uma boa noite para você.
1: Uma ótima noite. Você fica agora com as notícias do Tribunal de Contas da União.
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18: 20 horas em ponto.
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0: É isso aí, meu amigo, minha amiga. Boa noite, mundo! Minhas carinhas. Meu abraço a todos que já estão em sintonia com o programa. Começando agora, logo depois de você ter ouvido aí a voz do Brasil.
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0: Hoje, segunda-feira, a penúltima do mês de julho de 2026. Hoje são 20. São 20, 11 dias para o dia primeiro, viu? Verdade. Então, a partir de agora, você passa a ouvir a verdadeira e boa música. Se quiser participar do programa, é só ligar para cá. 3599968790 ou 8846-4519. Aí você liga, envia áudio, texto ou até mesmo através do Facebook, você faz a sua solicitação, ok? Mas o programa Encontro com a Saudade já está no ar e a gente abraça os amigos que estão nas estradas desse querido Brasil, ligados na Tobias Barreto FM. O meu abraço, amigo. Estão deixando a nossa terra natal com destino à sua. Vá com Deus. Estão chegando a querida Tobias Barreto. Venham com Deus. E fique à vontade, tá bom? O programa Encontro com a Saudade já está no ar e não vamos demorar muito porque traremos as primeiras agora. Os firmes, onde estão os teus olhos, negro? Belíssima música, negros!
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1: Então tá ele, quem era? Reginaldo Rossi, Mon Amour, meu bem, ma fami. Agora em Tobias Barreto, 8h26, verdade, 8 horas 26 minutos. É o programa Encontro com a Saudade. Aqui diz o quê? Vamos lá. Tal. Alô, boa noite.
2: Boa noite, Valdemir Barreto. Hoje é dia do amigo, Valdemir.
1: Tá chuscado.
2: Hoje é dia do amigo. O compadre Manézinho disse que vai participar do seu programa hoje, viu?
1: Vai.
2: Como hoje é dia do amigo, e seu programa é um excelente programa, eu tô te ouvindo.
1: Certo.
2: Eu gostaria que você passasse para mim, Roberto Carlos, amigo.
1: Amigo, Roberto Carlos. Irei à procura, tá bom? Um abraço e obrigado aí pela sintonia do programa Encontro com a Saudade. Quer dizer que hoje é dia do amigo, né? Então tá bom. Então daqui a pouquinho sairá Amigo com Roberto Carlos. Tá molhado.
3: Tá enxuto.
1: Será?
3: Hoje tá enxuto.
1: Tá enxuto,
3: viu?
1: Tá não. Desse jeito, olha a voz do homem.
2: Boa noite, Valdemir Barreto. Olha, hoje é dia do amigo, Valdemir.
1: Arrastando desse jeito.
2: O compadre Manézinho disse que vai participar do seu programa hoje, viu? Como hoje é dia do amigo, e seu programa é um excelente programa, eu tô te ouvindo.
1: Ei, tá molhado.
2: Eu gostaria que você passasse para mim, Roberto Carlos, amigo.
1: Pronto, eu coloco sim, amigo. Agora que tá chuviscado, tá.
3: É, eu não ouvi direito, não. Tá barrufado. Mas não tá muito encharcado, não. Tá barrufado.
1: Tá, se molhou mesmo, viu? Verdade. De manhã, logo cedo, ele participou do Acordando do Campo. E aí, tava enxuto. Ele disse, olha, Valdemir, já foi participando dessa maneira. Dizendo, Valdemir, tô aqui ligado no seu programa. Não estou molhado, não, porque eu não saí de casa ainda. Está chovendo, não saí de casa ainda, então não estou molhado. Foi assim que ele disse. Foi desse jeito mesmo. Aqui o telefone chamou, já saiu. Pronto, então tá bom. Aí ele disse, olha, estou participando do programa, não estou molhado porque não saí de casa ainda. Então, agora à noite, ele já deu umas voltas, não é? Conseguiu se molhar e tá molhado. Valeu, Alenilson, meu abraço. Ele já tá ali no Facebook, desejando boa noite para todos nós, lá do povoado Candeias. Ok, vamos nessa, com a belíssima música Sonhos, na voz de Paula Toller.

0: Grande Ângela Maria no programa Encontro com a Saudade, a belíssima música Voltei. Em Tobias Barreto são 8h40, verdade, 8h40 na Tobias Barreto FM. Olha ali, ali na Bahia, um argentino se revolta e ameaça moradores de Praia do Forte com cones, aqueles cones de sinalização, ameaçou jogar em alguns moradores. Homem, tá perto de um cabra desse, tá pegar um cone desse para jogar na minha testa, porque o time dele perdeu. O cara vem de lá da casa do Levinco para minha terra, aí porque o time dele perdeu, acha-se no direito de querer jogar um cone na minha testa. Eu pegava logo um pedaço de madeira e dava logo, né, entre as pernas. Se quer ver um valentão se transformar em um gatinho angorá, não sei nem se o nome correto é esse, mas se você quer ver um valentão leão, né, se transformar em um gatinho, pegue um pedaço de madeira bom, entre as pernas, que é para ver. Dentre as pernas, que é para ver se o cara volta mais. Não volta mais nunca. Com tanta valentia para poder agredir o vizinho, quem quer que seja. Porque o time do coração dele perdeu. Olha, mas eu vou te contar, rapaz, tá? João Dias, amigo, meu abraço aí na cidade de Itabuna. Obrigado pela sintonia do programa, viu? Quem mandou um abraço para você foi Naldinho. Naldinho, irmão de Antenógenes, tá bom? Naldinho, irmão de Antenógenes. Mandou um abraço para você, cabra. Nos encontramos hoje. E aí ele perguntou, e Joandi? Eu digo, Joandi tem anos. Ele chegou assim, pois é, quando você encontrar com ele, manda um abraço. E estamos nos encontrando agora através do WhatsApp, não é? Um abraço, amigo. Obrigado aí pela sintonia do programa Encontro com a Saudade, aí na cidade de Itabuna. Boa noite, Valdemir Barreto. Se possível, passo Fernando Mendes, a desconhecida. Aqui é Fabiola Santana, para todos os meus amigos da letra B até a letra Z. A letra A esquece, olha, esquece da letra A, porque tem o cabra do padre Pedro, é? E é, quer dizer que você manda um abraço para os amigos da letra B até a letra Z. Mas a A não manda porque tem o cabra do padre Pedro, é? Então tá bom, tá dado o recado. Mas os demais da letra A, sintam-se, né, agraciados também com a música A Desconhecida. Fabíola tá dizendo. Mas o homem do padre Pedro, ela disse que não quer negócio. Alô!
1: Boa noite, Valdemir Barreto. Eu gostaria de ouvir a música de Djavan. Pode ser qualquer uma. Valeu.
0: Djavan, deixa eu anotar logo aqui para não esquecer. Deixa lá, vamos lá, vamos lá. Pronto. Cadê? Djavan. Djavan. Pronto. Sairá daqui a pouco. Daqui a pouco, Djavan cantará no programa Encontro com a Saudade. Já tem uma ligação aqui, então vamos lá. Vamos saber quem está do outro lado. Alô, boa noite. Alô? Cadê? Nada? Com nada? Alô?
2: Deus. Alô?
0: Oi, boa noite. Naldinho?
2: Tá ouvindo aí?
0: Tô sim, fica à vontade.
2: Você falando desses argentinos aí, né? Se revoltou porque perdeu e foi de encontro aos vizinhos.
0: É
2: porque o povo também dá ousadia.
0: Com certeza. Cara. Certeza absoluta.
2: Satanás vem lá de fora, que também tem um bocado da besteado.
0: Uhum.
2: Torcer pra Argentina. É.
0: É.
2: Esse cara racista, meu irmão.
0: Eu vou estar na minha porta, aí tá, aparece um argentino, seja lá quem desgraça for. Aí fica conversando o que quer, eu tenho que ouvir. E quando acabar achar no direito de pegar um cônjuge e querer dar na minha testa, eu pego logo no madeira, um pedaço de madeira, vem, amigo. Quando o cara encostar, eu meto entre as pernas. Não dou no pescoço, não. Dou logo entre as pernas.
2: Não, bom, eu não encaixo logo.
0: Não, não. Não, aí desencaixa é tudo. E aí vou responder.
2: Eu mas dando... é bom assim.
0: Não,
2: eu
0: dando...
2: dando entre... um doido é um doido e meio na tampa.
0: É, mas um doido e meio na tampa é no... é lá entre as pernas logo, porque o cabra não se levanta não, menino. Quando ele se levantar, ele vai pegar o caminho de casa e nunca mais.
2: O cara tá no país dos outros.
0: Pois é.
2: O time dele perto, não tem nada a ver com o país da gente.
0: Uhum.
2: E o cara, quer, eu vou dizer, porque também tem muita gente que dá ousadia esse satanás.
0: É, dão liberdade demais.
2: Dão liberdade.
0: Dão liberdade demais.
2: Esses infelizes, eles vão pra cá jogado. E aí dá um apoio. E aí eu que levo. Não tem também uns abestados aqui em Tubi Barreto?
0: Uhum.
2: E a... Ave Maria.
0: Ontem mesmo eu...
2: uma paixão.
0: Ontem mesmo eu estava circulando na 7 de junho, daí a pouco encontrei com o Nininho aqui, né? Eu digo, e aí, Nininho, o resultado do jogo, que eu não sabia ainda. Aí eu digo, já empatou? Como é que é? Ele chegou assim, não, continua 1-0. Eu digo, valeu, obrigado, e segui. Aí na frente já tinha um argentino, um cabra seguindo viagem na perna com a camisa da Argentina. Era um cidadão daqui mesmo.
2: Ontem ou hoje, chegou até a passar mal.
0: Uhum.
2: Porque a Argentina perdeu. Vai morar lá no país que dá peste.
0: Pois aí.
2: O peste aqui mora lá.
0: Aí é passando o cidadão daqui mesmo, com a camisa da Argentina. Eu digo, onde vai uma Argentina ali? Ele ficou me olhando, eu segui minha viagem e pronto. Mas não teve ofensa.
2: Brasil, não... Será que o Brasil. Não tô falando, o Brasil não presta.
0: Uhum.
2: Futebol do Brasil não teve, a verdade é essa. Mas já que o Brasil, o país não presta, a Argentina, para ver se você... se lá é bem recepcionado como é aqui no Brasil.
0: Pois é.
2: Mas, rapaz, ainda vem um infeliz desse, porque o Brasil, o time dele perdeu, ele quer descontar nos outros, nos demais, que não tem nada a ver.
0: Eu estando no meu terreiro, ninguém vem encher o meu saco.
2: É dois.
0: Mas não venha mesmo. E não é só no meu terreiro, não. Aonde eu estiver, ninguém vem encher o meu saco.
2: Certas conversas cumpridas, eu saio de perto, porque não sou valente, não. Eu tenho um pavio meio curto.
0: Eu não perturbo ser humano nenhum.
2: É duas coisas que eu não discuto, é política e futebol. Quando eu vejo que o negócio está querendo desandar, eu digo, deixa eu procurar. Eu também não converso muito no negócio de futebol. Eu resenho com os amigos e tudo, mas quando vejo que tem um apaixonado, aí eu digo, peraí, aqui não dá pra mim, não.
0: Eu fui criado...
2: Não agravar as coisas mais.
0: Eu fui criado num regime praticamente como se fosse militar. Aí eu vou estar num lugar pra alguém estar me perturbando. Vai perturbar o Satanás, não eu.
2: Pois é. Ah, pois, Valdemir, tá bom. Valeu, vamos para a tua música aí, pra gente estar aqui ouvindo.
0: Valeu, amigo. Agradecer
2: a todos que estiver ouvindo aí, Tubi Barreto FM, a todos. Fabílio, que é de B a Z, eu vou botar de A a Z, sabe? Mas ela que só quer do B até o Z. Eu vou botar do A até o Z, né?
0: É verdade.
2: É. Mas eu não sei o que é.
0: Meu Deus do céu.
2: Tá bom, Rodrigo. Boa noite.
0: Um abraço.
2: Tudo bom a todos.
0: Tudo de bom para vocês aí. Tudo aí. Esse é o programa Encontro com a Saudade da Tubias FM. O que é que tem por aqui? Pronto. Mais nada. Então vamos lá. Vamos trazer logo aqui uma música que eu já tinha colocado no ponto. Aí antes de trazer as solicitadas, vamos colocar logo aqui Casinha de Sapê com... ou melhor, Casinha Branca com Roberta Campos, às 8h49.

Olha, essa eu sei que vocês vão cantar comigo. É o meu primeiro sucesso. Vai ficar muito bonito cantar com vocês hoje. Vamos lá, gente.